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3: 8h53.
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0: tchau, viu? 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
2: É, ó, Miranda! 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
2: Essa é boa, hein?

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3: 11:15.
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0: Muito obrigado.
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3: Parece com você.

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0: Muito obrigado.
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0: demais, né?
1: Vamos, Marcelo.
0: Luísa e Maurílio. E Zeneto e Cristiano. Que é isso? Sextou com S de saudade.

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1: Hugo Guilherme
2: e Gui Lulinha.
3: É, meu filho.
1: Obrigado,
3: aqui no Goiás.
1: Vamos lá.

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1: Isso é mais um sucesso? Do Natanzinho. Só falando de amor.

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2: Bora! O nome da música é 5 da manhã. Alguém conhece aí?

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Olá, com licença, posso entrar em sua residência? Muito bom dia a você, que com certeza já estava aguardando a chegada de Geisa Matos aqui na 100.3 FM, Rádio das Pessoas que Amam Roraima. Bom dia, amigos e amigas de Alto Alegre, Majari, Bonfim, Caracaraí, Cantá, Caraíba, Iracema, Normandia, Mucajaí, São Luís da Nauá, Rorainópolis, Pacaraima. Você que com certeza está aí, com certeza. Seu radinho ligado. Amigos e amigas do estado vizinho no Amazonas, no Presidente Figueiredo, você que está ligando, já te atendo, tá bom? Aos amigos dos países vizinhos, República Bolivariana da Venezuela, República Cooperativa da Guiana, você que nos ouve também através dos nossos aplicativos, Rádio Folha BV, Rádio Snet, dos Estados Unidos, Japão, Portugal, França, Cuba, Argentina, bom dia Brasil, bom dia mundo! Você está sintonizado na 100.3, na retransmissão do Manhã Sertaneja, na 94.7 Folha FM em Bonfim, a nossa co-irmã, um forte abraço. Já estamos conectados em rede. Na direção, produção e recuperação do Manhã Sertaneja, sua amiga Geisa Matos, muito prazer. A partir de agora, vamos juntos até as 7 horas da matina, com muita música sertaneja raiz no seu rádio, dados históricos da previsão do tempo, a hora do trovador, as manchetes direto do portal folhabv.com.br, dia de hoje na história, momento pronto, falei, claro. A hora do bolo, momento da seresta aqui no nosso Manhã Sertaneja. Agora 7 minutos na capital, 5:08 agora. 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Bom dia, Morena. 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Bom dia, Maico Ernesto. 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Bom dia. Participe conosco, 91 15 21 55. Já está disponível para você mandar mensagem de texto ou de áudio, como for de sua preferência. Temos mensagem. Bom dia, Geizinha. Gostaria de ouvir a Thaíde Alexandre, Apenas um Sorriso. Um abraço. Ótimo dia para você. Oi, Geisa, tudo bem? Bom dia, João Eudes Nogueira. João, o nosso Brasil ontem, hein? Rapaz, eu vou te contar, hein? A gente fica assim, ó. Ah, eu não vou comentar, mas olha, como brasileira, como uma boa torcedora, né? O Brasil volta pra casa aí com... vamos dizer assim, com essa derrota, né?

Aí eu vou te falar, viu? Ontem Brasil e Noruega. Mas aí a gente... Você sabe que ontem os meninos jogaram muito, né? Jogaram muito, mas quando não é... Noruega derrotando aí o Brasil por 2-1 ontem. Foi assim uma... Foi um jogo muito... Muito forte, né? A luta foi grande. Mas o Brasil foi eliminado pela Noruega de... Haaland, Haaland é o nome do técnico, né? Haaland. Aí o Brasil vê o futuro de Ancelotti como incerto agora, né? Como incerto. Né? Então, vamos acompanhar no esporte logo mais à tarde, né? 5 horas, 11 minutos. Oi, Geisa, bom dia. Tô ligado no Manhã Sertaneja. Gostaria de ouvir uma música de Chitãozinho Chororó. Você pode escolher pra gente... É o Pedro do 13, valeu Pedro, já já toco.

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2: Eu mesmo, até as 7 horas de la matina, 5 horas e 7 minutos na capital. Bom dia, Totô, querido, como é que você tá? Ele mandou um áudio aqui, não tá abrindo o áudio dele? Vamos saber aqui, atualizando agora. Opa, agora vai. Bom dia.
3: Meu querido, bom dia. Ela tá aí de ouvir. Pode ser que nem que fale longe. Madrugada fria mesmo, ofereço para a Mundica e na Samum, para o Tiririca, aí na Satélite Família, para o Zé Antônio Família aí no Cruviana e também para o Goiano, que faz Boa Vista para caralho. E para o Padre Antônio Teixeira e o Amarelo e o Valmir, aqui no Alvorada, para todos estão. Para você, Heriberto, um abraço.
2: Um abraço, meu querido. Já toca o sucesso que você pediu. Bom dia, Geizinha. Estou na sintonia. O Ramon. Valeu, Ramon. Um abraço. Oi, Geisa. Bom dia. Estou sempre ligado no melhor programa da 100.13. É o Roberto. Valeu, Roberto. Meu amigo Wes Araújo. Chama. Bom dia, Geizinha. Um abraço. Um abraço para você, Wesley. Nosso amigo Dialdi já está conosco. Bom dia, Geisa. Ontem falei do meu palpite do jogo da seleção, que era 3-1 Noruega. Sou brasileiro até a alma, mas com essa seleção dá vergonha. Um abraço para o nosso amigo Totô e a todos os ouvintes da 100.3. Manda aí saudade da minha terra para a gente ouvir, ok? Eita, Dialdi, vou te falar, hein? Foi sofrido, hein? Dia Geisa Matos, estamos na audiência da 100.3. Aqui no sítio. Tá certo aqui o texto, produção? Ah, é o Chico Doce, né? Região aí do Passarão. Já indo tirar o leite da mimosa, assina Joel Alves. Valeu, Joel. Um abraço pra você. Oi, Geizinha, bom dia. Quero ouvir Faz um Ano com Timbage e Miltinho. Rapaz, ele foi longe, hein? Minha amiga Maria Helena, do Residencial Vila Jardim, também tá conosco. Já, vou tocar um modão pra ela. Oi, Geisa, bom dia. Tinha que acontecer esse jogo ontem, Geisa. Não era dia do Brasil. Pois é, né? Realmente não era. Bom dia, Geisa. Já tô te mandando o link pra Hora do Trovador. Ok. Ela fez minha cabeça com Chitãozinho Chororó. Pedido de hoje. Tá bom, Lourão? Fica assim não que o Brasil vai jogar daqui 4 anos e ganha. É, pois é, né? Eita, rapaz. Há tempos a gente tá aguardando esse Hexa. Será que vem um dia, gente? Hã? Vamos chamar agora a previsão do tempo.
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2: 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Hoje, na segunda-feira, 6 de julho de 2026, a mínima de 23, a máxima de 31, com o vento a 6 km por hora, umidade relativa do ar 66 para 99, ali está baixa a umidade, viu? O sol brilha às 5h58, sol com algumas nuvens, chove rápido durante o dia e à noite. E ontem foi um dia de chuva, né? Nossa Senhora. Deu uma estiadinha já no final do dia, mas a noite ainda foi de chuva, viu? Chuva forte de manhã, abertura de sol à tarde, pancada de chuva que vão até a noite. Estou falando de Pacaraima, região norte do estado, a mínima 19, a máxima de 27. Umidade relativa do ar 76 para 100, o vento está a 6 km por hora. O sol brilha às 5h57. Bom dia, vamos saber como vai estar em Alto Alegre, cidade oeste do estado, agora pela manhã. A mínima de 23, a máxima de 31. Gente, vai começar quente, né? Com a mínima de 23, tá quente aí, né? Umidade relativa do ar 76 para 100, o vento está a 3 km por hora. O sol brilha às 6h01. Bom dia, Alto Alegre. Sul do estado, São João da Baliza. A mínima de 23, a máxima de 31. Umidade relativa do ar 76%. O vento está a 7 km por hora. O sol brilha às 6h02 em Baliza. Finalizando na cidade de Leste Bonfim. Sol com algumas nuvens. Chove rápido durante o dia e a noite. A mínima de 22, a máxima de 30. Umidade relativa do ar 78%. O vento está a 16 km por hora. O sol brilha às 5h54. Um abraço para você que está nos dando carona, chegando em Bonfim ou chegando de lá, né? Agora 5h22 na capital. 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Ah, tá. Quem é que está conosco por lá? Nossa amiga Fátima está conosco. Um abraço, querida, aqui no Buritis, hein? Curtindo a gente.

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1: 5:28.
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5: Muito bem, comigo mesmo, até as 7 horas de la matina, 5 horas 36 minutos, na capital, Silvana. Tá conosco, um abraço, Silvana, pra você, querida. Geisa, sou o Maurício, mando um abraço pra Fátima e família na Fazenda Vitória, região Samaúma. Já já vamos trazer para você a Hora do Trovador. Mandar um abraço para nossa amiga Sérgina Mota na sintonia. Valeu, Sérgina. Meu amigo Café do Samaúma está conosco. Bom dia.
6: Bom dia, gente. Amato. Aqui é o Café da Samaúma. Quero oferecer uma música aí para o Rio Branco, do Piauí. E para o meu amigo Traquinha, lá da 21. Cachorro Sentado. E para o Rasga Galo, da Samaúma.
5: Obrigada por sua participação, querido. Meu amigo Ramos Cardoso já mandou aqui o bom dia dele. Nada é em vão, tudo vem para ensinar. Bom dia. Opa! Bom dia, Geizinha. Tô na paquera do Manhã Sertaneja aqui em casa, só tomando aquele café e curtindo o Manhã Sertaneja. Um abraço. Quero ouvir uma música sua. Valeu. Bom dia, Geisa. Toca pra gente Laço da Paixão com Rio Negro e Solimões. Toca sim, já já. Nem assinou, hein? 5 horas 37 minutos na capital, a Hora do Trovador.
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1: Hora do Trovador volta amanhã aqui dentro do nosso programa Manhã Sertaneja, 5h41 na capital. Hoje, o preço do amor com Moacir Laurentino e Sebastião da Silva no oferecimento de panificadora Pandelli. 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Dá um abraço ao nosso amigo Maico Ernesto e toda a sua turma. Bom dia, Lourão, tô na paquera do programa. Ontem não foi o dia do Brasil, Geisa? Te falei, pois é, né? Nossa amiga Elisângela França conosco. Obrigada, Elisângela, por seu carinho, por sua audiência. Bom dia.
2: Bom dia, minha linda. Bom dia para todos. Uma boa segunda-feira, que Deus vai abençoar nós. Que decepção, né? Nosso Brasil acontece mesmo.
1: Pois é, né, amiga?
2: Foi duro, né? Jogaram bem, mas Neymar roubou. Acontece mesmo. Daqui a 4 anos tem jogo novo. Fazer como meu conhecido ontem. Daqui a 4 anos não tem nem mais ninguém mais vivo.
1: Meu Deus.
2: Tem uns que estão, tem uns que não estão, mas é assim mesmo. Decepção, viu, nosso Brasil ontem. Felizmente, fiquei decepcionado. Mas é assim mesmo. Bom dia, minha linda. Sim, continuar lutando. Lutando, venceremos.
1: Sim.
2: É a vida.
1: É a vida.
2: Elisângela França.
1: Elisângela França! E aí, né, todos nós sabemos que o Ancelotti, ele tem um contrato até 2030. E agora? Né? O Ancelotti aí assumiu o comando da seleção em 2025, após sua saída do Real Madrid, e ajudou o Brasil a garantir a classificação para a Copa do Mundo. Seu contrato vai até 2030, mas a forma como aconteceu essa eliminação ontem, penso que fará com que o debate sobre o futuro de Ancelotti comece aí muito antes do que qualquer pessoa do Brasil imagina, hein? 5h44 na capital. Bom dia.

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4: 5:58.
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1: 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Muito bem, estamos de volta aqui na 100.3 FM, a Rádio das Pessoas que Amam Roraima. 6:06 na capital, já as informações do portal folhabv.com.br. Temos mensagens aqui, muitas mensagens. Nossa, o pessoal está participando aqui. Oi, Geisa, bom dia, estou ligado no manhã. Bom dia, não esqueça de mandar alô para nós, assina Malvadão. Malévola Márcio. A dona Valdivina, estão curtindo aí o nosso Manhã Sertaneja, de boa, legal. De Lourão, tô na paquera do Manhã Sertaneja, não esqueça de tocar minha música, tá bom? Laço da Paixão, ok, toco já, meu bem. 6:07 na capital, vamos direto ao portal folhabv.com.br, que temos informações para você.
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1: 6:07 na capital, Brasil fora da Copa, sonho acabou. Brasil pressiona, desperdiça pênalti e para em Haaland. Noruega vence por 2-1 e elimina aí a seleção. O Brasil criou mais e teve oportunidade para construir a vitória, mas pagou caro pelo pênalti desperdiçado e pela falta de eficiência nas conclusões. Polícia, foragido de Rondônia e homem que descumpria medida cautelar são presos após espancar garimpeiro no Uiramutã. Bom fim. Jovem morre após ser arremessada de motocicleta durante acidente. Condutor foge sem prestar socorro. São João no Parque Anauá. Correção de resultado marca a apuração das quadrilhas. Chamego na Roça é campeã do grupo de acesso no Anauá. Parabéns. Agora 6:08 na capital. Bom dia.

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Túnel do Tempo com Goiano e Paranaense, pedido aí da nossa amiga Shirley na sintonia do nosso Manhã Sertanejo. Mandar um beijo pro pessoal aqui na sintonia. Oi, Jaizinha, bom dia, tô ligado. Célio Nunes, o Pebinha, opa, bom dia a todos do grupo Manhã Sertaneja, valeu, querido. Meu amigo Antônio Mourão, comandante de policiamento de Alto Alegre, conosco. Comandante Elielma, bom dia, Geisa, um abraço, minha querida. Está em Mucajaí. Amigo Aníbal de Mucajaí, um beijo no coração. O Renato está dizendo, bom dia, Geisa, quero ouvir, não tenho dúvida, com Zezé de Camargo e Luciano. Ok, já já a gente toca para você, tá bom? Bom dia, Geizinha, tô na paquera, Leni Rômulo, um beijo grande. Dá um beijão aqui para nossa amiga Regina Tolescato. Ei, gaúcha, já preparando o chimarrão, hein? Ademar Hentz e Célia Regina, um beijo, querida. Casal maravilhoso, olha só, a Maria Onça já apareceu por cá, foi? Bom dia, Geisa, Maria Onça, valeu, lá de Alto Alegre, hein? Amigo Lopes, conosco. Alberto Leal, bom dia, Geisa, João Eudes Nogueira, Carmen Oliveira, ô Carminha. Nossa amiga Adélia, oi Geisa, tá chovendo. Acorda, grupo! Eita! Adélia, Lisandro e seu Luiz. Márcia Peixoto, do 13 de setembro, dando um bom dia pra gente aqui. Obrigada, querida. Professora Joyce, oi, Geisa, estamos de férias, de fato. Um abraço, obrigada, querida. Vou dar um abraço aqui pra doutora Rosinara Barreto. Na sintonia. Oi, Geizinha, bom dia. Tô ligado no Manhã, hein? Toca uma música sua pra gente. Então, bom acordar ouvindo esses modão que tu toca aí. É só pedido. Viu, Marcos? Ele pediu aqui Moradia de Cabocla. É isso? José Goiano e Machado. Toca se. Geisa, passa aqui em casa, quero falar com você. Vem tomar café aqui, opa. Café tá garantido, hein? E aí a gente chama a atenção, né? Todos os dias. Nós falamos aqui nos microfones da Rádio Folha sobre o trânsito, sobre os cuidados, a atenção. Gente, é muito sério, olha. A todo momento acontece acidente na nossa capital e não é pouco, tá? E a gente chama atenção para o que aconteceu ontem lá no Bonfim. Quero mandar um abraço aí e meus sentimentos à família dessa jovem, que, né, da Tenian Quintino da Silva Belarmino, de 25 anos. Que morreu após ser arremessada de uma motocicleta durante um acidente na noite desse sábado, em Bonfim. O veículo era conduzido por RMC, de 40 anos, tá? Que fugiu sem prestar socorro à vítima e não foi localizado. E aí a gente, lendo aqui no portal folhabv.com.br, dá um sentimento de revolta. Porque, primeiro que o RMC de 40 anos, será que ele tem carteira? Ele está preparado para dirigir? Né? Seria bom ele se apresentar, né? Se apresentar para ser preso, tá? Porque é uma situação, sabe? Tirou a vida de uma jovem. E aí deixa a família sofrendo, os amigos. Bonfim é uma cidade pequena, gente. Conheço Bonfim, sabe? Tenho familiares que residem lá. Então, segundo as informações aí obtidas pela reportagem, a motocicleta seguia pela Avenida Tuxaua Farias, no bairro Cidade Nova. Quando atingiu aí o retrovisor de uma caminhonete Chevrolet Montana que estava estacionada às margens da via.
Olha aí. Né? Será que foi falta de atenção? Então a gente vai lendo o texto aqui e vai fazendo fundamentações. Porém, né, a gente fica naquela insegurança. A todo momento você está no trânsito. Será que essa pessoa, ela tem família? E ó, vai ser preso, hein? Vai ser preso, porque eu tô implorando aqui no microfone da Rádio Folha que você seja preso e você pague por isso. Não é justo, sabe? Você tá no trânsito ali, você tá com a máquina na mão. Você tá, pode ser carro, moto, você tá no trânsito, você é pedestre. Como ontem eu falei aqui, você é pedestre. Não adianta. Você tá ali, daqui a pouco você desce do carro, você vai atravessar a rua, você é pedestre. Alô, Polícia Federal, porque Bonfim é fronteira. Não deixa esse sujeito indolente passar para lá. Vai ter que ser preso. Tá? E se for indígena, peço aí apoio da FUNAI que esse ser seja preso. Porque testemunhas relataram que um veículo trafegava em alta velocidade. Sabe? Será que essa pessoa não sabia dirigir? Porque Bonfim é pequeno. Não precisa tanta violência.

104.3 FM, Rádio das Pessoas, que é Roraima. 6 horas 27 minutos na capital. Mandar um abraço pra minha amiga Célia, na sintonia, lá no Manaíra, curtindo a gente. Dá um beijo pra Dona Inácia, o Zé Gaúcho, o Duda, Felipe. Eita, toda essa turma bonita aí.

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2: 6h31.
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2: Muito bem, estamos de volta aqui na 100.3 FM, a rádio das pessoas que amam Roraima. 6 horas 38 minutos na capital. Vamos saber quem está conosco aqui paquerando o programa. Célia Nunes, um abraço lá no Manaíra, curtindo a gente. Meu amigo João Cabeça Branca, bom dia, meu querido.
3: Bom dia, gente massa. Bom dia para nós todos. Apesar que o nosso Brasil perdeu, né? Mas estamos na luta, estamos por aqui. Gostaria de ouvir a música de Milionário José. E qualquer um que você achar boa, para mim é bom. Esse para minha esposa, e no Pia Alta Raia, na Chácara Vitória. Bom fim. E bom dia, que Deus te abençoe. Seja aquela apresentadora de sempre, alegre.
2: Obrigada, querido. Um forte abraço. Eu ouvi aí o canto dos galos lá na casa dele, né? Tem de várias espécies, né? Deu pra perceber, produção. Já tô com uma boa de Milionários R Cruz C. Nosso amigo Totô tá na paquera do programa. Obrigada. Deixa eu ver aqui, ó. Maranhão também tá conosco. Obrigada. Ceará Preto. Bom dia, Ceará.
4: Bom dia, Geisa. Tô por cá, curtindo a rádio. Se possível, se der tempo aí, toca aí o Mineiro Italiano.
2: Ah.
4: O Tião Carreiro Pardinho.
2: Ok.
4: Quero mandar pro meu amigo Galetinho. Lá na região do Bonfim. Lá na fazenda Gentil.
2: Opa. Um abraço, querido. Obrigada pelo seu carinho, por sua audiência conosco aqui no nosso Manhã Sertaneja. Valeu, Dialdi. Um abraço pra você também, tá, querido? Amigo Braz Gomes. Bom dia, Geisa. Que a graça e o amor de Deus esteja sempre com todos nós. Um ótimo dia. Ótimo começo de semana. Tô ligado aqui. Dá um alô pra nós aqui da Vicinal Piedade, Vila São Silvestre. Um beijo pro pessoal da Vicinal Piedade, Vila São Silvestre. Qualquer um dia desse, vou por aí, viu? O Raimundo já acordou, gente? Mas muitos que vai tirar o leite da mimosa daqui a pouquinho, hein? Hã? Ou já tirou? Fala aí.
5: Bom dia, minha linda. O Brasil viajou. Vamos trabalhar.
2: Bora.
5: Nós nascemos, foi bonito, não foi rico, né?
2: Né? Rapaz, eu tô te falando. Segue em frente, a vida continua. Esse negócio de, né? Ficar aí chorando as canecas. Esse negócio de chorar. Eu aprendi isso aí. Um amigo meu, eu tenho toda a liberdade de dizer que é um cara que me botou pra frente, pra cima, né? E gosto demais dele, tenho um carinho grande por ele, um respeito muito grande. E eu sempre digo que Deus coloca as pessoas de bem, né, na vida da gente. E o Alberto, o filho da Dona Nazaré, do Dr. Getúlio, o Alberto, o Betinho, que eu chamo com carinho, né? Mandar um beijo pra esposa dele, pra toda a família. Ele é um cara que, né? No dia que entraram na minha residência, que levaram objetos, né? Que eu digo que foi uma violação domiciliar, né? E ele disse pra mim, Geisa, no mínimo, essas pessoas já até colocaram esses produtos à venda. Segue em frente. Vamos trabalhar para você conseguir muito mais do que você do que levaram na sua casa. Porque quem perdeu não foi você. Com essas palavras, eu guardo para sempre, viu? Porque a gente tem que seguir em frente mesmo, sabe? Daqui não levamos nada, né? Daqui não levamos nada. E quem tira algo de você, não está tirando de você. É uma incapacidade tamanha que as pessoas do mal têm para querer prejudicar as outras pessoas, que só Jesus mesmo para tocar no coração dessas pessoas. Então, o Alberto me disse, segue em frente. Essas palavras que eu disse para vocês aí, foram palavras dele que eu levo para sempre. Então é com isso que a gente segue. Olha aí, o Raimundo disse que o rapaz falou bonito. E é, realmente é. Sabe, com poucas palavras ele me disse. Então, é assim que é a vida, né? 6 horas e 43 minutos na capital, hora do bolo aqui no Manhã Sertaneja.

primavera. Felicidades mil para você que está aí do outro lado do rádio, sendo esse abraçado, beijado por toda a nossa turma, porque hoje não é um dia qualquer, hoje é o dia do seu aniversário. Parabéns.

0: E hoje é um dia muito especial para mim, para todos que os conhecem, né? Também para o Dr. Getúlio, para a Dona Nazaré. Estou falando de Getulinho Cruz e Alberto Cruz, aniversário dessas duas pessoas maravilhosas que a gente ama demais. Dizer para vocês que vocês moram no meu coração, que eu os amo muito. Desejo felicidades, saúde e vida longa. Em nome do Getulinho Cruz e do Alberto, eu quero parabenizar você que está aí do outro lado do rádio. Sinta-se abraçado, beijado por toda a nossa turma. Muitas felicidades, muitos anos de vida para você. Hoje é um dia histórico, né? Aqui no Grupo Folha BV de Comunicação, essas duas pessoas maravilhosas aí de nível. Sinta-se abraçado por todos nós, viu? 6 horas e 45 minutos na capital. Eita, pai, vou te falar, viu? Sim, aniversário. Hoje quem vai pagar o almoço vai ser o Alberto, né? E o Getulinho também. Hã? Bolo de chocolate? É bolo de cenoura com cobertura de chocolate, produção. É.
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0: 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Temos participação, é? Quem que tá conosco aqui? Oiê, bom dia.
2: Bom dia. José Nildo.
0: Oi, José Nildo, você tá no ar, querido. Tudo bom?
2: Tudo bem.
0: Diga lá,
2: que você... Hoje a minha filha tá fazendo 18 aninhos.
0: Qual o nome dela?
2: Bruna Silva de Oliveira.
0: Bruna, parabéns pra Bruna, viu?
2: Obrigado, tá? Estou ligado aqui no seu programa.
0: Obrigada, saúde pra sua filha, sempre. Tá bom, querido?
2: Obrigado.
0: Beijão.
2: Todo dia esse programa. Bom dia. Tchau, Jesus.
0: Bom dia, um abraço. Obrigada por sua participação. 6 horas e 47 minutos na capital, viu? Bem na hora, né? Certinho. Porque quem acompanha o Manhã Sertaneja sabe que depois das 6h30 a gente canta os parabéns de segunda a sexta. E quando é? Dia de domingo a gente canta depois das 8h, beleza? No palco do Manhã Sertaneja, ele, Zezo.
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0: Eita, esse aqui é pra Dona Dalila, hein?

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1: Você tava dançando que eu vi, rapaz. Eu vou te contar, hein? O Momento da Seresta volta amanhã. Aqui dentro do nosso programa Manhã Sertaneja, claro, no oferecimento de Café da Morena. 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E você, tá preparado pro mercado de trabalho? 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E com certeza você vai gostar muito dessa turma. Trabalhar aqui no PH Frios é maravilhoso, né? Porque você conhece muitas pessoas, você, né, trabalha para uma sociedade como Alto Alegre, pessoal aqui de Alto Alegre e quem está chegando também por cá, né? 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Assina a carteira, viu? Ó, que maravilha! De boa! Ah, boa sorte pra você que tá aí, ó. De repente. Abraço, Josenildo, na sintonia. Sua família. Hoje tá em festa, né? Tem um pedido aqui. Nós vamos tocar já já. Vai dar tempo pra tocar aqui, ó. Tião Carreiro e Pardinho, mineiro e italiano pra você.

0: 6 horas e 55 minutos na capital. Pessoal, é o seguinte, olha, tem coisas que a gente precisa dizer, né? Aqui no programa Manhã Sertaneja, é um programa popular que abraça todas as pessoas do bem. E eu não vou citar nomes, porque a gente às vezes cita o nome e acaba até magoando alguém. Então é como já dizia meu pai, Deus o tenha, é melhor você dizer por alto que a pessoa lá do outro lado ela vai entender, né? Então, pra gente não perder a amizade, quem é candidato, pré-candidato, por favor, não tentem prejudicar o Manhã Sertaneja. Não tentem prejudicar a Rádio Folha, por favor, tá? Então, nós estamos num período de defesa eleitoral, que começou no sábado, dia 4. Você pode entender as regras. Se você não tem como entender, vai lá no TRE, no Tribunal Regional Eleitoral, peguem lá as informações, tá? E eles vão passar para vocês as informações. Gente, passa a ser proibido defesa eleitoral. Você que é pré-candidato, seja a deputado estadual, deputado federal, ao Senado, ao governo do Estado, à vice, né, à presidência da República, não tentem mandar mensagem para cá para ganhar alô, porque aqui não é palanque eleitoral. Tá bom, meus amores? Tá? Dito isso, acabou o milho, acabou a pipoca, a produção. É, João Wildes, pode aplaudir, que a verdade é nua e crua aqui, esse negócio não. Quem me conhece sabe, né? Então, não vou prejudicar ninguém, né? De boa mesmo, de boa. Agradecendo o teu carinho, a tua audiência e convidando você pra participar do nosso Manhã Sertaneja. Amanhã tá todo mundo e seu Raimundo convidado, hein? Tá bom? Dona Nicinha Mota, um beijo pra senhora, obrigado pelo carinho, pra sua audiência, viu? Um beijo pro Alberto, um beijo pro Getulinho e família. Ó, hoje tem bolo na casa de Getulinho, hein? E na casa de Alberto. 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Um beijo, Morena, querida. Obrigada pela parceria. 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Bom dia, parceiro. 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Um abraço, parceiro. 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Um abraço para você que tá chegando na Pandelli aí, ó. E ouvindo o nosso som, muito obrigada por seu carinho, boas compras. Na sequência da nossa programação, você vai ficar com o Jornal Primeira Hora, direto em cadeia com a Rádio Bandeirantes. Um beijo no coração. E até amanhã, se Deus nos permitir. Tchau, tchau.
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2: Hora oficial do Brasil, 7 horas.
3: Segunda-feira, 6 de julho de 2026.
2: Sonho do Hexa adiado mais uma vez. Seleção desperdiça pênalti, perde para a Noruega com 2 gols de Haaland e está fora da Copa do Mundo.
3: Pela 6ª vez seguida na competição, o Brasil foi eliminado por uma seleção europeia.
2: Com queda nas oitavas, seleção iguala a pior campanha desde 1990 e vai ter reformulação no elenco para as próximas Copas.
3: Tarifaço nos Estados Unidos, o governo americano realiza sessões públicas para tratar da possibilidade de novas taxas sobre produtos brasileiros.
2: Audiências terão a presença de representantes do setor comercial e de Flávio Bolsonaro.
3: A menos de 3 meses das eleições, partidos negociam apoio e tentam fechar candidaturas às vésperas das convenções.
2: Quase 2 semanas após terremotos na Venezuela, número de mortos passa de 3.300, com críticas à resposta do governo. Tempo.
4: Em Porto Alegre, a segunda-feira será de céu encoberto, com possibilidade de garoa ao longo do dia. As temperaturas ficam baixas, variando entre 10 e 15 graus. Em São Paulo, o dia será de sol entre algumas nuvens e formação de névoa ao amanhecer. As temperaturas ficam entre 12 graus pela manhã e até 24 no período da tarde, com tempo firme. Já em Brasília, o tempo segue seco e ensolarado. A nebulosidade aumenta um pouco à tarde, mas não há previsão de chuvas e os termômetros devem atingir 27 graus.
2: Estamos na Copa. Agora, informações que chegam dos Estados Unidos. Bandeirantes 7:03, vamos aos Estados Unidos. Ricardo Capriotti, bom dia, Capri.
5: Oi, Capri.
6: Oh, olá, Nelson. Bom dia a você, a Ana, a todo mundo que está conosco. É bom dia na medida do possível, exato, né? Porque aqui a gente ainda está tentando resgatar e colar essas peças todas aí de um quebra-cabeça muito fajuto que foi apresentado ontem pela seleção brasileira, não é? Mais uma vez, nós estamos aqui juntando os cacos de uma eliminação doída, dolorida, de um jogo, mais uma vez, muito ruim da seleção brasileira, de erros que foram cometidos ao longo de toda essa preparação, e a gente não pode focar única e exclusivamente na partida de ontem, na eliminação de ontem, porque há muito tempo a gente vem apontando aqui na Bandeirantes as falhas, os problemas, os erros, até mesmo modestamente indicando alguns caminhos para a seleção brasileira, mas que não são seguidos. E aí a gente, mais uma vez, é eliminado. Só que agora, em uma fase oitavas de final pela seleção da Noruega. É, nós já fomos eliminados em uma outra fase oitavas de final, só que foi em 1990, e pela Argentina, de Diego Armando Maradona. É, numa eliminação ali em que o Brasil jogou, inclusive, melhor do que a Argentina naquela partida. Ontem, não. Ontem nós fomos eliminados pela Noruega, jogando um futebol pequenininho, com direito a pênalti perdido, e mais um vexame, mais um momento de incredulidade do futebol brasileiro. Vamos trazer aqui o Alexandre Pretzel, que colou na seleção nesses últimos 45 dias aqui nos Estados Unidos, e vai trazer mais detalhes dessa eliminação brasileira. É você, Pretzel.
7: Os jogadores da seleção brasileira passaram rapidamente na zona mista, né? Só o Matheus Cunha conversou comigo e também o Danilo Silva, dois jogadores que resumiram a campanha da seleção a uma questão de falta de competência no jogo contra a Noruega e que as atuações deveriam ser melhores das que foram mostradas pelo selecionado. Danilo Silva não quis fazer uma análise individual, preferiu avaliar o todo e acha que a seleção brasileira poderia ter apresentado um melhor futebol. Matheus Cunha na mesma situação. Disse que o Brasil pecou demais, né, em pequenos lances contra a Noruega, onde deveria ter muito mais atenção. E não preferiu falar no trabalho do técnico Carlo Ancelotti. Para os jogadores, os dois que eu consegui entrevistar e que quiseram dar entrevista, que a maioria passou batido, o Brasil ainda tem condição, sim, de fazer um ciclo interessante com novos jogadores do meio para frente e com uma renovação provável no sistema defensivo. Casemiro chorou muito na área de entrevistas pós-jogo e, evidentemente, sacramentando o seu fim de ciclo numa seleção, onde ele não conseguiu conquistar o título, assim como outros jogadores também, que deixarão o selecionado brasileiro. O Brasil agora tem 2 amistosos em setembro contra a Austrália e ainda um terceiro numa data FIFA longa, onde a CBF busca mais um terceiro adversário asiático. E depois tem um longo tempo ainda para começar eliminatórias, se é que a Copa ainda vai ter 48 seleções, e ao mesmo tempo arrumar o time para a próxima Copa América. Com a seleção brasileira direto de Nova Jersey, Alexandre Pretzel.
6: Bom, e a seleção brasileira tem que olhar adiante, né? Porque vem aí mais um ciclo. A partir de hoje começa um novo ciclo para a seleção brasileira, como disse o Pretzel, sob o comando do técnico Carlo Ancelotti, que já teve o seu contrato renovado antecipadamente por mais 4 anos com a CBF. E é o Ancelotti quem fala agora, explicando essa renovação e esse ciclo que está começando.
5: É óbvio que estamos todos profundamente tristes, porque eu acho que o equipo até agora fez não um Mundial espetacular, mas um bom Mundial. E eu acho que também no jogo de hoje se podia merecer ganhar o jogo. E quando passa um momento assim, tu tem que pensar que uma derrota é o começo de uma nova aventura, de uma nova temporada. Temos que seguir trabalhando, melhorando, encontrar novas ideias. Eu creio que não é a fim, é um princípio de um novo ciclo, esta derrota.
6: Aliás, é sobre isso que o Leandro Quesada fala, não é? Sobre essa renovação antecipada da CBF com Carlo Ancelotti. Foi um acerto essa renovação, Quesada? Bom dia.
8: Bom dia, Ricardo Capriotti. Dentro da CBF, a discussão, já de bastidores, se realmente foi acertada a ideia de se renovar o contrato do técnico italiano antes mesmo do início da Copa do Mundo aqui nos Estados Unidos, México e Canadá. Decisão tomada pelo presidente Sami Schaud. E ao tomar essa decisão, ele simplesmente indica a Ancelotti o quê? Ancelotti, não importa o resultado. Vá lá e faça o seu melhor. Se perder, perdeu. Se ganhar, comemoramos. Ou seja, Ancelotti chegou sem nenhum tipo de pressão à Copa do Mundo. Sem a pressão necessária, às vezes, para se conduzir um trabalho e alcançar um objetivo, que no caso da seleção seria a conquista do hexacampeonato. E está tudo errado mesmo, não é? Porque se o projeto é só para 2030, como esse contrato até 2030 aponta para Ancelotti, por que em vez de contratar e convocar 15 jogadores que fracassaram na era Tite, o Brasil não montou uma seleção jovem que iria se preparar para essa Copa pensando no Mundial de 2030? Há uma contradição aí, não há? É, há sim. E Ancelotti agora será o chefão do novo ciclo. Se é que ele vai conseguir fazer o ciclo completo e chegar até a Copa de 2030. Bom dia, Capriotti.
6: É, vamos ver, né? Até 2030 tem chão ainda e setembro está aí para os próximos dois amistosos da seleção brasileira. Vamos ouvir o nosso carrasco. Temos mais um carrasco, né? Haaland, esse jogador impressionante que marcou os dois gols da vitória norueguesa. Ele falou depois da partida. Vamos ouvir aí o que disse o norueguês.
9: Eu mal conseguia acreditar, porque nunca imaginei isso na minha vida. Eu sonhava em jogar a Copa pela Noruega, levar a seleção até a Copa, mas, sinceramente, nunca esperei vencer o Brasil. Então, repito, eu achava que não era possível, mas acho que eu estava errado, né?
10: It was not possible to do some things, but I guess I'm wrong.
6: É isso. 5 jogos, Brasil e Noruega na história, 3 vitórias deles, 2 empates e o Brasil segue sem derrotar os Vikings, que vão continuar fazendo o rol nesta Copa do Mundo, Nelson e Ana.
2: Obrigado, Ricardo Capriotti, Bandeirantes 710.
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4: Bandeirantes, 7h15.
2: Governo dos Estados Unidos realiza sessões nesta semana para discutir nova tarifa sobre produtos brasileiros.
4: Vamos à capital federal da Bandeirantes Brasília, repórter Felipe Campbell. Bom dia.
5: Bom dia, Ana. Bom dia, Nelson.
2: Bom dia.
5: A audiência pública sobre políticas e práticas do Brasil no âmbito da seção 301 da Lei de Comércio dos Estados Unidos vai ser realizada nesta semana. Anunciada pelo escritório do representante comercial dos Estados Unidos, a audiência vai contar com duas sessões, marcadas para esta segunda-feira e a outra na terça. Segundo o comunicado do escritório, o objetivo é ouvir diferentes atores sobre as políticas comerciais brasileiras e os possíveis impactos de novas medidas tarifárias. O senador e pré-candidato a presidência da República, Flávio Bolsonaro, desembarcou neste domingo nos Estados Unidos para participar na sessão de terça-feira. Na sessão de hoje, serão ouvidos diversos representantes do setor produtivo. Na última quinta-feira, o senador enviou ao governo norte-americano uma manifestação em que pede a suspensão imediata da tarifa adicional de 25% sobre exportações brasileiras. No documento, ele argumenta que a medida teria efeito contrário ao pretendido pelos Estados Unidos. A proposta de elevar em 25% as tarifas sobre determinados produtos brasileiros surgiu no governo de Donald Trump a partir de uma investigação conduzida com base na seção 301 da Lei de Comércio dos Estados Unidos. Esse mecanismo permite que Washington apure supostas práticas consideradas desleais ou discriminatórias por parceiros comerciais. No caso brasileiro, a investigação aponta preocupações com áreas como comércio digital, proteção à propriedade intelectual e combate ao desmatamento ilegal. A audiência em Washington integra esse processo e deve subsidiar a decisão do governo americano sobre a adoção ou não de novas barreiras tarifárias às exportações do Brasil. Volto com vocês.
4: Obrigada pelas informações. Bandeirantes 717.
2: Está na hora do nosso papo sobre finanças. 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
6: Amanhã eu volto. Ótimo dia.
2: 7h20.
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16: Bom dia, ouvinte do Primeira Hora. Trânsito em São Paulo na manhã da segunda-feira. O destaque inicial é da Marginal Tietê no sentido rodovia Castelo Branco, indo mal já desde a Ponte Nordestino até a passagem ali pela região da Ponte da Vila Guilherme. Depois dali melhora, volta a ficar ruim entre Anhanguera e o Cebolão e para Ayrton Senna na altura da rodovia dos Bandeirantes. 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

0: das chapas que vão concorrer aos cargos públicos neste ano. As convenções partidárias começam no dia 20 de julho. Os nomes escolhidos, no entanto, podem mudar até o fim do prazo. As legendas têm até 15 de agosto para registrar oficialmente as chapas. Na corrida pela presidência da República, três delas já estão praticamente confirmadas. A chapa entre Lula do PT e Geraldo Alckmin do PSB para tentar a reeleição, a formação pura do PSD com Ronaldo Caiado e Gilberto Kassab, Renan Santos do Missão também anunciou na semana passada Haroldo Medina do mesmo partido como pré-candidato a vice-presidente. Flávio Bolsonaro do PL e Romeu Zema do Novo ainda não confirmaram a formação da chapa. Os pré-candidatos à presidência da República mantêm agenda oficial pelo país. Ronaldo Caiado do PSD se encontra hoje à noite com religiosos em uma unidade da Assembleia de Deus na Zona Sul de São Paulo. Renan Santos do Missão concede uma série de entrevistas para emissoras do Rio Grande do Sul. A agenda do presidente Lula prevê reuniões com integrantes da equipe de governo nesta segunda. Já Flávio Bolsonaro, do PL, viaja para os Estados Unidos. Ele deve participar amanhã da sessão do representante comercial americano, que vai tratar da possibilidade de nova tarifa sobre produtos brasileiros. Volto com vocês.
1: Obrigada pelas informações, Bandeirantes 727.
2: De olho nas movimentações políticas, o Grupo Bandeirantes de Comunicação reforça a cobertura das eleições há pouco mais de um mês para o primeiro debate.
1: Na semana passada, foram definidas as regras e as datas dos primeiros encontros entre os candidatos.
2: A emissora é tradicionalmente a primeira a transmitir os debates.
1: Em 9 de agosto, a partir das 8 da noite, será o encontro entre os candidatos aos governos estaduais e do Distrito Federal.
2: No domingo seguinte, em 16 de agosto, também às 8 da noite, será realizado o encontro entre os concorrentes ao Planalto.
1: No Canal Livre desta semana, o jornalista Fernando Mitre destacou a importância do histórico da Band na organização dos debates.
3: A cada ano eleitoral, a Band mantém essa tradição, mas é uma tradição que não significa. É sempre uma evolução, tem sempre um salto de qualidade. E as regras que nós acabamos de aprovar são regras absolutamente ideais para dar ao candidato plenas condições de expor suas ideias, mostrar seu estilo. Então eu acho que este dia 16 de agosto será um dia fundamental da campanha eleitoral, porque o primeiro debate tem também essa característica. É uma espécie de pedra no lago. Ele não acaba. Termina o programa, mas ele continua.
2: Nas últimas semanas, foram inúmeros os movimentos que podem ter alterado as pesquisas que envolvem os pré-candidatos ao Planalto.
1: O caso Master, a imposição de taxas dos Estados Unidos e, nos últimos dias, a crise que se instalou no clã Bolsonaro e que envolve diretamente Michele e Flávio.
2: Para o fundador do Instituto Ideia, ainda não é possível afirmar qual evento é o mais representativo para a queda nas pesquisas do filho do ex-presidente.
1: Entrevistado no Canal Livre da Band, Maurício Moura pontuou que a maior preocupação de Flávio Bolsonaro deve estar num perfil de público específico.
4: Estatisticamente, a gente não consegue afirmar que esse evento da Michele ainda prejudicou ainda mais o efeito que ele já tinha carregando do Banco Master. Mas uma coisa é fato. Da oposição, do núcleo antipetista ou antigoverno, tanto as mulheres quanto, principalmente as mulheres evangélicas, são parte essencial dessa equação. E obviamente que se isso prejudicar, vai ser ruim para o Flávio.
2: Murilo Hidalgo, diretor-presidente do Instituto Paraná Pesquisas, destacou no Canal Livre que um aspecto parece não impactar mais tanto o eleitor.
5: Pelas nossas pesquisas, o Flávio, ele teve uma queda em segundo turno de 5 pontos, 5, 6 pontos. Ele caiu depois da denúncia do Master. E nós fizemos essa semana, qual a Band divulgou, uma pesquisa na Bahia, em cima do episódio Jacques Wagner. E o Jacques Wagner caiu os mesmos 5, 6%. O que mostra que um lado muito triste, que a corrupção não está mais derrubando tanto quanto se esperava.
6: 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Diretor responsável, João Carlos Saad.
2: Hora oficial do Brasil, 7:30. 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
6: Tá, né?

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7 horas e 41 minutos, bom dia Boa Vista, bom dia Roraima, bom dia Brasil, bom dia mundo, estamos no ar aqui pela sua Folha FM 100.3, em rede também com a 94.7 de Bonfim, pelas nossas plataformas digitais, aplicativos, sites e também, claro, com imagens pelo YouTube. Até às 9h30 da manhã, muita informação e prestação de serviço no seu rádio, hoje, segunda-feira, dia 6 de junho de 2026. Sejam todos bem-vindos, você que está ligando o rádio agora, você que está acompanhando a nossa programação desde cedo, seja bem-vinda, bem-vindo aqui à nossa programação para ficar bem informado. Bem informado de tudo o que é notícia aqui no estado, no Brasil e também no mundo. Uma segunda-feira recheada de informação. Vamos aos nossos principais destaques de hoje aqui no Bom Dia. Guardas municipais de Baliza rebatem denúncias de omissão e apontam irregularidades no comando da GCM. A Guarda Civil Municipal Denit Roraima admite erros de projeto e tenta atrair empresa italiana para retomar obras de pontes na BR-210. Prefeitura de Alto Alegre, Amajari abrem processo seletivo para a Terra Yanomami, com salários de até R$4.000. A gente vai trazer também alguns destaques aqui do nosso site, folhabv.com.br, porque tem notícia boa, notícia de oportunidades. Vamos falar sobre o concurso do Corpo de Bombeiros Militar de Roraima. Inscrições iniciam hoje, são 300 vagas, né, ofertadas nesse concurso. O edital deve ser publicado nesta segunda-feira, com cronograma, resultados e as regras também de participação nessa seleção do Corpo de Bombeiros Militar aqui de Roraima, para quem estava aguardando esse concurso público. CEINF promete portal para acompanhamento de obras e prevê entrega da maternidade em setembro. E que domingo triste para os brasileiros na Copa do Mundo de 2026. Né? O Brasil, infelizmente, se despediu aí da Copa do Mundo com a pior campanha. Sabe desde quando? Desde 1990. O Haaland foi o carrasco ontem da nossa seleção brasileira. Para quem imaginava, ele ali quieto na dele, quase não participou, pouco correu, ficava ali só aguardando a bola que ele queria, né? Só aguardando a bola que a seleção da Noruega gostaria que chegasse ali para ele. E chegou, não só uma, como chegaram duas, e ele, nas duas oportunidades, foi lá e fez. Infelizmente, a nossa seleção está sem, né, um jogador assim decisivo que pudesse mudar ali o percurso do jogo. Mas foi isso, seleção brasileira de volta para casa, sendo eliminada nas oitavas de final. Que coisa, hein? Para mim, um vexame isso. Um vexame, meus amigos. Acho que jogadores, comissão técnica, todos deveriam assistir o jogo da último jogo de ontem, das oitavas, que foi México e Inglaterra. Que jogo aquele do México e Inglaterra, hein? Duas seleções com vontade de ganhar, sabe? Duas seleções que queriam a bola e lutaram por ela ali. O México foi eliminado, né? Com alguns erros ali no início. A Inglaterra foi, meteu dois gols seguidos ali, o Bellingham, né, que também não dispensa, um jogador muito bom, fez 2-0, depois o México conseguiu reagir, 2-1, só que aí teve um pênalti para a Inglaterra, 3-1, o México ainda chegou lutando, chegou no 3-2, quase que vai para o 3-3 para levar para a prorrogação ainda, para dar mais emoção. Mas aí não teve como. A Inglaterra com um a menos, viu?
se segurou ali, lutou também até o fim, meu amigo. Aquele jogo de ontem e esse jogo aí que era para os jogadores da seleção brasileira assistirem, para ver se eles criam vontade, para ver se eles têm mais vontade, mais alma para jogar uma partida de mata-mata numa Copa do Mundo, porque faltou isso também na nossa seleção ontem, né? Concorda comigo? Faltou isso, faltou alma, faltou sangue ali nas veias. Como que uma seleção, como que um time, né? Como é a seleção brasileira. Jogadores que atuam aí pela Europa, jogadores campeões de grandes ligas, entregarem a bola assim para a Noruega fazer o que ela queria mesmo. É triste, viu? Mas ok, passou. Agora adiamos aí o sonho do Hexa para 2030 agora, né, Girlan? 2030. Isso é arrasador. 7 horas e 47 minutos. Olha, a gente começa esta edição aqui do Bom Dia 100.3 falando de oportunidade, mas no interior do estado, porque temos aí seletivos, né, das prefeituras de Alto Alegre e Amajari. Abriram aí processos seletivos para a Terra e Yanomami. Salários de até R$4.000. Então atenção, você que é desses municípios, você que não tem problema nenhum em atuar em área indígena, a oportunidade pode ser agora. As prefeituras de Alto Alegre e Amajari publicaram editais aí de novos processos seletivos simplificados para reforçar o atendimento social nas comunidades da terra indígena Yanomami. As seleções oferecem vagas para profissionais de níveis superior e fundamental, com contratos temporários de 1 ano e salários atrativos, que chegam a ultrapassar os R$4.000, dependendo ali do cargo e das gratificações oferecidas por situação em área de difícil acesso. As inscrições para ambos os certames começam nesta semana e já totalmente gratuitas, viu? São totalmente gratuitas essas inscrições. Em Alto Alegre, a Secretaria Municipal de Assistência Social abriu uma vaga imediata e mais cadastro de reserva para a função de psicólogo, além de cadastro de reserva para coordenador geral de projeto. Embora o salário base das duas funções seja de R$2.000, o grande atrativo são os adicionais por atuação em área indígena. No caso do psicólogo, o valor extra é de mais R$ 2.061, elevando, portanto, esse ganho bruto aí para R$ 4.061. Já para o coordenador, o bônus é de R$ 500. As inscrições já estão abertas lá, tá, em Alto Alegre, e podem ser feitas até esta quarta-feira, agora dia 8 de julho, pelo site oficial da prefeitura, altoalegre.rr.gov.br, altoalegre.rr.gov.br, ou presencialmente na sede da própria secretaria, das 8 da manhã às 2 horas da tarde. O edital de Alto Alegre faz um alerta também importante aos candidatos, e o trabalho exige total disponibilidade para viagens longas e prolongadas. Como as ações acontecem diretamente dentro do território indígena, longe das áreas urbanas, os profissionais selecionados precisarão enfrentar deslocamentos complexos, utilizando barcos, aviões de pequeno porte e estradas de terra. São os desafios, né, para quem aceitar trabalhar em área indígena. A seleção dos candidatos será feita por meio de análise dos currículos e uma etapa posterior de entrevistas, onde serão cobrados conhecimentos sobre a realidade dos povos indígenas da região. Já no município de Amajari, o município de Amajari lançou uma proposta voltada para a valorização da cultura tradicional. A prefeitura abriu 4 vagas imediatas e 2 para cadastro de reserva para o cargo de educador social indígena, com salário de R$ 3.000 e jornada de 40 horas semanais. O grande diferencial desta seleção é que a exigência de escolaridade formal e o diploma de ensino médio podem ser dispensados. A regra visa garantir que líderes locais e conhecedores da cultura possam atuar como pontes e mediadores linguísticos entre o serviço público e os moradores das comunidades Yanomami e Ecuana. As inscrições para a seleção lá de Amajari começam na quinta-feira desta semana, dia 9 de julho, e vão até o dia 14. Os interessados podem enviar os documentos digitalizados para o e-mail yanomamiseletivo@gmail.com
yanomamiseletivo@gmail.com ou entregá-los presencialmente na Secretaria de Assistência Social do município, lá de Amajari, das 7h30 da manhã à 1h30 da tarde. Lembrando que para participar, o candidato deve ter mais de 18 anos, falar fluentemente o idioma da comunidade e apresentar obrigatoriamente uma carta de recomendação assinada por uma associação indígena reconhecida. A escolha final será feita por análise de documentos e uma entrevista presencial agendada para o mês de agosto. Então tá aí, oportunidades tanto para Alto Alegre como também para Amajari, para quem deseja trabalhar em território indígena, na terra indígena Yanomami, né, Iecuana, tem essas oportunidades aí com salários de até R$4.000. 7h52 agora, 7h52. 991-15-21-55 é o canal da denúncia, o canal da opinião do ouvinte. Pode mandar para cá a tua denúncia, a tua reclamação, a tua reivindicação. Conta pra gente como tá a sua rua, o seu bairro, a sua comunidade. Tá tudo bem aí? Ou não? Conta pra gente, manda pra cá o seu zap no 991-15-21-55, tá bom? E também, pelo mesmo canal, pode manifestar a sua opinião sobre o assunto que você quiser, sobre os assuntos que estão em evidência nos noticiários locais e também nacionais. Abaixa um pouco o BG aí, Egirlan. Pode também manifestar a sua opinião sobre o assunto que você quiser, sobre os assuntos que levamos até você aqui todas as manhãs, que vamos levar nesta manhã de segunda-feira também, dia 6 de julho. Tá? Participe então aqui conosco, mande fotos, mande vídeos para cá com a sua denúncia, com a sua reclamação. Vamos cobrar juntos das autoridades competentes a solução para os problemas da cidade, a solução para os problemas aqui desse estado. Lembrando aos nossos ouvintes também que nós estamos com imagens no YouTube, tá bom? Então vem para cá conosco no YouTube, deixe o seu like aí, que é muito importante o seu like, tá? É muito importante. Vamos colocar a nossa meta de 50 likes aí, 50 likes a nossa meta para esta segunda-feira aqui, tá bom? Então todo mundo que já está conosco agora, já está na live, que não deixou o like, deixa o like, é de graça, não paga nada, tá? Então clica aí no joinha. Importante para que o nosso conteúdo chegue a mais pessoas ainda, alcance mais pessoas ainda. Deixou o like? Então vá no botão compartilhar bem do ladinho e manda a nossa live aí para quem você quiser. Manda aí para os seus contatos no WhatsApp, seus contatos individuais. Manda nos grupos também de notícias aí que você faz parte, nos grupos da vizinhança, do trabalho. Enfim, manda aí para quem você quiser. Compartilha a live aqui do Bom Dia, lembrando que quem não é inscrito ainda, inscreva-se, ativa o sino para receber as nossas notificações. Deixou o like, compartilhou, vai para o nosso chat e comenta. Deixa aí o seu alô, o seu recado, o seu bom dia para a gente. Participe, interaja aqui conosco nesta manhã, tá bom? O Josias está por aqui, deixou o bom dia dele. Bom dia, Josias, tudo bem? Obrigado aí pela sua audiência, pela companhia. É, além do Josias, também está conosco aqui já deixando o bom dia, Enemias Silva. Tudo bem, Enemias? Bom dia, Natanael. Manda um alô para nós aqui no Truaru, PA Nova Amazônia. Alô, Truaru, PA Nova Amazônia. Bom dia para todo mundo aí. A Radaça também que está por lá conosco, nos acompanhando. Tudo bem, Enemias, Radaça, toda a turma aí no Truaru, toda a região aqui da nossa Boa Vista, né? A zona rural aqui de Boa Vista, você no interior também do estado, sempre nos acompanhando aqui, tá? Para você que está nos dando carona agora, neste momento, pelas ruas aqui da nossa cidade, muito obrigado pela carona, pela audiência. Caso você se depare com qualquer situação aí pela rua, um congestionamento, um acidente, um semáforo que não esteja funcionando, algo que esteja atrapalhando o trânsito, manda para cá. Faça o registro e manda para cá para o Bom Dia. É, você que está nas estradas também do nosso estado, nas rodovias federais, estaduais, nas vicinais também. Como andam as vicinais aí do seu município? Vamos falar de infraestrutura daqui a pouco, inclusive, tá? Das nossas BRs e também
das nossas RRs, das nossas rodovias aqui de obras, né, do Estado, repercutindo aqui as entrevistas do Agenda da Semana de ontem. Professor Paulo Rakoski também chega por aqui, deixando o bom dia dele, o salve, obrigado, viu, professor Paulo, sempre ligado, sempre antenado aqui nas notícias através da Rádio Folha. Bem, agora a gente vai trazer aqui este que é o nosso destaque de hoje. Nosso destaque de hoje que vem lá do município de São João da Baliza, no sul do estado. O que está acontecendo por lá? Recebemos aqui recente, na semana passada, uma denúncia sobre a ronda, né? Sobre a ausência da ronda noturna pela guarda municipal lá de São João da Baliza, que teriam ali equipamentos novos, né, tudo, e não estariam fazendo a ronda. Essa foi a reclamação de moradores que nós recebemos aqui, pelo menos se identificaram como tal, né. Tem resposta, né, de guardas, de integrantes da Guarda Civil Municipal lá de São João da Baliza, no sul de Roraima, que encaminharam aqui um manifesto à nossa reportagem para contrapor as recentes denúncias feitas por moradores sobre a falta de patrulhamento noturno e o suposto uso indevido de viaturas. Sob a condição de anonimato, os servidores explicaram que a redução das atividades operacionais não é uma escolha da categoria, mas o cumprimento de ordens expressas da gestão municipal para economizar combustível. Segundo os agentes que entraram em contato aqui com o jornalismo da Folha FM, o comando repassou orientações internas e afixou avisos no mural, determinando que as viaturas rodem o mínimo possível, limitando o horário de rondas das 3 da tarde às 11 horas da noite e exigindo o patrulhamento por motocicletas, modalidade para a qual o efetivo não possui capacitação técnica. De acordo com o comandante, segundo as informações dos agentes que repassaram aqui para a gente, aqui para nossa reportagem, para o nosso jornalismo, a ordem para o corte de despesas partiu diretamente da própria prefeitura, né? Essa informação teria sido repassada pelo comando da Guarda Municipal de Baliza aos agentes. Os guardas também desmentiram a informação de que operam com equipamentos modernos. Conforme o manifesto, a única viatura disponível até a última semana era um modelo Renault Duster antigo, sem sinal sonoro regulamentado e com sistema de iluminação de emergência, o Giroflex, comprado de forma improvisada. Coloca a imagem aí anterior. Tá aí, ó. Essa é a única viatura que até semana passada existia.

dia lá para fazerem, para que os guardas fizessem as rondas ali em São João da Baliza, conforme a informação que foi repassada aqui para a gente, funcionando aí com o sinal sonoro, sem sinal sonoro regulamentado e com esse sistema de iluminação que nós estamos vendo agora na imagem, para quem nos acompanha pelo YouTube, o Giroflex comprado de forma improvisada. Até me falaram, acho que compraram na Shopee, né? Giroflex da Shopee. Eles rebateram também, os guardas, a acusação de uso irregular do veículo para transporte pessoal, justificando que a prática de buscar e levar os servidores em suas residências é uma medida de segurança coletiva. Os agentes relataram estar sofrendo ameaças, né, de facções criminosas e trabalhando sob extrema vulnerabilidade, uma vez que o armamento institucional já adquirido, inclusive cabe aqui a gente ressaltar, já adquirido, segue depositado na Polícia Civil, devido a pendências administrativas que incluem a falta de conclusão da armaria e a ausência de nomeação de um ouvidor municipal e trâmites pendentes também na Polícia Federal, isso que o comando da guarda lá de São João da Baliza tem que resolver também, né? Além disso, a corporação não dispõe de coletes balísticos próprios. As placas de proteção utilizadas pertencem à guarda patrimonial e são compartilhadas e repassadas entre os agentes a cada troca de plantão. Os guardas municipais revezam as placas de proteção com os vigilantes ali, que hoje é chamada de guarda patrimonial. A denúncia dos servidores avança sobre supostas irregularidades também, além da questão de responder às denúncias feitas aqui por moradores. Os agentes também, eles denunciam supostas irregularidades institucionais lá na guarda de São João da Baliza, e a denúncia aponta que o atual comando lá da GCM exerce o cargo de forma ilegal, o atual comandante, desde 27 de dezembro de 2025, ano passado ainda. O manifesto, que já foi formalizado ao Ministério Público de Roraima, alega que o chefe da corporação descumpre a Lei Federal de número 13.022 de 2014, que é o Estatuto Geral das Guardas Municipais, que permite o comando por profissional externo apenas nos primeiros 4 anos de criação do órgão. Após esse prazo, a função deve ser ocupada exclusivamente por servidor de carreira. Então, diante disso, os agentes consideram inválidas todas as ordens emanadas pela chefia. Eles criticam ainda o desvio de função de 24 vigias, remanejados para atividades urbanas, enquanto os roubos em escolas aumentaram. E ressaltaram que, apesar das limitações, seguem cumprindo demandas prioritárias, seguem fazendo lá o seu trabalho. Como casos de Lei Maria da Penha, eles atendem, eles prestam também apoio ao SAMU, né, o Serviço de Atendimento Móvel de Urgência. Eles não pararam, os guardas municipais, eles não pararam as suas atividades, apesar da estrutura, que podemos assim considerar atualmente precária, a estrutura da guarda. Mas a questão aqui, primeiramente, que os guardas municipais que entraram em contato aqui conosco, primeira coisa que eles fizeram questão de deixar claro é em relação às denúncias aqui. Eles estão, claro, se defendendo de algo que eles não concordam, da questão da omissão, né? Da ronda noturna. Se eles não estão fazendo, por exemplo, a contento, como exige a comunidade aí de São João da Baliza, os moradores, não é porque eles querem, não é porque os guardas municipais não querem fazer a ronda, que não querem trabalhar, não. Eles estão apenas atendendo uma ordem do comando. Uma ordem do comando que teria, segundo as informações apuradas aqui pelo jornalismo da Folha FM, teria partido da própria gestão municipal, da prefeitura lá de São João da Baliza, para questão de economia, de economizar combustível e tudo mais.

além de apenas uma viatura, né, com giroflex improvisado e tudo mais, coletes. Eles deixaram claro o seguinte, que já tem material. A Guarda Civil Municipal já tem material, recebeu material. Só que ainda não foi entregue aos agentes, porque esses materiais precisam passar por todo um processo administrativo, por toda uma burocracia, Polícia Federal, né, como eles citaram aqui, na Polícia Federal e tudo mais. Além de que isso, claro, a Prefeitura lá de São João da Baliza, o comando da guarda lá de São João da Baliza, eles devem correr atrás para agilizar o quanto antes, para não deixar esses agentes também lá do município tão vulneráveis, né? Tão vulneráveis. Eles querem trabalhar. Diz, olha, nós queremos. O que mais aqui nós queremos, como agentes da Guarda Civil Municipal, é trabalhar, é levar uma sensação de segurança maior à comunidade, aos moradores aqui de São João da Baliza. Mas eles precisam, para isso, de estrutura, não é verdade? A informação também que a gente tem é que chegou agora também uma viatura nova lá, tá? Até semana passada era essa viatura do modelo Renault Dust, antigo ainda, um modelo antigo e com giroflex improvisado, enfim, comprado aí na internet, mas chegou na sexta-feira essa viatura aqui. Bota aí a viatura nova, ô Girlan. Essa viatura nova chegou na sexta, tá? Sexta-feira. Falta ainda entregar, tá lá. Né? Tá lá na sede aí, não sei se é da Secretaria Municipal de Licitações, né? Tá na sede da Secretaria Municipal de Licitações, pelo menos até a sexta-feira, no dia que chegou, estava lá. Falta entregar agora aos guardas municipais, a corporação lá da Guarda Municipal de São João da Baliza, para que eles possam utilizar também essa viatura para fazer as rondas lá na cidade, fazer as rondas na zona rural também lá do município, né? É interior, precisa de um veículo capaz aí de chegar aos locais de difícil acesso também para atender ocorrências. A gente sabe como funciona no interior, né? Como são as nossas estradas, então chegou essa viatura nova. Então nós estamos aqui registrando também a chegada dessa viatura nova que provavelmente devem fazer aí uma cerimônia para fazer a entrega, né? E cabe ressaltar aqui também, os guardas deixaram claro, olha, em relação à estrutura, já foi pior, mas está melhorando, porque a gente tem armamentos, né, os coletes, só falta chegar até eles, só falta serem entregues. Mas, como eu falei aqui, ainda tem que passar por esse processo burocrático. Por esse processo burocrático. Mas a questão aqui que nós estamos trazendo em relação a essa questão da guarda lá de São João da Baliza é a contestação da denúncia feita aqui na semana passada por moradores lá do município de que os guardas não estariam fazendo a ronda noturna. Eles estão seguindo, repito, ordens, estão cumprindo ordens do comando deles, do comando da GCM lá de São João da Baliza. Então, eles estão rebatendo essa denúncia feita por moradores aqui na semana passada e, ao mesmo tempo, dizendo, olha, nós não estamos trabalhando a contento como quer, né, como a comunidade quer que a gente trabalhe, é porque nós estamos cumprindo ordens. Estamos cumprindo o que foi determinado lá pelo comando. Corte de combustível, tá? Resumindo aqui, para economizar combustível, a ordem para não fazer as rondas aí como deveriam ser feitas, limitando também o horário das rondas, né? Como nós citamos aqui, de 3 da tarde às 11 da noite, está limitado, a partir daí ninguém atende mais nada, ninguém atende mais nenhuma ocorrência. Além de que o comando exige lá um patrulhamento aí por motocicletas, uma modalidade que o efetivo disse não possuir capacitação técnica para fazer. Então, essa é a questão, trazendo aqui um esclarecimento, né, por conta da denúncia
que foi feita aqui na semana passada, os guardas se sentiram, obviamente estão no direito deles de rebaterem. Diz, olha, não é bem assim, como disseram aí. Não é bem assim que está acontecendo aqui. O que acontece é que nós estamos cumprindo ordens. Tá? Cumprindo ordens. E sobre a questão também de que eles tinham ali à sua disposição equipamentos modernos e tudo mais, isso também é conversa fiada, como nós explicamos aqui com base nas informações que nós apuramos. Né? Aí eles ainda não dispõem. Estão revezando o colete, as placas, ali com a guarda patrimonial. São 15 guardas concursados, são 15 guardas civis municipais, de fato e de direito, são concursados. E uma quantidade enorme de guardas patrimoniais, de vigilantes. Eu lembro aqui que deu um problema danado, isso foi também para o Ministério Público. O Ministério Público pediu que a prefeitura lá derrubasse, né, a lei que transformou os vigilantes em guardas municipais, porque a prefeitura não havia realizado concurso público. Aí foi lá e fez o concurso público. Chamou, tem 15 guardas municipais que passaram no concurso público. Só que os vigilantes permanecem como guardas também municipais, fazendo a mesma função. Não voltaram para onde deveriam voltar, como por exemplo. Tá? Além de que estão revezando o material, né, de segurança. Então tem essa questão também. A gente deixa aqui o espaço aberto do Bom Dia, caso a Prefeitura de São João da Baliza queira se pronunciar a respeito dessa situação, uma vez que foi citada também, tem a questão da estrutura da guarda, tem a questão dos equipamentos, tem a questão do corte de combustível, né, que teria partido a ordem da prefeitura e o comando só repassou aos agentes. O espaço aqui no Bom Dia está aberto para que a prefeitura ou o comando da Guarda Municipal de São João da Baliza se pronuncie, tá bom? Podem, se quiser, entrar em contato aqui conosco para explicar aí essa situação, para explicar o que está acontecendo aí no município. Mas ficou clara aqui a questão, né? Ficou claro aqui a questão dos agentes aí explicando sobre essa questão da Honda. Eles negam essa questão de omissão, tá? Eles estão cumprindo aí o que foi determinado lá pelo comando, atendendo a própria prefeitura lá de São João da Baliza. São 8 horas e 13 minutos agora, 8 e 13. Até as 9h30 da manhã, informação e prestação de serviço no seu rádio. Vá participando aqui conosco. Vá comentando também na nossa live. Cadê? Já deixou o seu like aí? Olha a nossa meta, hein, de 50. Deixa eu ver quem mais chegou por aqui. Gilan me deu um troço aqui, rapaz. Tá. Colocar o celular todo mole aqui, Gilan. Bom dia, aqui é Josias Batista. Tudo bem, Josias? Ele diz, o Josias aqui, pergunta, aliás, Natanael, será que a Michelle Bolsonaro vem de 13 agora? Ela elogiou um dos programas do governo federal sobre surdos e mudos. O governo atual é o melhor, diz aqui o Josias. É um defensor nato aqui do presidente Lula, né, Josias? Não sei. É que a Michelle sempre defendeu essa causa. Né? Ela defendeu essa causa. Então, qualquer pessoa, independentemente de posicionamento político, pode elogiar uma medida que vá beneficiar a população que precisa, né? Então não vejo problema nenhum na Michelle elogiar um programa, elogiar aí uma medida, né, do atual governo. Não vejo problema. O que tem de ser elogiado tem que ser elogiado, aquilo que é bom para a população, não é verdade? O que tem que ser criticado também tem que ser criticado. Estélio
Darson. Tudo bem, Estélio?

0: Bom dia. Jaime Cordeiro, bom dia, Natanael. Boa semana a todos. Guardem as camisas da seleção brasileira, pois as eleições estão chegando. Ele deixou o like de número 20 dele. Maurício Veira, bom dia, Natanael. Um colaborador do Centro de Controle de Zoonoses achou os documentos de Ananias César da Silva. Está na recepção da zoonose. Olha, atenção aí, quem perdeu o documento, Ananias César da Silva, que perdeu os documentos. Ananias, seus documentos foram encontrados por um colaborador lá do Centro de Controle de Zoonoses, tá? Tá lá, portanto, ou estão lá, né, os seus documentos no, na recepção das zoonoses aqui do município de Boa Vista, tá bom? Ananias César da Silva, que perdeu aí os seus documentos, eles foram encontrados por um colaborador do Centro de Controle de Zoonoses e estão lá na recepção das zoonoses. Então procure aí o endereço das zoonoses aqui de Boa Vista e vá lá buscar os seus documentos, resgatar aí seus documentos perdidos, tá bom? Obrigado, Mauri. Silvana Júnior, bom dia, ótima semana, valeu Silvana. Antônia Santos, bom dia a todos. Adriano Silva, bom dia, tudo bem, Adriano? Elizabeth, bom dia, Natanael. Uma segunda-feira, cadê? Tem um coraçãozinho no canto aqui, pelo celular, que empata. Deixa eu ler aqui direito. Deixa eu aqui no computador. Bom dia, Natanael. Uma ótima segunda-feira para você. Parabéns pelo seu trabalho. Obrigado, viu, Elizabeth? Já deixou o seu like aí? Já compartilhou a live do Bom Dia? Compartilha aí. Quem está navegando pelo site folhabv.com.br pode também clicar aí no nosso destaque. O nosso destaque está no site. Está lá Bom Dia 100.3. Tem que colocar ao vivo na frente, viu, Gilão? Ao vivo. Aí Bom Dia 100.3. Está lá o nosso destaque. Clica no nosso destaque aqui do Bom Dia, que você é direcionado para a nossa live aqui do YouTube. E vem interagir conosco aqui nesta manhã de segunda-feira, participar e se informar também. Vamos falar de infraestrutura. DENIT admite erros aí de projeto e tenta atrair empresa italiana para retomar obras de pontes na BR-210. Olha aí, Zenal. Inclusive foi um questionamento, né, um questionamento do Zenal, essa questão das pontes aí da 210, né? Ele aqui frequentemente está cobrando do DENIT, está cobrando do DENIT. Mas nós já estamos com o nosso repórter aí na linha, e Girlan, direto ali da Avenida Brasil, trazendo aí o trânsito, o tempo pra gente. São 8 horas e 18 minutos agora. Alcir Marques, bom dia.
1: Natanael Vieira, bom dia para você no estúdio, bom dia para você em casa acompanhando a nossa programação. Hoje, segunda-feira, dia 6 de julho, começando a nossa segunda-feira aqui, já depois, infelizmente, da derrota da nossa seleção brasileira de ontem. Estamos de fora da Copa do Mundo, infelizmente, estamos de fora, mas o brasileiro tem que continuar a sua caminhada, continuar a sua vida, porque não dependemos, infelizmente, né? Infelizmente, de futebol. Temos que seguir a nossa vida, a nossa caminhada, então estamos aqui olhando essa parte da bola do tempo de um ângulo diferente, né? Para você que acompanha a nossa programação através do YouTube, vê aí que eu estou aqui do outro lado da Avenida Brasil. O trânsito nesse momento está fluindo bem, você vê aí, estamos exatamente bem aqui na curva da bola do trevo, em frente ao Hospital da Criança, mostrando para você a movimentação do nosso trânsito nesse horário, tá bom? Estamos aí em tempo real, são exatamente 7 horas e 40 minutos nesse momento. Você também vê aí o nosso tempo. De um lado, você vê aí parcialmente nublado, amanheceu aí chuviscando aí para as 5 da manhã, dando um chuvisco bem que forte, deu para molhar aí a rua. Você vê do outro lado parcialmente ensolarado, tá certo? Uma parte aqui do nosso espaço aéreo Roraimense está parcialmente nublado e o outro lado parcialmente ensolarado, uma parte azul e uma parte escura do nosso tempo, tá bom? Começando assim a nossa segunda-feira, para você que nos acompanha através da nossa programação Folha FM 100.3, segunda-feira, depois da derrota do Brasil, infelizmente, a gente segue por aqui trazendo tudo do que é informação na nossa programação Folha FM 100.3, Natanael Vieira, eu volto com você no estúdio.
0: Ok, Alceu, obrigado pelas informações aqui, trazendo o trânsito e o tempo também, né? 8 horas e 20 minutos, intervalo aqui no Bom Dia. Eu volto em instantes trazendo informação, mais informação aqui no seu rádio, a sua participação também. A gente recebe uma notícia que aí do município do Bonfim, né? De um acidente, possível acidente fatal lá no município do Bonfim. Daqui a pouco, após o intervalo, a gente volta trazendo mais informação aqui no seu rádio, falando também de infraestrutura. Vamos falar sobre a questão aí da BR-210, sobre a retomada de obras das pontes lá da 210 no sul do estado. O DENIT admitindo erros aí de projeto e tentando aí atrair uma empresa italiana para retomar a obras dessas pontes lá na 210. Mas é assunto para daqui a pouco, após o intervalo. Tem bastidores também da nossa política. Então não sai daí, não desliga o rádio, não troque de sintonia, continue conosco na live, comentando, compartilhando e deixando o like.
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7: 8 horas e 27 minutos. De volta com o Bom Dia 100.3 aqui pela Folha FM. Você pode participar conosco, 99115-2155. Olha, já a gente vai trazer a informação aqui sobre a questão da BR-210, né? Da retomada das obras aí das pontes. O que, que a superintendente do DENIT Roraima falou ontem aqui durante entrevista à Rádio Folha. Mas agora a gente vai lá para o município do Bonfim. Informações de um acidente fatal lá no município do Bonfim, em uma avenida lá da cidade. Infelizmente, né, mais uma vítima aí do trânsito, desta vez no interior do estado, desta vez lá no município do Bonfim. Um morador enviou aqui um vídeo para a gente narrando toda a situação. Vamos acompanhar agora aqui em áudio e vídeo para quem está conosco no YouTube.
8: Do SAMU, né, o trabalho do SAMU, o trabalho da Polícia Militar, da Guarda Municipal de Bonfim, que lutaram até o último momento para ver se salvava a vida da moça, que sofreu um acidente e, infelizmente, foi fatal. Está aí a fatalidade, aqui na Avenida do Chão de Farias, em frente à Igreja Assembleia de Deus de Madureira, tá? E acabou acontecendo aqui essa tragédia aqui, ela vinha, e aí o camarada embriagado acabou peitando no retrovisor de um carro ali, perdeu o equilíbrio, ela caiu da garupa da moto e ela veio tombando mais ou menos 20 metros, tombando, capotando ela até chegar aqui. A moto foi parar ali para lá, depois da. Lá onde está aquele carro estacionado, lá na frente, está aquele carro estacionado ali, bem ali mais ou menos a moto foi parar, na frente daquele carro. E o capacete dela veio parar aqui. Então, parabenizar aí o trabalho da Polícia Militar de Bonfim, né, o pessoal do SAMU, a Guarda Municipal, pelo belíssimo trabalho. Agora, cobrar das autoridades municipais, tá? Cobrar das autoridades municipais, quebra-mola aqui, cara. Aqui tem uns camaradas que passam a 120, a 150 por hora de carro, né? De moto a 100, 120 por hora. Então, é uma imprudência muito grande, a rua é muito estreita. Então, atenção, senhores vereadores, prefeito, não sei quem é responsável, DENIT, seja lá quem for, o Papa, o Presidente da República, quem for, pelo amor de Deus, botar quebra-mola aqui, ó. Não tem um quebra-mola nessa extensão de mais de 3 mil metros aqui na avenida, não tem um quebra-mola, entendeu? Então, tá aí, ó. Um presente, uma tragédia, né? Isso, uma tragédia. Aqui, a moça, ninguém sabe de onde é, estão tentando descobrir aqui agora se ela é guianense, se ela é brasileira, se ela é venezuelana, ninguém tem identificação dela. Mas nós exigimos, né? O povo de Bonfim exige aqui quebra-molas aqui, nessa avenida de ponta a ponta.

0: Um acidente fatal na Avenida Tuxaua de Farias, lá na cidade de Bonfim. Esse acidente provavelmente foi durante a noite, né? Na noite desse domingo, essas imagens registradas lá por um morador lá da cidade, que ao mesmo tempo aproveita para cobrar das autoridades lá do município, da prefeitura, quebra-molas aí nessa avenida, né? Ele já aproveita e denuncia a imprudência no trânsito aí nessa avenida. Os motoristas exageram na velocidade, né? Motociclistas, motoristas aí de carros também. Olha, infelizmente, esse acidente registrado, esse acidente fatal na Avenida Tuxaua de Farias, lá na cidade de Bonfim. Até o momento aí da gravação do vídeo, não havia identificação ainda da vítima, né? Uma mulher, mas ela estava vindo na garupa de uma moto, que ao bater no retrovisor de um carro, acabou perdendo ali o controle, ela caiu e foi arrastada. Infelizmente, foi a óbito aí mesmo, no local, Avenida Tuxaua de Farias, lá na cidade do Bonfim. 8 horas e 32 minutos agora. Vamos continuar no interior do estado, mas agora no sul. No sul. Vamos aqui falar sobre as obras das pontes por lá. Em entrevista ao programa Agenda da Semana aqui da Folha FM, a superintendente do Departamento Nacional de Infraestrutura de Transportes, DENIT, em Roraima, Deusiana Gouveia, detalhou os graves problemas técnicos e administrativos que paralisaram as obras das pontes de concreto na BR-210. À frente do cargo há 7 meses, a gestora revelou que os projetos iniciais, contratados diretamente pela sede do órgão em Brasília, junto a uma empresa terceirizada, continham falhas ali que inviabilizaram a execução física, que hoje conta com apenas 40% de conclusão. Uma das principais falhas de planejamento envolveu o içamento das treliças de concreto. O projeto original previa o uso de guindastes que não possuíam capacidade de carga suficiente. Além disso, as pontes de madeira do percurso não suportariam também o peso de guindastes maiores e não havia espaço físico nas margens ali dos rios para a movimentação dos maquinários. Então, para contornar a situação, o DENIT precisou readequar a engenharia da obra, substituindo os guindastes por treliças desmontáveis vindas de fora do estado e ajustando ali o dimensionamento das galerias nos municípios de Caroebe, Baliza e São Luís do Anauá. Outro entrave apontado foi a presença irregular de postes e cabos de fibra óptica de concessionária Roraima Energia, hoje Âmbar Energia, na faixa de domínio da rodovia, obstruindo as cabeceiras lá de pontes, como a do rio Mucajaí. E diante do desgaste com a atual empreiteira, estava lá responsável pela obra, o DENIT Roraima já iniciou o processo de rescisão contratual e busca uma solução rápida para evitar uma nova licitação tradicional que atrasaria ainda mais o cronograma em pelo menos 6 meses, segundo a superintendente. Após a recusa aí da segunda e da terceira colocadas do certame original, uma multinacional italiana, que ocupa a quarta colocação e possui sede em Cuiabá, no Mato Grosso, demonstrou interesse em assumir o remanescente aí da obra, avaliado em R$ 27 milhões de reais. Deusiana viaja nesta terça, portanto amanhã, para uma reunião presencial com a diretoria dessa empresa. Se as negociações avançarem, a estimativa de mobilização é de até 2 meses, né? Mas uma previsão realista descarta a entrega dessas pontes ainda em 2026, viu, Ozenal? Devido aí ao período de chuvas e à complexidade logística de transporte dos novos equipamentos. A superintendente também atualizou o panorama de outras rodovias federais no estado. Na BR-432, o lote 1 enfrenta problemas de trafegabilidade com buracos após o transbordamento de rios que cobriram pontes de madeira construídas abaixo do nível adequado. O DENIT aguarda a liberação de novas parcelas orçamentárias de Brasília em julho agora para deflagrar uma licitação emergencial com dispensa para elevar e ampliar 5 pontes mapeadas na região. Já na BR-401, no trecho entre o entroncamento de Normandia e Bonfim, o órgão tenta destravar o início do asfaltamento de 30 quilômetros, que ficará a cargo do 6º BEC, 6º Batalhão de Engenharia de Construção. Embora o Exército já realize o reconhecimento da área para o canteiro, as obras dependem de um complexo estudo de componente indígena, exigido aí pela FUNAI, que envolve 54 lideranças locais. Olha aí, né? Não é fácil destravar isso aqui. Com estratégia para acelerar as obras e mitigar a burocracia ambiental, o DENIT estuda fatiar o projeto, iniciando o asfalto em um trecho de 15 quilômetros fora de terras demarcadas entre Bonfim e a comunidade Conceição. Então, são as informações aqui relacionadas às pontes de concreto aí da 210, né? Da BR-210. Provavelmente, essas obras não ficarão prontas agora em 2026, né? Foi, acho que, deixado bem claro aqui, dando essa previsão realista, né, de que a entrega dessas pontes em 2026 não deve acontecer. Isso devido ao período de chuvas e a toda essa complexidade logística também de transporte dos novos equipamentos, né? Sem contar com a questão aí de que ter que trazer outra empresa para retomar as obras, né? Uma vez que já a empresa que estava aí, a empreiteira, teve problemas aí com o DENIT teve problemas com essa empresa e não vai mais, essa empreiteira não vai mais fazer essa obra. Então, o DENIT vai ter que contratar uma outra empresa. Está buscando de forma mais ágil, né? As que participaram, duas já saíram fora, não queremos, mas essa aqui, que tem sede em Cuiabá, demonstrou interesse. Então, a superintendente disse aqui que estará indo nesta semana lá em Cuiabá, no Mato Grosso, para conversar, né, pessoalmente e resolver essa questão das pontes de concreto da 210. Mas dificilmente essas obras ficam prontas ainda em 2026. Ou seja, Zenal, vai ter que aguardar mais um pouco, viu? Vai ter que aguardar mais um pouquinho. Bom dia. Ah, tô recebendo informação aqui da assessoria de comunicação do DENIT, né? Que inclusive a assessoria do DENIT está ouvindo a gente aqui sobre as pontes lá da 210. Os erros de projeto já foram corrigidos, tá? Os erros foram corrigidos, estão apenas aguardando o retorno da empresa ali colocada. É dessa empresa aqui que nós citamos, né? Que provavelmente seja um processo mais rápido, não sendo necessário aí uma nova licitação, como explicou aqui a superintendente do DENIT. Os erros foram corrigidos, né? Foram corrigidos os erros de projeto e agora é contratar a nova empresa para terminar essa obra. Obrigado aí à assessoria do DENIT, ligado aqui com a gente. Gabriel Lima, um abraço, obrigado pela informação também aqui, tá bom, meu caro? Bom dia, Natanael, bom dia a todos. Ele diz aqui, meu amigo, cobrar as autoridades competentes, o residencial Vila Jardim tá um caos. Depois que mudou o comando da Polícia Militar, não tem viatura. A gente liga, não comparecem. A gente não vê mais policiamento, né, aqui, por aqui pelo Vila Jardim. As bocas aí de fumo estão em todos os blocos. Fora que os moradores têm que estar sentindo cheiro de drogas aqui. Cobra a Polícia Civil também, por favor. Olha aí. O Jorge, que é morador lá do Vila Jardim, ele já vem cobrando aqui. Ele cobra muito essa questão da segurança pública lá no Vila Jardim. Ele sente, assim como outros moradores, uma ausência, né, de rondas por ali, pelos blocos também, de um trabalho mais profundo aí das nossas forças de segurança para combater a criminalidade ali no Vila Jardim, para combater essa questão do tráfico de drogas, do tráfico à luz do dia, inclusive ali no Vila Jardim. Viu? Então as pessoas de bem ali estão preocupadas, estão incomodadas com toda essa situação e exigem uma maior segurança para ali. Que a polícia esteja mais presente lá no Vila Jardim. A polícia militar com a sua ronda ostensiva. É bom, inclusive, fazer um trabalho além do policiamento ostensivo, do policiamento repressivo. Um trabalho também educativo, né? De conversas. A polícia comunitária está mais presente ali no Vila Jardim, conversando com a juventude. Porque as crianças ali, os jovens, eles acabam ficando vulneráveis a essa situação. Eles ficam vulneráveis a essa situação. Ninguém quer as nossas crianças sendo cooptadas aí pelo crime, né? Sendo cooptadas pelo crime. Mas em meio a essa situação e a vulnerabilidade ali da região, é um risco muito grande que se corre. Então as famílias de bem estão preocupadas ali e exigem um olhar mais atento aí das nossas polícias, né? Das nossas forças de segurança aqui, quanto ali a segurança do residencial Vila Jardim, que está um caos, segundo as informações, sem viaturas, quando ligam não aparecem ou demoram, enfim, tá dessa forma aqui, é a informação que a gente recebe de moradores lá, que conhecem bem a realidade, tá? De moradores que conhecem a realidade ali do Vila Jardim. Bom dia, Divan.
1: Bom dia, Natanael. Bom dia a todos os ouvintes da Rádio Folha. Natanael, o trecho ali que dando arrumada lá na Boeira, no PA no Amazônia 1, do Aru ali, projeto de assentamento. A outra parte tá péssima. Vai dar toleiro já esses dias, porque passa as carretas, né? E da ponte pra lá tá horrível, entendeu? Prefeitura aí, governo, que possa fazer, dar uma manutençãozinha, tampar ao menos os buracos do atoleiro, dar uma corrigida na estrada, entendeu? Porque nós passamos lá com os carros escolar. E aí vai começar a atolar todo dia, onde tudo passa, e vai começar a atolar ali os trechos mais críticos lá, pra dar uma olhada lá e ajeitar. Só foram ajeitar lá na Boeira do Amor, porque praticamente apartou. Aí vieram embora e largaram o resto pra lá, entendeu? Então, vai meu apelo aí para as autoridades, tá bom, canal? E a nossa seleção não joga mais pela camisa. Primeiro nós ia pra Copa, era tipo uma guerra, patriotismo mesmo. Hoje nada, os caras andam em campo, cada um ganha 4 milhões, 3 milhões, 2 milhões. O CBF paga um monte de dinheiro pra esses caras, primeiro não tinha nem dinheiro. Vê lá a Costa do Marfim. A Costa do Marfim nem salário tinha, estão tudo atrasado. Os caras jogaram que nem uns monstros, né? Da Argentina da roubou ainda, o juiz. Um abraço, Deus abençoe.
0: Ok, Edvão, obrigado pela sua participação. Bom dia, Natanael. A Âmbar Energia já está operando em Roraima? Já? Agora não é mais Roraima Energia, né? É Âmbar Energia agora, viu, o Gleison? Não é mais Roraima Energia. Inclusive, o aplicativo aqui que eu tinha da Roraima Energia atualizou aqui na tela aqui do celular automaticamente. Já está Âmbar Energia, viu, o Gleison? Não é mais Roraima Energia. É a Âmbar, que pertence aí aos irmãos Batista, Joesley e Wesley Batista. Luiz Linhares, bom dia, Luiz.
2: Bom dia, Natanael, bom dia a todos, estão ligados na Folha. Natanael, eu fico usando esse pessoal que fica observando, falando que Michelle é 3 daquilo. Michelle nunca foi 3, nem será 3. E o pessoal detona a Michelle só porque ela não quis apoiar o Ciro Gomes. E ela tinha toda a razão de não apoiar. E veio ataque de todo lado nessa parte, pro lado dela, inventando cada coisa, os internautas que são que dizem de direita, ser bolsonarista, ao invés de defender ela, fizeram foi detonar ela, falando mal dela. Mas ela tinha toda a razão de não querer subir no palanque de um camarada que é de esquerda, né, e que destruiu a família dela. Outra coisa, esse negócio de elogiar o programa do Lula. O Lula não tem programa nenhum. Esse projeto aí que ela falou é projeto criado por ela mesma quando era primeira-dama. O Lula apenas está dando continuidade, porque criatividade de criar ele não tinha e nem tem de criar projetos bons assim. Então, se ela elogiou, não foi o Lula, elogiou o trabalho que tinha sido iniciado por ela. Isso é que é a verdade. E bom dia, que Deus abençoe a todos.
0: Bom dia, Luiz. Obrigado pela sua participação aqui conosco. Bom dia, Natanael. Eu queria mandar um abraço e um beijo para o Cazuza, na Vila da Penha. Ele te acompanha todos os dias. Valeu, Cazuza. Obrigado aí pela sua participação. É Raia Andrade aqui, participando conosco, mandando esse abraço e um beijo para o Cazuza, na Vila da Penha. Vila da Penha, município de Mucajaí, né? Bom dia, Natanael. Ligada aqui no trabalho, na UBS Filomena Eduardo Silva Williams, na Vila Serra Dourada. Ô, Marluce, obrigado, viu, pela sua companhia, pela audiência. Eita, tempozão lá, ó, nublado, rapaz. Tá, vai cair uma água aí, hein, Marluce? Pela foto aqui que tu mandaste, se for de agora essa foto, ou de hoje, provavelmente vai cair uma água aí na Vila Serra Dourada. A nossa amiga Marluce Silva está no trabalho, está lá na UBS Filomena Eduardo Silva Williams, na Vila Serra Dourada, acompanhando a gente. Agradeço aí a audiência, a companhia. Bom dia, eu sabia desde o início que a seleção brasileira que não ia trazer essa Copa, e a vida continua. É Nazareno Aparecida. Bem, vamos lá, que vamos falar agora, são 8 horas e 46 minutos, falar de oportunidade, porque saiu já o edital, viu, do Corpo de Bombeiros. Saiu o edital aí do Corpo de Bombeiros, edital já aqui com todas as informações, né, com todas as informações. Vamos falar sobre as inscrições que já começam hoje, as inscrições desse concurso público. Encaminha para cá, Gilan, encaminha para mim aqui, tá bom? Encaminha para mim aqui, que a gente vai já falar do edital aqui do Corpo de Bombeiros, viu, gente? Que saiu o edital. Enquanto isso, rapidinho aqui, vamos ouvir aqui a participação da Silvana.
3: Bom dia, bom dia, bom dia, meu amigo Natanael. Como é que você tá, meu amigo? Bom dia, dona Arlete Mucajaí. Bom dia, Valnei. Bom dia, seu Leonel. Um abraço pro senhor e pra sua família. Bom dia, meu amigo Valnei, sou Antônio Silva Leite, ótima semana a todos nós, viu? Meu amigo Natanael, queria fazer uma pergunta, perguntando, olhou, é ano eleitoral, tudo a gente tem que perguntar, né, meu amigo Natanael? Porque tudo, às vezes, é fake news. Vamos lá. Mandou um pessoal aqui, meu amigo Natanael, acho que é Boa Vista Energia, né? Dizendo que ia colocar uns kits para os moradores daqui. Então vieram, visitaram, recebidos muito bem, todos eles, né? Anotaram, tirando uma fotinha. Então, a gente quer saber se o diretor, o presidente da Boa Vista Energia, como é que anda esse processo, sabe? Se isso vai sair do papel para nós. Porque para cá a gente não tem, né, meu amigo Natanael? Energia, né? A gente aqui é motor ou é placa, né? Houve muitas promessas de político, né? Mas é por isso que eles estão aí, viu, gente? Mais de 20 anos no poder, porque das promessas só não cumprem. Mas os que estão lá dentro já é, ura. Então, eu queria saber, Natanael, se alguém da Boa Vista Energia pudesse responder isso aqui pra gente aqui, como é que tá essa situação, né? Se isso vai sair esse ano, né? Porque isso aí é um kit maravilhoso, sabe, Natanael? Pra poder movimentar um freezer, né? Por mais tempo. Isso aí é uma melhoria muito, muito boa pra gente mesmo. Então a gente quer ter uma resposta, viu, meu amigo? É? Agradeço, olhou. Alguém puder responder pra gente da Boa Vista Energia, viu? E ó, Roraima, tá chegando outubro! Não acredite em políticos fake. Os que estão lá dentro da Assembleia, ó. Tem anos no poder, viu, gente? Anos. Agora é concurso, é concurso, é concurso, é concurso. Né? Depois de 16 anos, após muitas pessoas sofrerem, morreram na HGR, ele falou assim: acordei de sésamo, quero voltar para fazer a eleição de volta. Vamos ficar atento para isso aí, viu, gente? Que político que passa anos e anos no poder e não faz nada, não merece mais retornar. Fora os que fizeram caquinha, viu? Bom dia.
4: Bom dia, Natanael, que é de Aldito, táxi intermunicipal pra Caraima. Ontem eu fiz aí com o doutor Getúlio uma pergunta pra diretora do DENIT e ela respondeu coisa com coisa e não chegou a lugar nenhum. A nossa BR-174 aqui, sentido norte, aqui do quilômetro 700 até na cidade de Pacaraima, essa obra está esquecida. Teve uma empresa grande aí trabalhando, foi embora, aí vem deputado, sobe em cima de um tratorzinho pequeno, mostra que a verba já está aí, começaram a fazer o trabalho e foram embora de novo, está esquecido. Ainda mais nesse tempo chuvoso. Eu gostaria de saber uma posição sobre isso aí. Eu sou usuário dessa BR aqui todos os dias. E a gente sofre muito, né? Eu gostaria de saber uma posição aí do DENIT, uma posição mais segura. Aí prometeram que até dezembro vai concluir. Mas tu imagina daqui até dezembro, né, Natanael? Sendo que já várias empresas vieram, a gente não sabe que empresa é, não tem uma placa indicando valor, não indicando tempo de obra, aí vai embora, faz 100, 200 metros e vai embora de novo. Então fica a gente aqui inércia, né? Gostaria de saber uma posição. Muito obrigado.
0: O espaço aqui, inclusive, se a assessoria do DENIT ainda estiver nos ouvindo, aí pode encaminhar, inclusive, esse áudio. E lembra aí o assessoria, o contato aí, e Gerlan, pode enviar esse áudio lá. E se tiver uma resposta aqui para a gente já manda aqui essa resposta pro ouvinte. Tá? Bem, vamos lá falar sobre esse concurso público dos bombeiros agora, viu? Foi o Corpo de Bombeiros Militar de Roraima publicou o edital já para a realização desse novo concurso público voltado ao preenchimento de vagas para o curso de formação de soldados, com ingresso previsto para o ano de 2027. A organização técnica operacional de todo o certame ficará sob a responsabilidade do IDECAM. Esse concurso oferece um total de 180 vagas para provimento imediato e mais 90 vagas destinadas à formação de cadastro de reserva. A distribuição das oportunidades imediatas contemplam aí a capital, né, no 1º Batalhão de Proteção Ambiental, com 117 vagas para ampla concorrência e 13 para pessoas que perrou um pouco a esse concurso público. Foi lá para o TCE. Para o interior do estado, no 2º Batalhão de Proteção Ambiental, são ofertadas 45 vagas de ampla concorrência e 5 para PCD. Já o cadastro de reserva, com as 90 vagas previstas, será direcionado exclusivamente para atuação aqui na capital. Olha, atenção, concurseiros aí de plantão. Os candidatos aprovados ingressarão na carreira como soldado de segunda classe durante o período do curso de formação, com um subsídio inicial de R$ 3.082. Após a conclusão aí e a respectiva promoção, né, ao posto de soldado da primeira classe, a remuneração passará a ser de R$ 5.128. Para concorrer, é exigido nível médio completo de escolaridade, idade mínima de 18 anos e máxima de 35 completos até a data de posse, além de possuir carteira nacional de habilitação CNH, no mínimo categoria B. O edital também estabelece requisitos de altura mínima de 1,60 para homens e 1,55 para mulheres, critérios que serão validados aí na etapa de exame de saúde. Olha, ainda posso fazer, né? Máxima aqui de 35 anos, então ainda posso fazer, viu, Gilão, concurso público. Posso fazer, máxima de 35 anos, posso fazer ainda. A seleção dos candidatos será realizada em 5 etapas consecutivas, concentrados aí prioritariamente no município aqui de Boa Vista. A primeira fase consistirá na aplicação da prova objetiva de caráter eliminatório e classificatório. As etapas seguintes incluem a avaliação biopsicossocial para candidatos PCD, os exames de saúde de avaliação física, a avaliação psicológica e, por fim, a investigação social. Esta última conduzida diretamente pelo próprio Corpo de Bombeiros. A prova objetiva terá duração de 4 horas e será aplicada no turno da tarde, com os portões fechando às 3 horas da tarde e a realização dos exames ocorrendo entre às 3 da tarde e às 7 da noite, seguindo o horário local. O exame terá 100 questões aí de múltipla escolha, dividida entre conhecimentos gerais, noções de direito constitucional, administrativo, ambiental, atualidades informática, conhecimentos específicos. E para ser considerado aprovado, o candidato precisará atingir pelo menos 50% da pontuação total e não zerar em nenhuma disciplina. As inscrições devem ser efetuadas exclusivamente pela internet, por meio do site oficial do IDECAM, idecam.org.br, mediante o pagamento de uma taxa de inscrição fixada no valor de R$ 120,00, tá? O valor da inscrição. O edital prevê a concessão de isenção da taxa para doadores de sangue, doadores de medula óssea, doadores de leite materno, prestadores de serviço à Justiça Eleitoral de Roraima, pessoas com deficiência, vítimas de violência doméstica e cidadãos de baixa renda inscritos no CadÚnico, desde que realizem o pedido dentro dos prazos regulamentares

0: do cronograma. Então tá aí, saiu finalmente, né, essa questão do concurso público do Corpo de Bombeiros Militar aqui de Roraima. Inscrições abertas, portanto, né, inscrições abertas aí, edital publicado. E como anunciou na semana passada o governador interino Soldado Sampaio, as inscrições já iniciam hoje, tá? Dia 6. É só entrar no site do IDECAM, idecam.org.br, tá? Para mais detalhes, aí com 300 vagas. Então as inscrições para esse concurso do Corpo de Bombeiros já iniciando nesta segunda-feira, edital devidamente já publicado, né, conforme anunciado na última sexta-feira, em solenidade, em comemoração ao Dia dos Bombeiros pelo governo do estado. Tá, foi anunciado na sexta-feira. Então, tá aí, inscrições já hoje. Se você atende os requisitos aí para esse concurso público dos bombeiros, a hora é agora, meu amigo. Já deve ter muita gente estudando, porque esse concurso público, eu lembro, foi anunciado ainda no ano passado pelo então governador Antônio Denário. Ele anunciou esse concurso público, foi em dezembro de 2025, viu? Em dezembro de 2025, o ex-governador Antônio Denário anunciou esse concurso público, ao lado ali do ex-vice-governador e governador depois, né? Mesmo que por pouco tempo, Edilson Damião, e do comandante lá do Corpo de Bombeiros, Coronel Anderson Carvalho. E alguns deputados ali que estavam presentes. Ele anunciou naquela ocasião esse novo concurso público para o Corpo de Bombeiros Militar de Roraima, que será agora realizado na gestão interina de Soldado Sampaio. São 8 horas e 57 minutos agora. Como nós comentamos aqui recentemente, teve um entrave aí, esse concurso público, né, por conta das vagas de PCD. Foi parar no Tribunal de Contas aqui do estado. Vagas PCD, esses exames aí biopsicossociais e tudo, teve um entrave ali. O TCE determinou que o comando mudasse ali o edital, né, para colocar vagas para PCD que não tinha. O comando tentou ainda resistir a essa determinação do TCE, mas aí foi a decisão de que não, vão ter que atender aí a lei, né, a lei da inclusão, e colocar vagas para PCD. Tanto que agora, com o edital corrigido e já publicado, e as inscrições, portanto, abertas também nesta segunda-feira para o tão aguardado concurso público do Corpo de Bombeiros Militar aqui de Roraima. Então, olha, estudem, estudem e estudem. Antônio Santos, bom dia, Antônio.
1: Bom dia, senhor Netanyahu. Já estou ligado nesse maravilhoso programa de notícias. Estou deitado aqui na minha redinha, só ouvindo as notícias. Antônio Santos, bairro 13 de setembro.
0: Obrigado, Antônio Santos, lá no 13 de setembro. Bom dia, Natanael. Quero deixar minha insatisfação com o péssimo atendimento que essa empresa, credenciada pelo governo do estado para guardar os bens de valores apreendidos por motivos diversos, além do material humano ser mal educado, pedante, inerente às informações de vistoria, em todos os sentidos, tem amorosidade. Paguei quase 20 mil reais para reaver um veículo Toyota seminovo. Diz aqui, não bastasse esse valor de imposto, cheguei nessa empresa às 8 horas da manhã e informaram que abriria às 7 da noite, às 19, né? Cheguei lá às 10 novamente e a moça, e a moça de lá foi até às 18, não, moça, massa, não sei, foi até às 18h30. Vieram cobrar mais 160 de vistoria, mais 2.800 pelos dias que o veículo ficou sobre o sol e a chuva. Não o suficiente, o veículo foi adquirido de fábrica e terceirizada por meio de agente de vistoria, reprovou e disse que teria que trocar as lâmpadas, bateria, que não sei o encanto que fizeram, bateria nova não funcionou. Enfim, deixo aqui minha indignação pelo péssimo serviço prestado, morosidade no atendimento, falta de informação e de humilhação também, que os ditos funcionários dessa terceirizada fazem os cidadãos de bem passarem ao tentar reaver seus bens de valores, carros e motos, jet, etc. É Bel Evangelista aqui, indignada com o péssimo atendimento, como ela classifica aqui, da empresa credenciada pelo governo do estado para guardar os bens de valores apreendidos, por motivos diversos, né? Então tá registrado aqui, tá bom, Bel? Obrigado pela sua participação, boa sorte aí.
2: Bom dia, doutor Natanael Verde.
0: Bom dia, Lorival, tudo programa. Bem?
2: Bom dia, 100.3. Lorival Braga, Meteiro. Estou aqui na 319, quase chegando aqui no Rio Surumu. As empresas estão fazendo aqui a manutenção do estado, né? Não sei se vão continuar depois do Rio Surumu, que fica no município de Normandia, não sei. Eu mando um bom dia aqui para meu amigo aqui, Cacículo Pedro, que mora bem aqui, próximo aqui, Lago Grande. Doutor, estava ouvindo atentamente a entrevista ontem da superintendente do DENIT. Estava ouvindo atentamente. Toda aquela colocação de asfaltamento na 401. Mas eu quero dizer para o seguinte, semana passada eu estava falando num sítio lá, como as pessoas são mal desinformadas, acreditam muito em história de político, principalmente político de municipal, eles tiveram uma reunião lá, segundo a moradora me falou, disse que foi falado para ele lá, disse que a parte vai depois atravessar o rio Itacutu, o Rio Bonfim, disse que vai ficar na responsabilidade da prefeitura. E depois que atravessa para o lado de Normandia, vai ficar na responsabilidade de manutenção de fazer da prefeitura. Para as pessoas, isso aí não tem nada a ver com prefeitura, nada a ver, aí é verba. É federal. Vocês ouviram onde que ela falou? É federal. Para as pessoas entenderem. A prefeitura normalmente não faz, não tem colégio lá no município, que é muitos pedaços, coberto de palha. Que nem dá jeito, vou até fazer um vídeo hoje lá. E nem disse, não, bom filho, mesmo jeito, como é que essas prefeituras, eles não têm recurso para fazer essa BR aí, é mentira. Vocês não acreditam nessa história agora de campanha política aí. Principalmente esse prefeito, que vai servir de cabo eleitoral para governo e senador. Isso quem vai fazer é algo federal, é dinheiro federal. Prefeitura não tem dinheiro nem para ajeitar essas vicinal daí. Vou mostrar mesmo de vídeo hoje, só fiquei chateado desses mentirosos aí que mentem esse peço aí. Eu vou abrir com a reteira na estrada.
0: Ok, Lorival, pode mandar, tá? Seus vídeos aqui, que eles são colocados aqui no ar. Bem, 9:03 agora, 9:03, bom dia 100.3, no oferecimento de Casa Paraíba, Orion Gases e também de Arroz Tio Ivo. Continue participando aqui com a gente, 9:15, 21:55, já batemos a nossa meta de likes de hoje, né? Já passamos, inclusive, da nossa meta. Olha, a cassação de Antônio Denário disparou efeitos colaterais dentro do União Brasil aqui em Roraima. A ex-secretária da Cetrabs e cunhada do ex-governador, a Tânia Soares, gerou forte desconforto ao anunciar sua pré-candidatura ao Senado pela sigla, apresentando-se como uma alternativa ao nome do ex-governador. A estratégia, contudo, não foi combinada previamente com a cúpula estadual, provocando aí uma reação imediata do deputado federal Pastor Diniz, que é vice-presidente do partido, e do presidente estadual Edilson Damião, que exigiram que qualquer decisão passe pela diretoria. Diniz também usou as redes sociais para alertar que o senador Dr. Irã do PP, que preside a Federação União Progressista no Estado, não possui autonomia para interferir nas questões internas do União Brasil. O deputado reforçou que, em caso de divergência entre os partidos federados, a palavra final caberá à direção nacional, comandada por Antônio de Rueda. Um episódio que expõe o racha interno aí e a corrida desordenada pelo espólio político do ex-governador Antônio Denário, né? Ao demarcar aí esse território contra a Tânia Irã, a liderança do União, tanto o presidente como o vice-presidente, né? O presidente que é o Damião, o vice que é o deputado federal Pastor Diniz, eles tentam aí frear esse favoritismo de grupos externos sobre a vaga majoritária aqui, né, para Senado. Então tá dando o que falar aí nos bastidores do União Brasil esse anúncio de pré-candidatura da Tânia Soares para Senado. Ela que é cunhada do ex-governador Antônio Denário.

0: Olha, circulou aí nas redes sociais um boato, né? A gente não deveria nem falar boato, né? A gente trabalha muito com os fatos, com a realidade, mas vamos registrar aqui o que circulou aí de burburinho nas redes sociais. Foi de que o prefeito de Boa Vista, Marcelo Zeituni, do PL, teria deixado o cargo, sendo substituído pelo presidente da Câmara Municipal, vereador Genilson Costa, do Republicanos. Esse burburinho obrigou a Câmara a emitir uma nota oficial de esclarecimento para negar categoricamente qualquer afastamento ou ato formal de substituição no comando do Executivo Municipal. No texto, a Casa reforçou que qualquer mudança na titularidade da Prefeitura exige um rito legal rígido e próprio, previsto tanto na lei orgânica do município quanto no regimento interno, né, que é um procedimento que simplesmente não ocorreu. Mas a gente sabe, né? Ano eleitoral, meus amigos. Em ano eleitoral, a proliferação de boatos, né, de boatos institucionais, isso aí aumenta de forma drástica, viu? Aumenta drasticamente. Foi preciso essa reação rápida aí da Câmara, né, para estancar a desinformação e evitar até ruídos de instabilidade administrativa aqui na capital. Olha, rapaz, é cada uma que sai, né? É cada coisa que o povo compartilha, tenta adivinhar, enfim. É complicado, viu? Meu amigo, nos dias de hoje é muito complicado a gente trabalhar com jornalismo, com informação, por conta disso, por conta das desinformações. Mas a gente está aqui para trazer o que é fato, para trazer o que é real, né? E não aquilo que é boato. A gente trabalha, evidentemente, com bastidores é uma coisa, né? Tem fontes e tudo, mas boato. Vamos aqui para o nosso WhatsApp. O goleiro Alisson é um exílio mão de alface. Olha, rapaz, o José Filho aqui. Exímio, eu acho que ele quis dizer, né? Exímio mão de alface. O cara não pega uma bola do jogo. Exemplo, o goleiro da Noruega pegou até pensamento. Mas o Alisson pegou também ali umas bolas, né? Lá ele. É difícil, viu, o meu caro ouvinte, meu caro José. Mas não tinha como o Alisson, nem que ele tivesse um foguete ali nas costas, ele pegaria a cabeçada lá do Haaland, né, no primeiro gol. Agora, aquele segundo gol poderia ter sido evitado pela defesa. Passou por debaixo da perna do zagueiro e foi no cantinho. O Alisson não teve tempo para chegar nela. Ali teria sido outra história. Mas teria sido outra história ainda se nós tivéssemos convertido o pênalti, né? Como é que um jogador daquele me erra um pênalti, rapaz? Quando poderíamos ter aberto ali o placar. E teria sido um outro jogo, não tenho dúvida disso. Não tenho dúvida disso. Então foram oportunidades claras que nós perdemos. O pênalti e aquele cara a cara do Endrick ali com o goleiro, que ele tirou muito, né? Tirou muito, faltou olhar assim para onde estava a trave e tirar do goleiro uma cavadinha. Ele tentou, mas foi pro lado a bola, né? Foi pro lado. E infelizmente quem não faz leva, é a lei do futebol, né? Quem não faz leva. E nós não fizemos. Aí depois levamos, fomos correr atrás do resultado, já era tarde demais. Era tarde demais. Bom dia, Natanael, que Deus abençoe a todos nós. Meu like foi de 58, é a Selma. Então já passamos aí, viu, Selma, desse número de likes. O dela foi de 58. Batemos aí 60. Deixa eu ouvir aqui o Elizu. Cadê o Elizu? Se a matéria dele é a matéria. O áudio dele abrir aqui, vamos lá.
1: Bom dia, amigo Natanael, senhores ouvintes da Rádio Folha. Amigo Natanael, eu gostaria de fazer um pedido ao senhor prefeito Zeituni, que ele mandasse a empresa detentora do contrato de limpeza de Boa Vista, né, que ela viesse limpar as ruas de Boa Vista, fazia a capina, pois está horrível. E aí diz, não, é obrigação do dono da casa, do cidadão. Não, senhor. Não, senhor. A obrigação é da prefeitura, para isso pagamos impostos, né? Então é obrigação da prefeitura mandar limpar. E é só cobrar o contrato da empresa. Contrato esse milionário. É um contrato milionário, Natanael, viu? E a empresa simplesmente não está fazendo o serviço, né? Ah, é inverno, não sei o quê, não tem nada a ver. Não tem nada a ver, é a obrigação da empresa manter a cidade limpa. Se não tem condições, cancele o contrato e faça com outra empresa. Mas o cidadão não pode pagar por esse descaso. Então é o que nós pedimos aqui ao senhor prefeito, que exija da empresa, né, do contrato de limpeza da capital, que mande limpar as ruas de Boa Vista. Um exemplo, a Rua Estrelinha está uma mata amazônica. Valeu, Natanael. Eu gostaria de mandar um abraço ao meu amigo Chicão da Silveira, um homem que tem feito muito nas obras sociais, ajudando as pessoas menos favorecidas, pessoas que não têm acesso, às vezes, a políticas públicas. Chicão tem conduzido elas de uma maneira muito especial, levando elas a terem esse acesso. E é um cara que tem feito muito por Roraima, né? Meu amigo Chicão da Silveira, quem eu chamo de Cancão. E também quero mandar um abraço ao meu amigo Didi, lá no Apiaú, na sua fazenda. E um abraço também ao meu amigo Sargento Araújo. Bom dia a todos.
0: Ok, Lizu, bom dia. 9 horas e 12 minutos. Tem informações agora com o nosso repórter 100.3, Alcir Marques, trazendo notícias sobre lama em tempos de chuva. E de poeira também, né, durante o verão, lá na rua Vovó Júlia, no bairro Caimbé. É contigo, Alci.
2: Natanael Vieira, mais uma vez, bom dia para você no estúdio, bom dia para você que está em casa acompanhando a nossa programação. Veja só, estou exatamente aqui na rua Vovó Júlia, no bairro Caimbé, bem de esquina, aqui com a avenida Ataíde Teve. Esse lugar já tem aí pedidos, solicitações antigas dos moradores aqui desse bairro, aqui da rua Vovó Júlia. Aqui, quando não é muita poeira, é muita lama. Período de inverno, você vê muita lama. Período de verão, é muita poeira. Então, você acompanha nas imagens aí, você vê muita lama. Na verdade, é uma situação realmente bem complicada para os moradores que trafegam aqui nessa região. Para quem vê de pé, é complicado passar por aqui, principalmente quando a chuva está bastante intensa. Você viu aí que não choveu muito, né, essa madrugada, mas você vê muita lama, tá? Aqui é uma situação crônica, tanto faz chovendo ou não, aqui sempre está melado essa parte da entrada aqui da Avenida Ataíde Teve com a rua Vovó Júlia, aqui no bairro Caimbé. Então, o que os moradores solicitam é que, por gentileza, por favor, senhores e senhoras autoridades, para que venha solucionar esse problema aqui da rua Vovó Júlia. É só um asfalto, é um pouco mais aí de uma quadra de asfalto. Então, passou o asfalto aqui, esse problema está solucionado, já está aterrado, mas o problema é que quando não está chovendo, é muita poeira, e quando está chovendo, é muita lama. Então, os moradores, as pessoas, os transeuntes que passam todo dia aqui nessa região, eles solicitam exatamente que as autoridades competentes solucionem esse problema que é crônico aqui na rua Vovó Júlia, com a avenida Ataíde Teve. Trazendo então para você mais esse problema, mais essa situação aqui da avenida Ataíde Teve com a rua Vovó Júlia, para o conhecimento das nossas autoridades competentes. Alci Marques, de volta com você no estúdio, Natanael Vieira.
0: Problema no inverno, problema no verão, né? Problema em todo o período aí na rua Vovó Júlia, lá no Caimbé. 9 horas e 14 minutos agora, vamos atualizar as informações a respeito da Venezuela, onde o número de mortos, né, já chega a quase 3 mil. 3 mil mortos já na Venezuela, né? Após os terremotos, principalmente na região de La Guaira. Por lá, a situação foi mais complicada. No final de semana agora, o governo elevou o número oficial de mortos para 2.954 e informou que quase 30 mil funcionários foram mobilizados, juntamente com 3.281 equipes internacionais de resgate para ajudar as pessoas afetadas pelos terremotos. Mais de 16 mil pessoas estão desabrigadas lá na Venezuela, segundo dados oficiais. Algumas estão morando em abrigos oficiais e outras em acampamentos de barracas. Uma contagem não oficial, mas amplamente utilizada, dos desaparecidos chega a pouco mais de 41 mil. O Hospital de Campanha, que faz parte da coordenação do Departamento de Estado dos Estados Unidos, com vários grupos que prestam ajuda na Venezuela, já atendeu cerca de 400 pacientes até o momento. Já deve ter ultrapassado essa informação, essa última atualização foi de sábado, né? Mas é a mais atualizada que temos. Aos poucos, as equipes aí de 100 pessoas da Samaritan's Purse passará as operações para médicos locais, seja continuando a atuar no local do campo, seja integrando todos os seus equipamentos e suprimentos às clínicas locais, onde permanecerão de forma permanente. Então, é a informação atualizada que a gente tem aqui a respeito da Venezuela, já quase 3 mil mortos aí após os terremotos, viu? Após os tremores, os terremotos aí de magnitude 7.3 e 7.5 que atingiram fortemente aí a Venezuela, a capital Caracas, também a região de La Guaira. Ali essa região está um verdadeiro cemitério a céu aberto, virou um cenário de guerra, de destruição, com prédios, escombros ali e pessoas ainda soterradas, né, debaixo dos escombros. Então, é provável que esse número de mortos aumente enfim, o número de mortes principalmente, né, já chega a quase 3 mil aí. Foi devastador esse terremoto na Venezuela. Olha aqui, temos aqui alguma informação de trânsito enviada aqui pelo ouvinte. Vamos acompanhar.
3: Bom dia, amigo da Rádio Folha. Bom dia, Natanael. Bom dia, Boa Vista, Roraima, Brasil. Natanael, é o Israel que está falando. E quero, neste momento, pedir das autoridades do trânsito, que seja o SMTRAN, o DETRAN, os órgãos fiscalizadores aí do trânsito, para que possa dar uma olhada em dois locais. Primeiro local é no supermercado, ali daquele do lado do supermercado Novo Tempo, da rua José Aleixo, que ali tem uns carros ali que param bem na lateral, com impossibilidade de embarque e desembarque para nós que trabalhamos regularmente. E ali atrapalha muito o trânsito, demais ali. E outra, recentemente colocaram também, em frente do Hospital Villeroy, bem em frente mesmo, naquela rua lateral, a placa proibido parar e estacionar. E o pessoal ainda estão teimando, e tem muitos motoristas que param naquele local. Eu gostaria que tomasse a providência, o DETRAN, o SMTRAN, fosse lá e aplicasse a situação mesmo, a notificação, porque é um caos aquela situação. E ali em frente ao supermercado, se pudesse colocar uma placa proibido parar, eu queria ver se não parar, não deixar de parar ali. Obrigado, Deus abençoe a todos.
0: Ok, tá registrado aqui, tá bom, meu caro? Obrigado aí pela sua participação. Bom dia, amigo Natanael. Acertei ou não acertei o placar do jogo? É o Francisco Amaral, que agorou e tá aí, ó. Bom dia, Natanael. Acertei ou não acertei o placar do jogo do Brasil? Miserável, acertou. Agorou aqui na sexta-feira, né? Agorou aqui na sexta-feira e tá aí, ó. É um pé frio esse... Contra, né? Torcendo contra o Francisco Amaral.
4: Bom dia, meu amigo Natanael. Eu queria saber se é competência a parte do DETRAN, da Polícia Militar, rapaz. Tem muito... Eu não sei se eu vou chamar de motociclista ou motoqueiro, rapaz. Bota tobá na moto aí, final de semana, é um barulho louco. Passa perto do carro da gente... A gente fica quase surdo. E aí a polícia não faz nada, rapaz, nem o DETRAN. É só aumentando esse pessoal proibido, com essa moto, com esses barulhos. É o Justo Taxi Santa Teresa.
0: É proibido, né, ô Gilson? Andar com essas descargas aí, com esses escapamentos barulhentos. Se a fiscalização agir aí, apreende a moto. Apreende a moto, tira essa torbal aí. Isso perturba o sossego alheio, né?
5: Bom dia, Natanael. Eu concordo com o Elisu, porque a cidade está... Tá, o mar está tomando conta da cidade, carapanã por todo canto. A gente não pode nem sentar para almoçar, que é carapanã nas pernas da gente. É da dengue, aqueles pintadinhos que os carapanã parecem um helicóptero.
0: Deus,
5: e não tem... Esse ano ainda não teve a limpeza na rua. Pelo menos na minha rua aqui não passou, no bairro Pérola, na rua Caracaraí. Está cheio de mato. Só mata e a prefeitura não toma suas providências.
0: Tá registrado aqui, tá bom, Dalila. Obrigado pela sua participação. Lá do Pérola, rua Caracaraí. Givaldo, é o nosso amigo Givaldo do táxi. Né?
6: Bom dia, meu pouquinho, amigo Natanael. Uma boa segunda-feira para nós todos aqui no estado de Roraima. Pois não é, Natanael? Treinador Alília Marirou, homem. Vejo o Vinícius Júnior passeando no campo para lá e para cá e o cara não muda, velho. O cara não muda, tanto jogador bom que tinha no banco. Mas fazer o quê, né?
7: É proibido, né?
6: Mais 4 anos, nós esperando.
7: Essas descargas aí com esses.
8: Olá, bom dia, Natanael.
0: Tudo bem, Antônio?
8: É o Antônio Silva Leite, Natanael. Eu quero mandar um abraço bem forte para minha amiga Silvana Jones, Norival Braga, Sargento Araújo e todos os ouvintes, por especial do programa 100.3. É, Natanael, você lembra que eu falei para você há quase um ano atrás? Se o Brasil, se fosse muito, era nas oitavas. E eu achei que ele ainda foi longe. É. Você já viu o Brasil sendo campeão já.
0: Tá fazendo uma campanha.
8: Você não era garoto ainda.
0: Nada convincente.
8: E agora, para você ver o Brasil sendo campeão novamente da Copa do Mundo, você ainda tem que passar ainda mais uns 40 anos para você poder ver isso daí.
0: Não,
8: porque uma nova geração que vem
0: jogar futebol, a gente ganha essa
8: pode porra. Ser que chegue lá.
0: De novo.
8: Pelo contrário, zero. Obrigado, bom dia.
0: Toda a Copa a gente ganha, né? Vai trazer esse Hexa, né? O Antônio, nada, rapaz. Já tem o quê? 24 anos, né? 24 anos, né? Desde a última Copa que o Brasil ganhou, 2002. De lá pra cá a gente vem sonhando com esse Hexa. E esse Hexa tá difícil que só.
9: Bom dia, Rádio Folha. Aqui é Arlete do Mucajaí.
0: Oi, Arlete.
9: Aqui não tá diferente. Aqui também não tá tendo ronda, não. Nunca mais vi guarda na rua não fazendo ronda, Natanael. Aqui tá do mesmo jeito do Baliza, Natanael. Mucajaí tá a mercê, não tem ronda, não. Bairro Pioneiro aqui tá isolado aqui, não tem ronda. Nós precisa de ronda, Natanael.
10: Bom dia, Natanael. Rapaz, o Josias ficou até surpreso com o depoimento da primeira-dama Michelle, né? Da ex-primeira-dama. Josias, o governo do PT só faz merda e rouba, só faz roubar um abutre no governo, que ele ficou tão surpreso com a Michelle. Eita, Josias, velho, pra mim é o melhor.
0: Sargento Araújo, participando conosco hoje aqui.
11: Natanael, bom dia. Natanael Araújo do Caraná. Natanael, agradecer a Deus onde ele passou. Se escolher um dia que vem chegando. Natanael, se mudou. Natanael, quero parabenizar pelo programa. Um abraço para você e todos os seus familiares. Um abraço para todos os seus familiares. Um abraço para o Dr. Getúlio da Getúlio Folha. Parabenizar o domínio do Dr. Getúlio Alberto e o Getúlio Nunes, que está aniversariando. Natanael, um abraço para o Rio Caraná. Especial a todos. Um abraço especial a todos os queridos amigos ouvintes e os ouvintes. Valeu, Natanael. Bom dia.
0: Ok. Bom dia. Sargento Araújo ligado aqui com a gente. Quem mais aqui? Deixa eu ver. Tomé.
12: Bom dia, meu amigo Natanael. Natanael, aqui é o Tomé da Vizinal 7. Tu tá vendo aí? Você é o foto da estrada da 18. Ei, meu amigo. Porque já foram meio mundo de fiscal lá agora, esses dias lá, que disse que já ia começar. Podia aproveitar agora enquanto tá sem aula. Os alunos estão de recesso, sair de férias, porque ainda dá tempo pra ajeitar. É 2 buracos só. Não vai, se continuar desse jeito, quando voltar às aulas, não vai ter carro mais entrando na 18, não. Isso aí faz tempo que tá isso aí. Eles fizeram a estrada que eles fizeram lá, foi inaugurada, mas não prestou. Lá não presta nada. Porque é verdade, tem que dizer. Então, bom dia.
0: Bom dia. Olha, desde o último sábado, dia 4 de julho, pré-candidatos e agentes públicos entraram aí no período de restrições, né, mais severo da legislação eleitoral para o pleito de outubro. De acordo com o artigo 77 da Lei das Eleições, candidatos estão estritamente proibidos de comparecer a inaugurações de obras públicas nos 3 meses que antecedem a votação, sob risco de cassação do registro ou diploma, regra que vale até para presenças discretas. Da mesma forma, os prefeitos sofrem limites rígidos para blindar a máquina pública. É proibido ceder veículos, computadores, prédios ou servidores em horário de expediente para campanhas, além de ser vedado o uso de eventos oficiais de expediente.

anos aqui em Roraima, essa questão do abuso de poder político e econômico, né? Com cassações aí. A mais recente, a da chapa eleita em 2022, do governo do estado. O desafio dos prefeitos, eu digo, de apoiar também os seus candidatos aí, né? Que muitos prefeitos declaram apoio aos candidatos ao governo do estado, uma vez que a eleição de outubro é para eleger governador, presidente da república, senadores, deputados federais, estaduais, enfim, mas tem que ter, nesse período aqui que antecede a votação, tem que estar bem atento aí a essas regras da justiça eleitoral, senão vai ter problema, né?

0: Bom dia, bom dia, senador Nael. Não sei se tá no seu contexto aí, mas, rapaz, eu gostaria de fazer uma fila aqui pra pedir pro Denis, pô, sinalizar a BR-174 aqui, ó, um bocado aí, Boa Vista, moço. E aqui o negócio tá feio, sem sinalização, o asfalto é novo, essa lavagem que eles fizeram aqui com aquela capinha de brita por cima com pinche. Moço, o negócio aqui é perigoso, tá chovendo muito à noite, fica sem visibilidade.
1: Bom dia, Natanael. Aqui quem fala é o Raimundo Curico. Eu quero te dizer que no Brasil não tem mais jogador. Por isso que o Brasil perdeu. Ah, não tem mais jogador de raça, não tem. O único que sobra é o Neymar, que pode prestar atenção que ele ainda bateu um pênalti e foi feito o pênalti. Mas o resto, o cara novo bateu um pênalti e não concluiu. Quer dizer, nós não estamos tendo mais jogador como nós tínhamos antigamente. É verdade ou não é?
2: É verdade.
1: Nós devia ter jogador como nós tínhamos. Hoje não tem.
2: Nossa,
1: é que o camarada
2: tá,
1: disse
2: tá
1: aí,
2: fraca.
1: Daqui 40 anos não tem mais. Não jogo isso aí não, bora ver. Também acho difícil, não estou vendo mais nenhum menino que faz treinamento, tanto no Flamengo como no Vasco. Nenhum bom que jogue mais, como os outros que apresentaram-se e jogaram. Então eu não vejo, tá? Bom dia para ti e a todos os ouvintes da rádio.
2: Bom dia, sou Raimundo Curica. Pois é, os bons que surgem aqui no futebol brasileiro, né, eles vão cedo para a Europa. Aí fica... perdem, esses jogadores perdem a cultura do futebol brasileiro, que era de antigamente, né? Aquela cultura da raça também, além da técnica, a vontade de jogar, né, pela seleção brasileira. E hoje, infelizmente, a gente vê, por parte dos nossos jogadores, da nossa seleção, uma falta de vontade. Parece que jogar na seleção é uma obrigação, mas estão ali, né, sempre querendo ser convocados, mas na hora do vamos ver, aí eles pipocam, né? Até para bater um pênalti tem jogador que pipoca. Eles vão cedo lá para a Europa, ficam naquele estilo de jogo moroso, né? Perdem, vão perdendo aí a cultura do futebol brasileiro, que foi essa cultura mesmo do futebol brasileiro raiz que nos deu, né, os títulos aí da Copa do Mundo que nós temos até hoje. Olha, o secretário estadual de infraestrutura, CINF, Gregório Almeida, anunciou um pacote de obras de saúde que já contam com ordens de serviços assinadas. Entre os destaques estão a construção de uma nova policlínica de 28 milhões, com 11 milhões de contrapartida estadual, e a ampliação do Hospital Geral com um aporte de 90 milhões para criar 180 novos leitos. E a construção de uma UPA ao lado da Policlínica Cosme Silva. O secretário revelou que a verba para essa nova UPA foi garantida após o cancelamento de um recurso de 37 milhões que seria destinado a um parque temático de dinossauros, projeto herdado da gestão anterior e suspenso pelo atual governo. Quanto à reforma da maternidade Nossa Senhora de Nazaré, paralisada por falhas no projeto elétrico, a nova previsão de entrega ficou para setembro.
3: Bom dia, meu diretor Natanael, tudo bom com você,
2: Munga,
3: meu querido? Deixa eu dar opinião também aqui no seu programa a respeito da seleção brasileira. Olha, a idade que eu tenho,
2: Fale.
3: Eu já assisti um bocado de Copa, não sabe? Mas tu sabe qual é o segredo pra gente ganhar
2: uma Copa?
3: É colocar jogador liso, jogador que não tem dinheiro, porque estão colocando só jogador milionário, jogador que tem jatinho, mansões.
2: Isso
3: onde
2: é como
3: eles vai se esforçar, pra correr
2: atrás
3: pra se desmantelar, quebrar uma canela, quebrar um pé? Ele vai mesmo botar da mídia, ele já tem tudo que ele quer.

0: que nem aquele jogador liso que não tem nada, que tá brigando por nome e brigando pelas suas conquistas de bens materiais. Bota jogador liso, pega um bocado aqui da Pitolândia, da periferia, bota pra formar uma seleção pra
1: é capaz de ganhar uma
0: Copa. Agora fica colocando saco no jogador rico e dá porque. Mas, tô dizendo mesmo.
1: O velho tá revoltado, rapaz. O velho tá revoltado. O velho nunca tá revoltado com a seleção brasileira. Mas é, viu? Ele tem toda a razão. Ele tem toda a razão. Os caras lá são todos milionários, né? O velho nunca. Todos milionários. Por isso que vão com essa morosidade toda pra jogar. Parece que é obrigação. Queriam férias, né? Queriam férias durante a Copa do Mundo. Então ficam ali com preguiça de jogar, de dar o sangue. Para ganhar um jogo de mata-mata, o Brasil não ganha há não sei quanto tempo, aí já faz bastante tempo que não ganha de uma seleção europeia em jogo de mata-mata. Pelo amor de Deus, né? Quando vamos ganhar, pelo amor de Deus, de uma seleção europeia, rapaz? Em jogo de mata-mata para irmos avançando, né? Avançando, disputar uma final e quem sabe trazer esse tão sonhado Hexa aqui pro nosso país de novo. Agora aguardar 2030, né, o velho. E ver quem de fato quer jogar, né? Quem de fato tem vontade de jogar e de ganhar. Esses jogadores aí, como falou o velho aqui, todos milionários já, nem vontade tem de jogar, nem sentem mais. Agora pronto, curtiu o restante aqui das férias. Tô com a conta bancária cheia, né, abarrotada aí de euro, de dólar, de real, enfim. Então, para eles, meu amigo, para eles é aquele sentimentozinho ali, para fazer média com a torcida, e a torcida fica naquela aqui. Ontem, vendo muitos brasileiros chorando, porque alguns ainda acreditavam, né? Mesmo que remotamente acreditavam que o Brasil pudesse chegar mais longe. Mas olha, com aquele futebol apresentado desde o início, era a seleção para não ir tão longe. Principalmente a gente vendo uma Argentina jogando, se bem que o último jogo foi o Cabo Verde deu um trabalho, mas vendo uma França jogar, né? Outras seleções aí, até de pequeno, consideradas pequenas, porém jogando com vontade, dando trabalho para as grandes. E vendo o Brasil nessa morosidade toda, entregando a bola, parece que tem medo da bola. Aí não é pra ir longe, né, cara?
0: Agora, se botar uma Copa de chifre, né? O Brasil tá lutando de 4-4 anos de ganhar um campeonato. Eu botar só uma Copa de corno, de chifre. Que é o lugar pra ter corno da moleque no Brasil.
1: Principalmente entre os jogadores, viu, ô velho? Principalmente entre os jogadores. 9 horas e 34 minutos. Deixa eu ver quem tá por aqui. Bom dia, Natanael. Sempre venho desejar aqui uma segunda-feira abençoada pra você e equipe de trabalho. Moro aqui na Vicinal 2 do Bom Jesus, Amajari. Alô, Amajari, Vicinal 2, Bom Jesus, bom dia, Cícero Manuel. Também a Silvana por aqui, bom dia, Ana Santos, bom dia, tudo bem, Ana? Um abraço. Bom dia, uma bela reformulação nessa seleção para já. É verdade, Ancelotti tem que trabalhar logo isso daí. Tem que ir fazendo logo a base para 2030. Cadê Elizabeth, Ana Santos, Roselildo, Sebastiana, Adriano, todo mundo aqui na live. Agradecer aqui, né? Estamos terminando o bom dia aqui com mais de 70 pessoas nos acompanhando. Não dá mais tempo. Sandro Assis, bom dia. O Ezequias Noleto, bom dia. Tarciso Nascimento também, bom dia. Antônio Santos, bom dia. Todos que ficaram conosco até agora aqui, acompanhando o Bom Dia 100.3. Mais informações logo mais ao meio-dia. No Jornal da 100.3, amanhã a gente volta com mais uma edição aqui do nosso Bom Dia 100.3. Falamos há pouco sobre a questão lá do União Brasil aí, da pré-candidatura da cunhada do ex-governador Denário. Na Folha tem uma matéria da cúpula do União negando, tá? Negando o acordo por pré-candidatura da Tânia Soares e defendendo aí o Isamar Ramalho para o Senado, né? Que o candidato, o pré-candidato é ele, é do União, o Isamar. Então estiveram aqui inclusive para uma entrevista na redação da Folha, tanto o presidente do estadual do União, ex-governador Edilson Damião, como o vice-presidente, o deputado federal Pastor Diniz. Tem matéria aqui na Folha também, tá bom? Então acesse aí o nosso site, mais informações a gente traz também ao meio-dia aqui no nosso Jornal da 100.3. 9:36, 9:36, vindo aí o É Show com Evelyn Campos. Tchau, tchau para todos.

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14: Da manhã, e sabe o que tá entrando no ar? O programa mais pop da cidade. Sim, é o E-Show, beberes. Tudo bom com vocês? Ah, estava com saudade? Ô, gente, eu precisei me ausentar semana passada, porque tá todo mundo gripado lá em casa. E eu já tô começando a pegar também aqui. Mas, menino, acontece, né? Estávamos enfermos, mas agora estou bem melhor. E E estou aqui de volta com vocês pra gente aproveitar esta semana, pra gente curtir com tudo, meu amor. Mesmo que você esteja aí com esse sentimento de luto, não fica assim não, gente. Fica assim não, porque ó, a gente tá começando hoje, segunda-feira, dia 6 de julho de 2026. Hoje é dia de Santa Maria Goretti. Hoje é dia estadual da fauna no Rio de Janeiro. Hoje é o National Air Traffic Control Day, né? Dia do controle de tráfego aéreo, né? International, na verdade, national, né? E a gente tem tudo pra ter uma semana maravilhosa, dependendo do que a gente colocar aí de energia boa pro nosso dia. Mas o Brasil saiu da Copa. Meu amor, paciência. Paciência. Vocês não souberam cumprir a obrigação deles? Quem somos nós? A gente tem conta de luz pra pagar. A gente tem que botar comida em casa. E o tempo não para não, meu amor. Eles vão continuar lá, jogando nos seus times da Europa, fazendo seus gols e goleando todo mundo na Europa. Só não no nosso Brasil, né? Sim, se estou revoltada, tem uma parte minha que está bem revoltadinha mesmo. Mas não porque eles perderam pra Noruega, não. Estou revoltada porque foi um time muito desunido. Achei que era um time, assim, muito... muito quê. Podia ter mostrado mais. Não fez a obrigação deles. Mas eles vão estar lá ganhando seus milhões. Usando seus brincos de diamante. E a gente vai continuar correndo atrás do nosso todos os dias. Por isso, não adianta não ficar com esse negócio de tristeza. Não adianta ficar com esse sentimento de luto, não. A vida segue. E o nosso programa está aqui, ó. Pra você ter essa energia boa pra começar a sua semana. Pra ter uma segunda-feira muito agradável. Obrigada, né? E tudo isso... especialmente pra você, nosso ouvinte. Como fala o senhor Leonel, nosso ouvinta. Pra gente aproveitar aqui na Rádio das Pessoas que amam muito Roraima. É! Você não me conhece? Então deixa eu me apresentar pra você. Eu me chamo Evelyn Campos. E tô aqui com você todas as manhãs. De segunda a sexta, a partir das 9h30 até as 11h30 da manhã, com esse programa mais maravilhoso, mais pop da cidade, que é o nosso É Show. Gente, a gripe tá querendo me pegar, mas ela vai me pegar e ainda volto aqui com vocês. Quero nem saber. E você tá cuidando da sua imunidade? É bom cuidar da sua imunidade, viu? Esses dias de chuva aí não tá dando trégua pra ninguém. Por isso que vale a pena, né, a gente cuidar da nossa imunidade, tomar uma vitamina C. Eu tô na base do chá de limão com alho. O quê? Alho é maravilhoso, entendeu? E tudo isso, a gente tá aqui em oferecimento do folhabv.com.br. E já eu venho aqui com muitas notícias quentinhas, maravilhosas, extremamente úteis. Verídicas, sem papinho de fake news. Pra gente se atualizar. A Copa, meu amor, deixa pra lá. São 9h50 e olha só. Hoje, gente, segunda-feira, a gente tem o nosso momento zen pra ver como é que estão as energias, né, do nosso dia pra nossa semana. Muita música boa, menino, música boa mesmo. Aqui a gente já vai começar o programa com a playlist assim, ó. Pancada. Pancada mesmo de boa. E com toda certeza, a gente já começa assim. Fazendo uma ótima energia com Jota Quest. Farmando aura, né? Gente, eu tô lutando pra aprender essas novas siglas. Essas novas gírias, na verdade, né? Vamos começar logo farmando aura. Com Jota Quest, dias melhores. Porque a gente sempre espera por dias melhores, independentemente do que for. A gente tem esperança, né? Mas o brasileiro tem demais. E a gente começa com Dias Melhores do Jota Quest. Vamos seguir aí numa playlist, vamos dizer assim, numa sequência nacional, internacional. Aí vai ter nosso momento piseiro, muito. Você já sabe, né? Se não sabe, fica aí pra descobrir. E a gente começa assim, Dias Melhores pra todos nós.

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3: 10 horas.
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0: Trip Trills. É desse jeito. A parceria da Sia com Shampoo, que tá quietinho, né? E a gente também escutou Vapor Barato do Rapa, que foi a primeira música que eu conheci do Rapa. E começamos o bloco com Kygo e Selena Gomez, E and Me. E a Selena Gomez vai fazer um filme. Vai fazer não, né? Vai dublar uma animação muito legal aí com Timothée Chalamet. Falando de alienígenas. Tu acredita nessa parte de alienígena? Olha, eu acredito que a gente nunca teve sozinho. Mas claro, também sempre acreditei que esse pessoal do poder esconde muita coisa da gente. Povo normal, que quer ter uma vida honesta. Eu só espero que quando começar essas loucuras aí de alienígena, que a gente tenha pelo menos como se proteger, né? Porque sempre sobra pro povo, né? É sempre uma coisa assim. Você acredita? Deixa eu saber a tua opinião. Manda mensagem aí no 991-15-2155. Pede teu som, vamos conversar. Esse é o WhatsApp da rádio. É o nosso número, é o número do poder que eu gosto de falar. Falando em poder, olha que legal. Tô dando uma olhada aqui no Folha BV e descobri... Ah, menino, um negócio aqui muito bacana. Escritor roraimense Aldenor Pimentel lança aí um livro infantil em Brasília com rodas de conversa para estudantes. Ah, eu adoro quando tem lançamento de livro, gente. O nome do livro se chama Sorriso de Cristal. É o segundo livro do Aldenor Pimentel voltado ao público infantil. Ah, que legal! Dia 9, nessa quinta-feira, né? Nosso feriadinho aqui, né? Em Brasília, ele vai lançar esse livro, Sorriso de Cristal. Vai ser realizado na Escola Classe 115 Norte, lá no Asa Norte. Contará aí com rodas de conversa entre o autor e os alunos, promovendo aí um diálogo sobre literatura, saúde bucal, autoestima e convivência no ambiente escolar. Sorriso de Cristal é o segundo livro de Aldenor Pimentel voltado ao público infantil. A obra acompanha aí uma trajetória de Cristal, uma menina conhecida por seu sorriso marcante. Após enfrentar dificuldades na escola, ela inicia uma jornada de superação para recuperar a alegria de sorrir. Ai, gente, eu lembro mesmo na minha época, assim, lá nos anos 90, 2000, se você usasse aparelho ou tinha um sorriso esquisito, o pessoal fazia bullying mesmo. E não tinha essa, não. Eu fui alvo de tanto bullying na minha vida que até hoje eu acho que eu vou pagar terapia pro resto da minha vida pela quantidade de bullying que eu passei na escola. Ai, Senhor Jesus! Além de incentivar os cuidados com a saúde bucal, o livro aborda temas importantes para as crianças e educadores, como autoestima, respeito às diferenças e o combate ao bullying. Ai, como eu queria saber sobre esse negócio de bullying na minha época. Ô, menino, eu tinha colocado muita gente na justiça, ó. Ai, ai, ai, ai, ai. Essa notícia e muito mais, você confere lá no folhabv.com.br. 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Legal, né? São 10h20 da manhã, gente. Nosso programa ainda tá quase no meio, vamos dizer assim. Quase no meinho. Então vai mandando tua mensagem aqui, ó, que nem o Rui Costa mandou é foto. Eita, amigo, essa estrada aí deve estar fazendo areia. Cuidado aí, cadê? Deixa eu ver. Como é que tá rolando aí?
1: Bom dia, minha amiga Evelyn Campos.
0: Segundou! Bora
1: trabalhar!
0: Bora sim, bora!
1: Mande um abraço pros nossos amigos aí do Chapéu Virado, os inimigos do banho, já, velhinha! O Wesley não quer tomar banho, Evelyn! Ave do credo! Forte abraço aí a todos da Rádio 100.3! Tamo por cá na sintonia! Direto aqui de Mucaja aí, Evelyn.
0: Ih, abraço. Tá pertinho. Um abraço, querido. Ô, oh, maravilha. Um cheiro aqui também pra Dona Ivone, que já mandou mensagem. Vai mandando tua mensagem aí também. Bora conversar. Vamos se atualizar. E a gente vai continuar com música aqui, meu amor. Ah, é? Claro que sim. Vamos com Detonautas. Às 10h21. É, eu sei que tu curte.

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Tu achou que era ele, é? 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Bora arrumar uma mesa pra gente ficar lá de boinha tomando um uísque? Curtindo o Reginaldo Rossi cover, né? Olha, o cara é oficial, viu? 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Agora a gente dá um break aí das pops, né? E a gente vai aí pra nossa sofrência, que eu sei que vocês gostam, eu sei que vocês ficam muito felizes com um negócio desse, né não, Lequinho? Fique triste não, Lequinho, fique não. O Brasil tinha que fazer a parte dele, não fez. Deixe para lá. Vamos com Jean Giovanni, Bruno e Marrone pra gente começar a nossa sessão sofrência às 10h38 da manhã.

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0: não escolheu a roupa, tá sempre indecisa. Com qualquer uma delas vai ser a mais linda.
1: Sim, ó.

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2: 11 horas.
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10: Eu vim falar de amor, hein, Baqueiro.

0: manhã. Sejam bem-vindos ao Momento Zen. Aquele momento onde a gente reflete sobre como nós nos queremos bem. Ai? Vocês acham que eu quê, meu filho? Aqui é tudo espontâneo. É tudo feito de coração. Então vamos lá, vamos pro nosso momento zen de hoje, entender as energias do dia pra gente ter uma semana agradável. Essa semana começa pedindo mais equilíbrio. A lua tá minguante, gibosa no signo de peixes, tornando a nossa sensibilidade muito mais intensa. A gente vai ter aquele tum, aquele tino pras coisas, vai ver nas entrelinhas, vai ter aquelas intuições aguçadas. Essa fase favorece o encerramento de padrões emocionais. O perdão é um deles, né? E a compreensão de tudo aquilo que não faz sentido ter agora na sua vida nem carregar para o futuro. É como se a vida chegasse para você e perguntasse: o que você está pronto para deixar ir? Eu vou abrir uma porta nova para você. Agora, se você acha que, o que eu vou fazer? Deixa assim do jeito que tá mesmo. Deixa Deus dará. Aí é que atrasa mais os processos. Deixa eu mandar um parabéns, então, para os nossos cancerianos e cancerianas que estão fazendo aniversário hoje. Que Deus abençoe vocês nesse novo ciclo. E o Sol em Câncer também reforça para todos nós a importância do acolhimento da família, das raízes da inteligência emocional. E antes da gente tentar mudar o mundo, vale a pena cuidar da nossa casa interior. Agora eu tava aqui conversando com meu amigo Girlan. Eu falei pra ele assim: olha, quando eu era solteira, todos os dias eu acordava cedo, fazia meu café, colocava a mesa posta pra mim, pegava a florzinha lá no meu quintal, fazia, botava num vaso, tomava meu café, escovava o dente e vinha pro trabalho. Vinha aqui pra rádio. Eu me dava um luxo. E até hoje, eu com família, marido, criança, eu ainda boto a mesa pra todos eles e venho pro trabalho. O nome disso é autocuidado. Quando você sabe o valor de uma coisa, você mantém, você sabe como zelar e cuidar. Por isso que às vezes as pessoas que nunca fizeram isso nem por si mesmas, quando precisa fazer para os outros, começa a reclamar. E falando em reclamar, gente, olha só, cara, não queria falar muito isso não, mas a gente vai falar sim, vamos falar sim de Mercúrio retrógrado. Mercúrio está retrógrado em Câncer, meus amores. É certo mesmo. Está retrógrado em Câncer. Então ele fala o quê? Pra gente rever assuntos familiares, memórias, emoções, cuidar da nossa casa, do nosso lar e buscar pertencimento e mais segurança emocional. Resolver assuntos do passado, então. E logo, logo, dia 8, né, Mercúrio vai ficar em Câncer até o dia 8 de agosto. Mas retrógrado mesmo, ele só vai ficar até o dia 23 de julho. Então até o dia 23 de julho, gente. A gente vai ter que rever essas questões familiares, de autocuidado. Vai vir memória do nada pra gente trabalhar. E não trazer pra nossa realidade. Outra novidade é que Júpiter tá pra Leão. Uau! E vai até o dia 25 de julho. Mas o que acontece quando o Júpiter tá em Leão? Pra muita gente não fede nem cheira. Mas pra nós, que temos um papo assim mais astral da coisa, eu vou explicar. Significa que tá na hora da gente assumir o protagonismo da nossa vida. Não deixar que as pessoas, os outros ou as situações da vida, né, o Deus dará, decida por nós. O que você quer pra tua vida, pro teu profissional, pro teu relacionamento, pro teu trabalho, pra tua vida pessoal mesmo. É uma fase em que as pessoas sentem a vontade de mostrar os talentos, criar projetos, subir no palco, sabe? Ensinar, aprender, empreender. É uma fase da criatividade em alta, em que todo mundo busca a liderança da própria realidade e tem mais autoconfiança. Isso é muito legal. Dá um excesso de orgulho? Dá. Mas se ponderar, dá tudo certo. A gente fica naquela necessidade constante de reconhecimento. Em alguns lugares a gente é valorizado e outros não. Mas aí cabe você se reconhecer, não esperar pelos outros. Tomar cuidado com a vaidade acima da autenticidade. Saber diferenciar essas coisas já é um sinal de maturidade. E outra, gastar energia ou dinheiro apenas para impressionar. Às vezes é bom a gente perceber se a gente está fazendo por nós ou pelos outros. E evitar prometer mais do que você consegue cumprir. É, isso tudo até o finalzinho do mês de julho. Muita coisa, né? Mas cabe a gente estar refletindo, se ponderando, se policiando. Por isso que às vezes é interessante a gente dar uma olhadinha no alinhamento. Agora, a numerologia do dia tá no 5, que abre a semana lembrando que mudanças fazem parte da vida. Só que é o seguinte, mudar não significa agir por impulso, deixar assim de bolo, não. Significa perceber quando chegou a hora de ajustar a rota. A gente não pode seguir em linha reta para sempre, né? Aí já vem um conselho do dia, que nos atenta às nossas relações. Onde muitas vezes esperamos que as pessoas compreendam exatamente aquilo que a gente sente. Pois é, só que aí a gente esquece de comunicar com clareza aquilo que a gente espera. E só esperar também não ajuda. Por isso, o diálogo sincero continua sendo uma das maiores pontes entre os corações. Dá vergonha de abrir o coração? Dá. Dá vergonha de ser vulnerável na frente das pessoas? Dá. Porque a gente sabe que o ser humano é pior do que muita coisa, né? O ser humano, assim, quando é bom é maravilhoso, mas também quando é ruim, Deus o livre. Mas a gente precisa, vamos dizer assim, ultrapassar esse limite para nos conhecer. A gente precisa se ver tropeçar para saber como não errar. E aí vale refletir o seguinte. O que você precisa conversar ao invés de apenas imaginar? Será que você está respeitando seus limites da maneira correta ou apenas os limites que os outros colocam para você? Onde é que você pode agir com mais leveza e menos expectativa? Ah, eu sei que é impossível a gente não esperar as coisas, né, do universo. Ah, é aquela mudança de vida do nada. Só que ficar só nessa linha também não dá certo. A gente precisa fazer a nossa parte, pôr a mão na massa, esperar a massa crescer pra assar o pão, né, meu bem? Até porque quem assa nosso pão somos nós. A gente não deixa outra pessoa amassar o nosso pãozinho, né? Né? Pois é. Por isso, essa semana favorece conversas honestas, equilíbrio emocional, né? Buscar isso. Já tá... Tá começando a subir a raiva. Respira, respira, respira. Te controla. Te dê consciência. Essa semana também é o momento de você dar fim em desgastes. Ter mais empatia nas relações. E olha que quando a gente fala de empatia, ah, agora é a fase da empatia. A gente precisa tomar conta que a gente também já magoou pessoas, que nós também já pisamos na bola. E é por causa disso, para evitar mais exemplos disso, a gente pratica a empatia. E é nessa linha que novos caminhos são construídos com maturidade para que possamos tomar decisões, né, com consciência. Fazer escolhas melhores. E aí a gente pensa que nem sempre o melhor posicionamento é aquele de responder imediatamente. Não, às vezes a maior sabedoria está em saber quando falar e quando observar. Gente, meu sonho é ter essa sabedoria. Que às vezes dá vontade de virar a mão e falar assim, olha você! Eu sei, eu passo por isso também, né? Porque eu faço momentos zen todos os dias que eu sou as pessoas extremamente zen do mundo, não. Tem hora que eu viro aqui, uau! Aí eu respiro, aí eu boto a mão assim, bato no peito. Ai, não, não é assim não, Deus, que eu resolvo as coisas. Eu sei que o Senhor não resolveria desse jeito. Deus, como é que o senhor resolveria, Deus? Eu fico até me acalmar. É porque eu sou ariana, né, gente? Que é pinga-fogo. E aí a gente vai pro nosso batidão zodiacal. Vamos ver o que reserva pro nosso zodíaco hoje, né? Espero que essa parte 1 tenha feito você refletir muito bem sobre você mesmo. Vamos lá, Áries, bom dia! O dia de hoje favorece a satisfação pessoal e pequenas conquistas. Valorize o que já floresceu na sua vida antes de sair correndo atrás das coisas ou do próximo objetivo. Uma coisa de cada vez, tá bom? E a cor pra hoje é azul marinho. Touro, reserve um momento para ouvir sua própria intuição. Às vezes, algumas respostas chegam no silêncio e não na pressa. Até porque na pressa, como é que tu vai prestar atenção, né? A cor pra hoje é azul claro. Bom dia, Gêmeos! A sua criatividade e confiança estarão em destaque. Aproveite para conduzir projetos e inspirar pessoas em sua volta. Hoje, a cor é vinho. Bom dia, Câncer! Olha, essas velhas preocupações tendem a perder a força. Primeiro porque você, que é do signo de Câncer, gosta de ficar matutando coisa do passado que já passou. Se tá passado, já passou! Para de ficar revivendo coisa que não serve mais pra tua vida e confie mais no presente, permitindo que a mente encontre descanso. A cor pra hoje é branco. Leão, tudo bem? Nem tudo precisa acontecer de forma perfeita para dar certo, sabia? Às vezes, só precisa reconhecer seu valor sem exigir tanto de você mesmo. Ou você mesma. Pegue leve com a sua realidade. A cor para hoje é amarelo areia. Bom dia, você que é do signo de Virgem. A pessoa fala assim, oi virgem, né? Aí não dá, né? Já fala logo signo de virgem, né? A perseverança continua sendo sua maior aliada. Aí os resultados vão começar a amadurecer, mesmo que ainda não sejam totalmente visíveis. Saiba esperar que as coisas estão para acontecer. A cor da sorte é verde ou vermelho. Libra! O dia favorece o equilíbrio, acordos e boas conversas, do jeitinho que você gosta. Escolhe o caminho da serenidade sempre que possível, tá bom? Hoje, a cor é azul e amarelo. E aí, Escorpião? Sua experiência e estabilidade podem servir de apoio para outras pessoas. Olha, Escorpião sendo referência. Busque compartilhar seu conhecimento com generosidade. A cor para hoje da sorte é verde claro. Sagitário! A intuição estará mais forte do que a lógica. Observe os sinais, mas ó, mantenha os pés no chão antes de tomar qualquer decisão. A cor para hoje é branco. Capricórnio! Evite desgastar sua energia tentando controlar tudo. É um mal de Capricórnio querer controlar tudo, se achar dono de tudo, achar que consegue tudo. Algumas situações se resolvem melhor quando você apenas confia no tempo natural das coisas. Tá aí, a cor para hoje é preto. Aquário, tudo bom? As relações pedem mais escuta e compreensão. Nem toda diferença precisa virar distância. Estamos numa fase de aprender a lidar com as diferenças, então aprenda você também, Aquário. Deixa de ser cri-cri. A cor da sorte é verde menta. Peixes. A lua de hoje favorece você a lidar com várias questões emocionais. E também novas perspectivas. Às vezes, basta mudar o ângulo de observação para encontrar a resposta que você procura. Por isso, a cor para hoje é lilás. E esse foi o nosso Momento Zen! Lembrando que a semana não começa para que você prove alguma coisa para o mundo. Ela começa para que você ainda tenha uma nova oportunidade de provar para si mesmo o quanto você já evoluiu. É! Esse foi o nosso momento zen, bebê. Nosso show continua, viu?
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0: Jets e Jetson. Chuva de verão. Pra gente finalizar o nosso show hoje às 11h34 da manhã. Vamos embora, beberes. Amanhã eu tô de volta. Vou deixar vocês aí com Elias Júnior e as principais notícias da Copa do Mundo. Porque Brasil saiu, mas a gente pode continuar torcendo contra a Argentina e contra a França. É sobre isso, né? Ah, eu acho que eu vou torcer para Portugal. Eu gosto do Cristiano Ronaldo, ele é lindo, inteligente. Ele é, mete logo o dedo na cara e fala assim, olha, deixa eu resolver logo isso aqui. Ele não tem frescurinha. Né? E vou deixar vocês aí com as principais notícias do esporte. Daqui a pouco tem Jornal da 100. E uma programação maravilhosa pra todos vocês também. Amanhã eu tô de volta, viu? Tchau, tchau. Fiquem com Deus.
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3: O jogo, por uma parte, ha sido um bom jogo. Tivemos muita oportunidade na primeira parte. Na segunda também, quando o partido estava 0-0, tivemos a oportunidade. Depois, os cambios eram para meter mais frescura e para dar mais profundidade para tentar ganhar o jogo. É uma experiência, por minha parte, deludente por o resultado, óbvio, porque estamos muito tristes, mas uma experiência que ha sido bonita, nos criado um bom grupo. Agradecer aos jogadores que trabalharam muito bem, que criaram um bom ambiente, però não sempre no deporte todo sai perfeito. Eu acho que o esforço de hoje não se merecia perder, però temos que evaluar também o equipo rival que tem e tinha, e lo hemos dicho também ontem, jogadores muito bons que han marcado a diferença. Porque fizemos uma estatística de um ano, dos jogadores rivales, também de nosso, o melhor na seleção era Rafinha, obviamente que estava naquele momento no campo, o melhor a tirar o pênalti é Neymar, depois Igor Thiago, depois Rafinha, e depois Rafinha era Bruno Guimarães. E depois Bruno Guimarães era Martinelli. E escolhemos Bruno. Guimarães porque pensávamos que era o melhor no campo. Eu acho que o Brasil com esta plantilha podia competir até o final desta Copa do Mundo. Também o jogo de hoje me parecia um jogo que a equipe tinha controlado, tivemos oportunidades. Era muito mais complicado fazer pressão alta porque o jogo a Noruega metia muitos jogadores atrás, baixava muito o Odegaard, então fazer uma pressão muito alta era um risco para a velocidade de Haaland em l'uno contra uno. Bom, como eu disse, agora temos que manejar a tristeza e depois amanhã começaremos a pensar no que pode ser o futuro desta seleção, que já tem um grupo bastante sólido de jovens, de outros mais veteranos que podem continuar na seleção e de novo jogadores que podem entrar. Ah, no news, they played.
4: Eles tentaram manter uma baixa intensidade de jogo com a posse de bola e nós tivemos dificuldade de fazer pressão alta. Mas, sinceramente, nem queríamos fazer essa pressão lá em cima. Por 70 minutos, tivemos o jogo sob controle. Depois disso, o Haaland apareceu e resolveu o jogo.
3: The game was under control and after that appeared Haaland that decided the game.
5: Ai, ai, ai, ai, ai, más escolhas, maus comportamentos, maus resultados. Será que o Ancelotti, depois dessa pífia campanha, não tem, talvez, a possibilidade de sair? Não pensa nessa possibilidade? Ou acha que o tempo pode aplacar qualquer mau resultado? Alô, Matheus Cunha, pergunta do nosso Alexandre Pretzel, eu quero ouvi-lo.
6: Primeira Copa, vem novo ciclo por aí. Você acha que o trabalho do Ancelotti foi bom ou o ciclo foi muito acidentado para terminar dessa maneira, numas oitavas? Algo que não acontecia desde 1990.
7: É difícil, né? É difícil. Acho que foi um ciclo de muita mistura, né? De eu saio, eu volto também e, bom, Espero que esse próximo ciclo seja com mais calma, mas acho que agora falar sobre si, colocar a culpa em alguma coisa, acho que nem a cabeça formula essas respostas de verdade. Bom, essa é uma frustração de não ter dado certo aqui.
6: O Haaland decidiu o jogo, era isso que vocês temiam?
7: A gente temia perder, independente de quem resolvesse esse jogo, ele decidiu o jogo com a seleção dele. Mas acho que é sobre isso, é a frustração de não ter conseguido resolver para nós.
6: Telso, um resumo dessa Copa, por favor.
7: Desculpa, né? Acho que a palavra desculpa, não... Sabemos que pô, a gente não deixamos de ser seres humanos e fizemos algo tão ruim assim pro mundo, mas acho que a desculpa é pela felicidade que gera em todo mundo a Copa do Mundo, o orgulho de ver o Brasil sendo representado, e a desculpa é por não conseguir ter dado tudo aquilo que a gente sempre quis e imaginou.
6: Ô Matheus, o que faltou no enfrentamento com a Noruega? Você acha que aquele pênalti errado pelo Bruno aos 13 minutos determinou o andamento do jogo?
7: Acho que nós tivemos chance, acho que isso foi o que mais dói, né? A gente teve chance e infelizmente não deu certo, os caras vão lá e convertem duas chances. Eu acho que é muito sobre isso o jogo, sabe? Essa dor de que, pô, teve possibilidades, não foi um jogo que a gente não conseguiu fazer nada, conseguimos fazer coisas, mas é um sentimento de dor muito grande, você até tenta formular a resposta, mas é muito difícil.
5: 12 horas e mais 40 minutos. Difícil é o povo brasileiro. Difícil é quem torce, é quem luta, é quem acorda às 5 da manhã, pega 2 horas de transporte coletivo para poder chegar ao emprego, que sofre porque tem paixão e encantamento pelo futebol, que se decepciona porque o resultado não vem, se decepciona porque a maioria absoluta dos jogadores que estão aqui nessa Copa do Mundo e que agora vão voltar, não voltam para o Brasil. Eles vão para Ibiza, eles vão para Côte d'Azur. Por quê? Porque essa é a realidade, uma realidade distante. Tem algo errado nisso? Não, nada de errado. Cada um faz aquilo que quiser nos seus momentos livres e cada um que tiver capacidade financeira para poder estar na Côte d'Azur ou em Ibiza ou em Marbella, onde quer que estejam, com o dinheiro que conquistam trabalhando, não tem problema nenhum. A grande questão é o distanciamento que existe entre esta seleção brasileira, a formação absoluta dessa seleção brasileira e o povo brasileiro. E a falta de entrega. A falta de entrega, porque quando você não tem a capacidade de poder resolver, as responsabilidades começam a ser distribuídas. E aí, você, num esporte coletivo, distribui responsabilidade. E você distribuindo responsabilidade, cada um fica com um peso muito menor em relação ao todo. Mas o resumo da ópera é triste. O resumo da ópera é eliminação. O resumo da ópera é desclassificação. É isso que a gente tem que, cada dia mais, determinar, explicitar e deixar muito claro. Você não pode tomar atitudes ruins e esperar resultados bons. Se você é incompetente na escolha, você paga caro pela escolha. Está mais do que na hora destas cobranças serem mais veementes. Está mais do que na hora da gente parar de ficar com um complexo de inferioridade em relação ao treinador que por acaso é italiano, de uma escola ultrapassada, e a gente imaginar que ele pudesse vir a ser o salvador da pátria, um cara pouco preparado academicamente para a modernidade que o futebol se transformou. Então, as cobranças, elas precisam ser diretamente proporcionais aos ganhos. Ancelotti é o treinador mais bem pago entre os 48 que vieram a esta Copa do Mundo. Deveria entregar muito mais. Ou então, quem o contratou e resolveu pagar estes salários, errou redondamente. 11 horas e mais 43 minutos. Hoje tem um jogaço de bola. Espanha e Portugal. De Portugal, fala ele, Cristiano Ronaldo. Seja bem-vindo.
1: Se não tivéssemos essa ideia, não estávamos aqui. Eu acho que tem sido uma experiência bonita. Estamos a melhorar jogo a jogo. Sabemos que isto é uma competição que é impossível jogar em todos os jogos. Não está fácil para ninguém. É só ver as equipas que já foram eliminadas e aí diz tudo. Mas eu vejo a equipa tranquila, equipa bem, treinamos bem, preparamos bem. Amanhã vamos encarar uma equipa super difícil, mas acho que vamos estar preparados. Bom, tem sido assim desde que entrei na seleção com 18 anos. Sempre foi assim, não vai mudar. Eu estou sempre de corpo e alma para ajudar a seleção a alcançar os seus objetivos. Jogando ou não jogando, terei sempre um papel importante nesta seleção. Terminarei, como disse há uns anos atrás, quando eu quiser, não quando vocês quiserem. Acho que é uma perdida de tempo vocês sempre fazerem a mesma pergunta, é o último. Vamos ver, não quero virar as atenções para isso, porque acho que isso é o menos importante. O mais importante é jogarmos bem amanhã e ter fé que vamos passar.
5: Grande jogo que pode determinar o futuro de Cristiano Ronaldo nesta Copa do Mundo. Roberto Martínez é o treinador da seleção portuguesa, um espanhol que comanda uma escola que distribui treinadores pelo planeta bola inteiro. Alô, Martínez. É você.
8: Nós respeitamos muito o adversário. A Espanha é uma equipa muito, muito boa, com uma ideia muito clara. Concordo que as duas equipas somos melhores com bola. Acho que precisamos da bola, precisamos de defender com bola. Utilizamos a bola para acentuar a qualidade individual dos nossos jogadores, mas acho que amanhã o jogo é importante ter desempenhos completos. As duas equipas precisam ser muito boas sem bola, precisam de ajustar, de defender rápido as transições. Já vimos na final da Liga das Nações que as duas equipas com bola conseguem chegar à baliza, que conseguem criar oportunidades. Acho que o 2-2 foi um resultado curto, e acho que o jogo amanhã vai ser igual. Então precisa de personalidade. Precisa de personalidade para poder manter o nível, para poder manter todo o jogo todo, uma intensidade alta e poder utilizar a totalidade do grupo. Eu acho que amanhã é um jogo onde a intensidade precisa frescura, precisa que os jogadores que entram no banco acrescentem, e acho que é um jogo de personalidade para poder manter a ideia de jogo que as duas seleções temos. A nossa ideia era ganhar todos os jogos e tentar ganhar o grupo, mas o Mundial não é assim. O Mundial é tentar melhorar, experimentar aspectos, alinhar conceitos, e o caminho, já falei disso, não consegues escolher o caminho. Tens que fazer, dar o melhor nível dentro do caminho que chega. E agora estamos focados para os oitavos de final desta competição.
5: Continuamos em Dallas, no Texas. De lá fala Bruno Migliozzi. Boa tarde.
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10: Marília, bom dia, tudo bem? Um abraço para você, para o amigo ligado aqui na Bandeirantes. Pois é, meu amigo, Copa que segue, não é? E nada melhor do que um jogo bom, um jogo interessante para a gente acompanhar. Hoje em Dallas, às 16h, tem Espanha e Portugal, um jogaço nessa Copa do Mundo, para muitos, o jogo de maior nível de enfrentamento, não é? As duas seleções mais competitivas que se enfrentam neste duelo pelas oitavas de final. Vale destacar também uma rivalidade impressionante que existe entre Espanha e Portugal, países vizinhos na Península Ibérica, que vai estar em chamas, eu tenho certeza, para esse jogo de logo mais, e com expectativas grandes sobre Cristiano Ronaldo, não é, Elia? Deu entrevista coletiva, se colocou ainda como peça importante da seleção portuguesa e está à disposição normalmente do técnico Roberto Martínez. Já o Luiz de la Fuente confia bastante em Lamine Yamal, jovem que ainda não está brilhando tanto nessa Copa do Mundo e que está sendo mais um assistente, principalmente para Oyarzabal, o artilheiro, com 4 gols nessa edição. Da última vez que se enfrentaram, em 2025, Portugal levou a melhor nos pênaltis, na final da Liga das Nações, depois de um empate 2-2. Claro que isso não entra na conta, não entra na equação de uma Copa do Mundo em que a Espanha até aqui não foi vazada. O único time restante na Copa do Mundo que não sofreu sequer um gol e vai enfrentar o forte ataque português a partir das 16h. É claro, viu, Elia? Com transmissão da Bandeirantes.
5: Senhoras, e mais 48 minutos. A partir de agora, vamos girar muito mais a Copa do Mundo para você. Alô, alô, Lucas Bueno, seja bem-vindo. Boa tarde.
11: Fala, Elia, e todos que nos acompanham aqui no Nossa Área. Vamos girar. Começando ontem, porque após a vitória da Noruega por 2-1 em cima do Brasil, a Noruega conheceu o seu adversário e a seleção mexicana foi a segunda anfitriã a deixar a Copa do Mundo. E um jogo muito emocionante, com expulsão e 5 gols, os ingleses venceram. E sob o comando de Jude Bellingham, que marcou 2 gols praticamente em sequência. 2 minutos após marcar o primeiro gol, ele foi à rede de novo, marcando o segundo. Harry Kane decretou a vitória em um pênalti indefensável. Hoje, nesta segunda-feira, teremos talvez uma das melhores oitavas de final. De um lado, a experiência, o craque, Cristiano Ronaldo. Do outro, Lamine Yamal, o jovem que quer provar para o mundo o seu talento. Às 4 horas da tarde, em Dallas, as seleções entram em campo para decidir quem avança para as quartas de final. Às 9 horas da noite, um pouquinho mais tarde, a seleção americana, a última anfitriã a entrar em campo nas oitavas de final, encara a incrível geração belga, que já não é tão incrível assim. E Balogun ainda deve jogar após tomar um cartão vermelho ter um efeito suspensivo. A UEFA já declarou contra a FIFA após este efeito suspensivo de Balogun. O camisa 9 da seleção americana realmente deve jogar. A FIFA concedeu este direito após a expulsão no último jogo. Lembrando que amanhã teremos a última rodada das oitavas de final, com Argentina e Egito, Suíça e Colômbia se enfrentando às 5 horas da tarde. E aí começa a definição das quartas de final e a Copa do Mundo já começa a chegar nos seus últimos dias.
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1: Após vencer a seleção mexicana pelo placar de 3-2, o volante Jordan Henderson machucou o punho durante a comemoração da vitória da Inglaterra no Estádio Azteca e precisou ser retirado de maca e foi levado a um hospital. O jogador pode ficar de fora da Copa do Mundo após uma comemoração extravagante.
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5: Hoje, Portugal e Espanha se enfrentam nas oitavas de final da Copa do Mundo. Este duelo que pode ser a última vez de Cristiano Ronaldo jogando na maior competição de seleções do mundo. Na última entrevista coletiva, o camisa 7 de Portugal afirmou que a Copa de 2026 será a última Copa de um dos maiores jogadores da história.
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7: É isso, tudo que é bom dura pouco. Chegando ao final de mais um Nossa Área pra você. Gostou? Ah, que maravilha! Nós também. Boa tarde, fiquem com Deus e boa sorte.
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10: Meio-dia.
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0: segunda-feira. Ah, ok, aí. Que esse microfone está um pouco baixo, viu, Girlan? Dá uma olhada aí. Segunda-feira, 6 de julho de 2026, o Jornal da 100.3 está no ar. 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
1: E vamos direto aos destaques de hoje.
0: Corpo de Bombeiros Militar de Roraima abre inscrições para concurso público com 200 vagas imediatas.
1: Ações federais podem causar prejuízo de R$1 bilhão ao garimpo ilegal na terra Yanomami.
0: Venezuela contabiliza mais de 3.300 mortes, quase 30 mil pessoas seguem sem contato.
1: Alta Alegre Amajari abrem seletivos para assistência na terra Yanomami com salários de até R$4 mil.
0: E ainda, na política, Edilson Damião admite recuar de disputa ao governo por falta de apoio das máquinas estadual e municipal.
1: Estes e outros destaques você confere agora no Jornal da 100.3.
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0: 12 horas e 4 minutos. Boa tarde, ouvintes. Boa tarde, Jaqueline.
1: Boa tarde, Natanael. Boa tarde, ouvinte.
0: A gente começa falando sobre o concurso público do Corpo de Bombeiros, né? Finalmente saíram os editais. O governo de Roraima publicou o edital do novo concurso público para o Corpo de Bombeiros Militar de Roraima, com o objetivo de preencher vagas, imediatas, né? Temos aí os editais já publicados hoje pela manhã. É um concurso público organizado pelo IDECAN. E esse certame, o Jaqueline, oferece 180 vagas imediatas para soldado e 20 para oficial, além de 90 vagas de cadastro reserva para cada cargo.
1: Para o cargo de soldado nível médio, as exigências incluem idade entre 18 e 35 anos, CNH na categoria B e altura mínima de 1,60m para homens e 1,55m para mulheres. O subsídio inicial é de R$ 3.082 durante o curso de formação, passando para R$ 5.128 após a promoção de soldado de primeira classe.
0: Para oficial, nível superior, aplicam-se os mesmos requisitos de idade, CNH e altura. Os aprovados ingressam como cadetes com remuneração de R$ 12.727. Após a formação, o salário vai para R$ 13.020 como aspirante a oficial e chega a R$ 13.817 no posto de segundo-tenente.
1: As inscrições ocorrem dia 6 de julho a 10 de agosto pelo site do IDECAN, com taxas de R$ 120 para soldado e R$ 180 para oficial. O prazo para solicitar a isenção da taxa vai de 6 a 7 de julho e o pagamento pode ser feito até dia 11 de agosto. Os locais de prova serão anunciados no dia 11 de setembro.
0: A seleção para ambos os cargos contará com prova objetiva, exames de saúde, teste de aptidão física, avaliação psicológica e investigação social. Os candidatos ao posto de oficial realizarão também uma prova de redação. Os conteúdos programáticos incluem matérias básicas e conhecimentos específicos. Tudo lá disponíveis no edital completo no site da banca, concurso.idecan.org.br.
1: E agora são 12 horas e 6 minutos. A gente muda de assunto e fala de um balanço oficial divulgado pela Casa Civil da Presidência da República, que revela que as operações coordenadas na terra Yanomami causaram um prejuízo estimado de R$ 746 milhões ao garimpo ilegal.
0: Segundo a Casa de Governo aqui de Roraima, mantido o atual ritmo aí de estrangulamento logístico e financeiro, a projeção é de que as forças de fiscalização ultrapassem a marca de R$ 1 bilhão em perdas impostas aos infratores até o encerramento deste ano.
1: A terra Yanomami, que abrange territórios em Roraima, no Amazonas, abriga cerca de 31 mil indígenas distribuídos em mais de 300 aldeias, segundo dados do Distrito Sanitário Especial Indígena Udisei.
0: A região sofre historicamente com a invasão de garimpeiros ilegais, cuja atividade resulta na destruição de florestas, poluição de rios e nascentes por mercúrio, além de graves crises sanitárias nas comunidades.
1: Para combater a prática, a Casa do Governo articula o trabalho de mais de 30 órgãos federais e estaduais com protagonismo da Polícia Federal e do IBAMA e no desmonte de acampamentos, pistas clandestinas e maquinários.
0: De acordo com o relatório da Casa Civil, as incursões recentes têm focado em estruturas remanescentes localizadas em pontos críticos no interior da reserva, como as regiões de Valmor e a Calha do Rio Couto de Magalhães.
1: Paralelamente, o cerco foi ampliado para o entorno da terra indígena, visando eixos logísticos e pontos de apoio em Boa Vista, Apiaú e Samaúma. Somente na última semana de junho, as equipes utilizaram 4 acampamentos, 33 motores, embarcações, maquinários pesados, geradores e estruturas de comunicação e energia solar.
0: No mesmo período, a fiscalização aérea e terrestre inspecionou 591 veículos e 13 pistas de pouso, resultando na apreensão de uma aeronave, uma estratégia considerada vital para contar ou cortar as linhas de suprimentos e o transporte de pessoal para áreas isoladas da floresta.
1: E mais de 54 mil alunos da Rede Municipal de Ensino de Boa Vista entram em recesso escolar a partir de amanhã, dia 7 de julho. O período de descanso, que segue as diretrizes do calendário escolar 2026, tem o retorno às salas de aula programado para o dia 22 de julho.
0: A pausa no ano letivo também se aplica às atividades voltadas aos estudantes atendidos pelo Centro Especializado em Transtorno do Espectro Autista da Rede Municipal CETER e pelo Centro Municipal Integrado de Educação Especial.
1: E por outro lado, quem planeja utilizar os espaços públicos para estudos e leitura durante este período não ficará desamparado. A Biblioteca Municipal manterá o atendimento ao público em seu horário normal, funcionando sem qualquer interrupção devido ao recesso escolar.
0: Pois é, o recesso escolar do meio do ano é bem curtinho, né? Gente, é bem diferente daquele recesso do final do ano, que demora mais, né? Mais de um mês. Agora vamos falar de política. O ex-governador Edilson Damião, do União Brasil, admitiu abertamente a possibilidade de recuar da disputa pelo governo de Roraima nas eleições de outubro. Em entrevista exclusiva aqui à Folha BV, o político pontuou que a falta de sustentação política por parte do Palácio Senador Hélio Campos e da Prefeitura de Boa Vista torna o seu projeto ao Executivo inviável, destacando o peso que as máquinas públicas estadual e municipal exercem no resultado das urnas aqui em Roraima.
1: Diante do cenário de isolamento, Damião informou que deve selar o seu destino político até as convenções partidárias programadas para este mês. Caso desista oficialmente da corrida governamental, o ex-gestor estuda migrar para as disputas de Senado e deputado federal. A definição, segundo ele, passará por articulações internas com a bancada do União Brasil, por diálogos com outras lideranças locais, como o deputado Soldado Sampaio, do Republicano, e o ex-prefeito Arthur Henrique, do PL.
0: Além das costuras partidárias, o ex-governador enfrenta um impasse jurídico que coloca em dúvida sua participação no pleito de 2026. Por ter deixado o cargo somente em 30 de abril, em cumprimento à decisão lá do Tribunal Superior Eleitoral, Damião não cumpriu o prazo legal de desincompatibilização de 6 meses antes da eleição. O político argumenta que a situação foi provocada pelo próprio tribunal, uma vez que ele não deu causa à cassação e estava exercendo o mandato por obrigação institucional até o momento da destituição.
1: Agora são 12 horas e 11 minutos. A gente muda de assunto e vai falar da Venezuela, que contabiliza 3.300 mil mortos. Quase 30 mil pessoas seguem sem contato. Os detalhes com Alci Marques.
3: O número oficial de mortos na tragédia que completa 12 dias nesta segunda-feira, dia 6, subiu para 3.342 pessoas. Os dados são do presidente da Assembleia Legislativa da Venezuela, Jorge Rodrigues. Já na lista colaborativa que reúne relatos de desaparecidos, ainda constam 30 mil nomes sem contato. Foram resgatados até agora quase 6,5 mil pessoas. São quase 17 mil feridos que receberam ou ainda recebem atendimento em unidades de saúde pública e privadas. Uma quantidade ainda maior de pessoas está desabrigada e acolhida em um dos quase 80 acampamentos improvisados que foram abertos. Ao todo, mais de 86 mil famílias foram afetadas pelos tremores na Venezuela. Em relação aos danos estruturais, parece que estão chegando ao número final, pois não houve mudanças em relação ao balanço anterior. foram 190 edifícios que desabaram e mais de 800 construções danificadas pelos dois terremotos. Alcimar Kis de volta para o Jornal da 100.3.
0: 12 horas e 13 minutos agora, intervalo aqui no Jornal da 100.3. Daqui a pouco a gente volta para falar que os voos em Roraima continuam com preços elevados após nova alta nas tarifas nacionais. Ou seja, viajar saindo de Boa Vista não é barato.
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9: A Câmara Municipal de Boa Vista aprovou o projeto de lei que garante meia entrada em eventos culturais e esportivos para todos os professores da capital. 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
14: Estamos de volta com
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0: Olha, viajar de avião ficou mais caro para os brasileiros em 2026. Dados da Agência Nacional de Aviação Civil, ANAC, apontam que o preço médio da tarifa aérea doméstica, comercializada em maio, chegou a R$ 632,00, o que representa uma alta de 11,2% em comparação com o mesmo mês de 2025. O levantamento reflete os valores corrigidos pela inflação IPCA, sem contabilizar as taxas de embarque.
1: Para os passageiros de Roraima, o cenário ainda é mais complexo. Historicamente, as rotas com origem e destino em Boa Vista configuram entre as mais caras do país devido ao isolamento geográfico e à baixa concorrência e à oferta reduzida de voos.
0: Na prática, bilhetes para destinos tradicionais como Brasília, Manaus e São Paulo ultrapassam facilmente os R$ 2.000 em períodos de alta temporada ou férias, distanciando-se da média nacional.
1: O principal fator por trás do encarecimento geral das passagens e o custo operacional das companhias. De acordo com a ANAC, o querosene de avião acumulou um aumento de 68,5% no período analisado, impulsionado pela alta internacional do petróleo. O setor também sofre com despesas indexas ao dólar, com a manutenção e arrendamento de aeronaves.
0: Diante do cenário de custos elevados, o transporte aéreo continua sendo um gargalo para a mobilidade da população roraimense, que depende dos voos para saúde, trabalho e estudos também. Especialistas reforçam que a única alternativa para a redução sustentável das tarifas na região é a ampliação da oferta de voos e o estímulo à concorrência nas rotas locais.
1: Agora são 12 horas e 19 minutos. A gente fala da Polícia Civil de Roraima, que concluiu os trabalhos da Operação Virtude, uma mobilização nacional de combate à violência contra a pessoa idosa, lançada no dia 15 de junho, sob a coordenação estadual da Secretaria de Segurança Pública. A iniciativa foi executada pela Delegacia de Proteção ao Idoso e à Pessoa com Deficiência e alcançou 9 municípios: Boa Vista, Bonfim, São João da Baliza, Roraimópolis, Uramutã, Caracaraí, Iracema, Mucajaí e Alto Alegre.
0: O balanço final da operação no estado contabilizou 450 diligências policiais, 109 boletins de ocorrência registrados, 129 vítimas atendidas, 32 denúncias apuradas e 104 oitivas realizadas. De acordo com o delegado titular, Franco Gig, a prioridade das equipes foi assegurar uma resposta investigativa e um acolhimento rápido para cada caso, buscando tirar da invisibilidade crimes que muitas vezes ocorrem no ambiente familiar e não são identificados.
1: Além do foco de repressivo e investigativo, a Operação Virtude atuou na vertente preventiva. Os agentes distribuíram material informativo para mais de 1.000 pessoas e promoveram palestras educativas para cerca de 750 participantes, abordando os direitos dos idosos e os tipos de violência e os canais de denúncia disponibilizados. Segundo o delegado, o fortalecimento da rede de proteção e a conscientização da sociedade são fundamentais para que a população saiba identificar os sinais de abuso e colabore com a forma permanente com o trabalho da Polícia Civil.
17: Anunciado o concurso do Corpo de Bombeiros nessa data de hoje, dia 2 de julho.
18: É importante se fazer uma análise dos números que foram registrados durante esses 15 dias, que em 2025 nós tivemos uma operação de 30 dias no mês de outubro. E esse ano, em 15 dias, nós registramos basicamente o mesmo número de ocorrências, o que demonstra uma tendência nacional do aumento de crimes contra pessoas idosas. E ano passado, em 30 dias, foram registrados 110 boletins de ocorrência, e esse ano, em 15 dias, foram registrados 109 boletins de ocorrência. Também surpreende o número de vítimas atendidas, uma vez que em 2025, em 30 dias, foram atendidas 79 vítimas e neste ano foram atendidas 129 vítimas. Uma das ações de destaque da operação foi o mutirão realizado no dia 22 de junho, que atendeu 52 vítimas de golpes, majoritariamente cometidos através de celular e também de links disponibilizados através da internet. A Polícia Civil, ela continuará a investigação dos crimes envolvendo pessoas idosas e, nesta operação, reafirma o seu compromisso em proteger essa parte vulnerável da população.
0: Agora a gente volta a falar de oportunidades. As prefeituras de Alto Alegre e Amajari publicaram hoje editais de novos processos seletivos simplificados voltados ao atendimento social na terra indígena Yanomami.
1: As seleções oferecem vagas temporárias de um ano para profissionais de nível superior e fundamental, com salários que ultrapassam os R$4.000, incluindo gratificações por atuação em áreas de difícil acesso. As inscrições começam nesta semana e são gratuitas.
0: Em Alto Alegre, as oportunidades são para as funções de psicólogo, uma vaga imediata e cadastro de reserva, e coordenador geral de projeto, cadastro de reserva. Embora o salário base de ambos os cargos seja de R$ 2.000, há adicionais por atuação em área indígena.
1: Para o cargo de psicólogo, o bônus é de R$ 2.061, elevando os ganhos para R$ 4.061. Enquanto para a coordenação, o extra é de R$ 500. As inscrições seguem até quarta-feira, dia 8, pelo site altalegre.rr.gov.br. Vou repetir, altalegre.rr.gov.br, ou presencialmente na Secretaria Municipal de Assistência Social, de 8 da manhã às 2 horas da tarde.
0: Os candidatos devem ter disponibilidade para viagens longas que envolvem deslocamentos de barco, aviões de pequeno porte e estradas de terra. A seleção consistirá em análise curricular e entrevistas sobre a realidade dos povos indígenas.
1: Já em Amajari, o certame oferece 4 vagas imediatas e 2 para cadastro de reserva no cargo de educador social indígena, com remuneração de R$ 3.000 e a jornada de 40 horas semanais.
0: O diferencial do processo seletivo é a dispensa da escolaridade formal e do diploma de ensino médio, com o objetivo de atrair líderes locais que dominem a língua tradicional para atuar na mediação entre o poder público e as comunidades Yanomami e Ekuana.
1: As inscrições para o município de Amajari começam na quinta-feira, dia 9, e vão até o dia 14 de julho. Os interessados podem se inscrever enviando documentação para o e-mail yanomamiseletivo@gmail.com. Vou repetir, yanomamiseletivo@gmail.com. Ou presencialmente na Secretaria de Assistência Social, de 7h30 da manhã a 1h30 da tarde.
0: Os requisitos incluem idade mínima de 18 anos, fluência no idioma da comunidade e apresentação obrigatória de uma carta de recomendação assinada por uma associação indígena reconhecida. O processo de escolha dos candidatos será realizado por meio de análise documental e entrevista presencial no mês de agosto.
1: Agora são 12 horas e 25 minutos, a gente fala em agenda política em Roraima. O pré-candidato à presidência da República, Aldo Rebelo, afirmou que o Estado precisa superar interdições institucionais para conseguir expandir o seu desenvolvimento econômico.
0: Em entrevista hoje à Folha BV, o político defendeu mudanças profundas nas legislações ambiental e fundiária, também a revisão de unidades de conservação e uma maior autonomia do governo estadual sobre o seu próprio território.
1: Rebelo classificou Roraima como o estado mais interditado do país devido à atuação de órgãos e comparações corporações federais como IBAMA, FUNAI, CBMBio, Ministério Público e Ministério do Meio Ambiente.
0: Segundo a avaliação do pré-candidato, mais de 90% do território roraimense sofre com algum tipo de restrição, entre terras indígenas, áreas federais e unidades de conservação, o que acaba limitando o avanço da produção agropecuária, da mineração e de obras de infraestrutura.
1: Diante desse cenário, o político defendeu as lideranças locais do Executivo, da Assembleia Legislativa, do Tribunal de Justiça e do Tribunal de Contas e do setor produtivo que se posicionem de forma firmemente contrária à criação de novas áreas protegidas ou demarcações.
0: Entre as suas principais propostas estão a revisão das unidades de conservação já criadas pelo próprio Estado e a alteração da legislação federal para que qualquer nova área de proteção dependa do aval da Assembleia Legislativa.
1: O plano de desenvolvimento apresentado por Rebelo inclui ainda a centralização do licenciamento ambiental e uma autoridade única, a transferência das terras federais sob gestão do INCRA para o governo de Roraima e a retomada de projetos energéticos, como a hidrelétricas planejadas para o Rio Cotingo.

0: Alexandre Henrique de Matos Lima, titular da Delegacia de Polícia Interestadual da Polinter. Isso em razão de uma série de investigações que apuram supostos crimes de abuso de autoridade, violência psicológica, ameaças, injúrias, constrangimento ilegal e violência doméstica. A representação protocolada na Vara de Garantias da Comarca de Boa Vista sustenta que o delegado responde atualmente a 4 investigações distintas, instauradas entre 2025 e 2026, e que a permanência dele no cargo poderia comprometer as apurações e representar risco às vítimas e testemunhas. Além do afastamento do cargo, o Ministério Público requer a suspensão do porte de arma de fogo, o recolhimento da arma funcional, da carteira funcional e das munições, também o bloqueio do acesso aos sistemas policiais, a proibição de frequentar unidades da Polícia Civil, de manter contato com vítimas e testemunhas e o comparecimento periódico em juízo. Tem matéria completa no site folhabv.com.br. Dê uma acessada lá. E a gente fala também de uma outra situação, né, Jaqueline?
1: É, agora são 12 horas e 29 minutos, a gente fala de um motociclista que ficou ferido após se envolver em um acidente com um carro na manhã desta segunda-feira, dia 6, no cruzamento da Avenida Taíde Teve com a Rua Midian, no bairro Caranã, na Zona Oeste de Boa Vista.
0: Pois é, segundo informações apuradas pela reportagem no local, o carro seguia no sentido bairro quando tentou acessar a Rua Midian. No momento da conversão, o motorista não percebeu a aproximação da motocicleta, que acabou colidindo na lateral do veículo.
1: De acordo com o proprietário do carro, que não era a condutora no momento do acidente, o motociclista ainda tentou frear, mas não conseguiu evitar o impacto.
0: Pois é, com a força ali da colisão, o motociclista caiu na via e sofreu escoriações. Uma equipe do SAMU foi acionada, prestou ali os primeiros socorros, encaminhando a vítima para atendimento médico. Até o momento não há informações sobre o estado de saúde.
1: Ambos os veículos tiveram danos, né, provocados pelo impacto.
0: Agora 12 horas e 30 minutos, finalizando por aqui esta edição do Jornal da 100.3. Sonoplastia, Girlão Oliveira. As reportagens tivemos Alcir Marques e toda a equipe de jornalismo Folha BV e agências parceiras.
1: A apresentação foi de Jaqueline Amazonas e Natanael Vieira. Para mais detalhes, acesse nosso site folhabv.com.br e continue ligado em nossa programação. Lembrando que às 18 horas tem resumão da Folha.
0: Uma boa tarde a todos.
1: Boa tarde.
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2: 12:41.
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6: Como faço toda vez que estou aqui, eu visito as pessoas que nós conseguimos transpor para a União. Eu fui na casa do seu Walter, um craque, gente boa. Ele escreveu uma carta muito emocionante para mim. E eu fui lá na casa dele dar um abraço e dizer para ele da felicidade que eu tenho quando as pessoas que, como eu, chegaram aqui há tanto tempo, são transportes para a União no reconhecimento do trabalho que fizeram para que a gente construísse esse estado tão maravilhoso para a gente viver, que é o estado de Roraima. Seu Walter, um grande abraço, Deus te abençoe e que você tenha uma vida longa para continuar ajudando o nosso estado. Deus abençoe.

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3: Boa tarde, estamos entrando no ar com o seu Quem é Quem aqui na Folha FM. No programa de hoje eu recebo aqui no estúdio o Coronel Anderson de Matos, ele que é comandante do Corpo de Bombeiros do nosso estado. Vem dar aí a boa notícia do concurso dos bombeiros, vai dar todos os detalhes aí pra gente, pros concurseiros, lembrando da importância da vocação. Não é só fazer concurso pra ter ali aquela paz, né, aquele salário garantido. Tem que ter vocação para ser bombeiro, meu povo. Então, sobre isso e muitas outras coisas, vou conversar hoje aqui com o comandante Anderson de Matos. Daqui a pouquinho eu vou ter a participação do meu amigo Eugênio Tomé. O Tomé, gente, que está aí com aquela campanha de arrecadação de alimentos e roupas para os venezuelanos. Sexta-feira ele já finalizou ali uma etapa dessa arrecadação. Foi um sucesso, graças a Deus. Daqui a pouquinho ele vai dar todos os detalhes. Vem por telefone, meu amigo Eugênio Tomé. Coronel Anderson, estou muito feliz de lhe receber aí, trazendo uma ótima notícia para os nossos ouvintes. Boa tarde.
4: Boa tarde, Cida, minha amiga. Eu tenho certeza que mais feliz do que nós você não está. Eu lembro que nós estivemos aqui algumas vezes falando sobre o concurso, né? Mas hoje, de fato, já trazendo os fatos em si.
3: Manchete da Folha hoje
4: justamente,
3: cedo.
4: Né, conforme anunciado na sexta-feira pelo nosso governador, Soldado Sampaio, divulgamos o nosso edital. Na verdade, ontem à noite, ele já foi publicado no site da banca. E uma espera longa, né, do Corpo de Bombeiros, uma espera longa por tantos jovens que sonham com a profissão, uma espera longa de toda a nossa tropa. E estamos muito felizes com esse concurso, com tudo que vem acontecendo, com os avanços, né? É um investimento importantíssimo, eu diria, o principal investimento que se pode ter em uma instituição é nos recursos humanos, é nesse investimento para ampliar a nossa capacidade de resposta e quem ganha é a população com atendimento de qualidade. Eu sempre falo que o maior desafio do Corpo de Bombeiros é estar próximo a população quando ela precisar. Então, nesse sentido, nós temos certeza que com esse ingresso, com esse novo ingresso, né, de novos militares, nós teremos a possibilidade de ampliar alguns postos que inclusive já estão em construção, como é Baliza, como é Bonfim, para estar mais próximo à população, minimizar impactos, diminuir nosso tempo de resposta. E como eu falei no início, né, o objetivo principal é atender bem a população. E para se atender bem a população, é óbvio que a gente precisa de um efetivo mais robusto. Então,
3: hoje nós temos quantos bombeiros, comandante?
4: Hoje são 497 exatamente para o estado inteiro.
3: 497. Isso, para atender Roraima, que é um estado gigantesco.
4: Justamente, uma extensão territorial muito grande, estamos presentes efetivamente em 4 municípios. O Corpo de Bombeiros atende todo o estado, mas nós temos companhias em Caracaraí, que foi a primeira companhia, a segunda companhia em Rorainópolis e a terceira companhia em Pacaraima, além de Boa Vista, com os quartéis que nós atendemos aqui. Então, há essa necessidade de investimento em pessoal muito grande, porque a nossa ideia é justamente ampliar essa capilaridade e também ampliar os postos de atendimento dentro da capital Boa Vista, que está crescendo muito, onde nós temos a maior quantidade de pessoas. Então o Corpo de Bombeiros tem que estar capilarizado para conseguir atender num tempo de resposta bem menor do que o que a gente atende hoje.
3: Sobre as vagas ofertadas, vão ser quantas vagas?
4: No total são 300 vagas. 300. Nesse primeiro momento são 200 vagas, 180 para soldados e 20 para oficiais, né, os cargos de soldado e oficial.
3: Então a gente vai ter 180 novos bombeiros.
4: Na verdade são 200, né? São 180 soldados.
3: Ah, tá. Porque eu pensei que os
4: 20
3: oficiais...
4: tenentes.
3: Então, eu pensei que os oficiais já fossem bombeiros, soldados que depois iam progredir.
4: Não, não.
3: É concurso público. Então explica pra gente como é que é isso aí. Quem é que pode ser soldado e quem é que pode ser tenente?
4: Justamente. Foram lançados dois editais, uhum, né, para ingresso, para soldado e para oficial. É, aqueles que queiram concorrer para ambos, né, precisa ter nível superior. Para soldado, nível médio. Para oficial, nível superior.
3: Então, para soldado, nível médio.
4: Nível
3: quem
4: médio.
3: Terminou aí o ensino médio já está apto a concorrer uma vaga para soldado.
4: A concorrer uma vaga para soldado. É, e para oficial, nível superior, qualquer área.
3: Qualquer área?
4: Qualquer área. Qualquer área sendo reconhecido pelo MEC.
3: Qualquer atividade, então?
4: Qualquer atividade. É, foi uma decisão nossa deixar uma ampla concorrência para não restringir. Em alguns estados eles já estão pensando em restringir engenharia, exatas, alguma coisa nesse sentido. E no nosso caso a gente...
3: Então, quem formou em direito, quem formou em pedagogia pode?
4: Qualquer área.
3: Quem formou em engenharia, jornalista também pode? Olha aí, meu povo, então tá aberto aí para todo mundo.
4: Justamente. Vale...
3: São 20 vagas.
4: 20 vagas para oficiais. É importante destacar que dessas vagas, nós temos 10% das vagas destinadas à pessoa com deficiência. Então, nós teremos... Duas vagas de oficiais e 18 vagas de soldados.
3: De soldado, para...
4: Reservadas à pessoa com deficiência.
3: Tá, e os salários?
4: Os salários, inicialmente, para soldado, é em torno de R$ 3.080,00, ao final... Finalizando o curso, ele entra como um soldado de segunda classe e depois assume como soldado de primeira classe. O salário vai para R$ 5.128. Para oficial, ele inicia com um salário de R$ 12.727 e ao final ele vai ser promovido a aspirante oficial no final do curso de formação, que leva 2 anos. Né, o curso de formação de soldado são 6 meses.
3: Curso para soldado, 6 meses.
4: Para formar, o soldado, bombeiro
3: passou,
4: militar.
3: Então vamos lá. Passou no concurso, vai fazer o curso.
4: Vai fazer.
3: Aí esse curso vai durar 6 meses. Para soldado.
4: Para soldado, curso que forma, né? O curso de formação de soldados. Então são 6 meses. E o de oficial são 2 anos.
3: 2 anos.
4: Isso. Então ao final ele é promovido a aspirante oficial. Passa o período de 6 meses, podendo até ser maior, mas são 6 meses de aspirantado, e aí ele é promovido a segundo tenente. E aí o salário vai para
3: R$ 13.817. É, vai dar uma briga boa aí, hein? Muita gente vai querer fazer esse concurso, benza
4: Deus.
3: Muita
4: gente, esperamos que sim, né? Um concurso que é muito esperado pela população. É, muitas pessoas estão vindo de outros estados também para concorrer. Então, são 13 anos, nós estamos aguardando por esse concurso. Com certeza, nós teremos uma procura muito grande, né? Uma demanda por esse concurso muito grande, muitos jovens que sonham em ser bombeiros.
3: Pois é, eu quero...
4: Se você for analisar, Cida, eu lembrei aqui fazendo uma comparação. É tanto tempo sem concurso que um jovem que ingressa lá na primeira série do ensino fundamental, ele finaliza, inicia uma faculdade e talvez até finaliza uma faculdade nesses 13 anos. Para você entender que o lapso temporal ele é muito longo.
3: Muito longo.
4: Então, muitas pessoas acabaram não conseguindo, né, realizar esse sonho de ser bombeiro, porque realmente demorou. É uma profissão que é muito buscada pelos jovens.
3: Agora vamos lá, qual é a idade? É a partir de que idade até que idade que a pessoa pode fazer o concurso?
4: 18 anos, 18 a 35 anos.
3: Pronto,
4: de idade.
3: Então, pra... É importante, viu, gente? Olha, quem tem a partir de 18 anos tem que ser maior de idade e até 35 anos.
4: Até 35 anos no ato da matrícula. É importante também destacar, todas essas informações elas constam no edital. É importante nós destacarmos que nós teremos 6 fases dentro do concurso, a prova objetiva. Nós teremos uma avaliação biopsicossocial. O que é isso? Ela é destinada para os candidatos que concorreram para a vaga de pessoa com deficiência. Ela vai analisar se aquela autodeclaração daquele candidato se condiz realmente com a deficiência dele, e além de outras análises, mas via de regra seria isso, né, para entender se realmente aquela deficiência está de acordo com o que foi declarado e informado no ato da inscrição. Depois nós temos o exame médico, nós temos um teste físico, né, o exame de aptidão física, nós temos uma avaliação psicológica e, por fim, uma avaliação social, né? Uma avaliação social para todos os candidatos. Aí, a partir daí, os classificados vão, né, os primeiros classificados irão iniciar o curso de formação.
3: Essa avaliação social, ela...
4: É investigação social, né, do candidato.
3: Tipo, se a pessoa tiver antecedentes criminais...
4: Se tiver... realmente ter sido condenada por algum tipo de crime, dentre outras exigências que são já rotineiras da carreira militar, digamos.
3: Olha, assim, eu fiquei triste porque eu estou de fora, porque eu já estou com 48 anos, então não dá para ser bombeira mais. Mas essa nova geração aí, gente, que oportunidade. Agora sim, Coronel Anderson, tem muita gente que quer fazer concurso para ter estabilidade. Quando se fala em concurso para a polícia, gente, tem que ter vocação. Para os bombeiros, mais do que isso, gente, tem que ter amor ao próximo, tem que ter muita paciência. O perfil do bombeiro, ele é diferenciado. Eu queria que o senhor falasse sobre isso. Como é que a gente pode identificar a vocação para bombeiro, Coronel Anderson?
4: Nós teremos, inclusive, no próprio certame, né, nós temos um perfil profissiográfico que foi definido pela banca, né? Esse perfil, ele já traz ali as características do candidato, mas você já falou tudo, tem que ter vocação.
3: Tem que ter coragem.
4: Tem que ter disciplina.
3: Tem que ter disciplina. Tem que ter amor ao próximo.
4: Tem que ter amor, justamente, a disciplina, ela é fundamental em todo esse processo para ser bombeiro militar, para ser militar, né? Mas para ser bombeiro tem que ter vocação, tem que querer realmente, tem que entender que nós precisaremos exigir da condição física. No nosso teste, é importante que se diga também que é um teste físico, que o candidato, ele tem que treinar com certa antecedência para o teste. Do contrário, ele pode ser surpreendido com uma reprovação, né? São seis exercícios que ele vai fazer nesse exame. E ele tem que alcançar uma média de pontos de 18, ou seja, ele tem que fazer 3 pontos em cada exercício, digamos assim.
3: Como é que são esses exercícios? A gente pode dar spoiler?
4: Claro, está publicado, inclusive, em Diário Oficial, o nosso exame de aptidão física. Eu vou trazer aqui alguns números.
3: Já está usando óculos, comandante? Quando eu lhe conheci, o senhor não usava.
4: A idade chega para todos, minha amiga. E o tempo, como dizia um ex-comandante, ele é inexorável. Ele não perdoa.
3: Verdade.
4: Então, Cida e os ouvintes, é importante isso que eu estou falando, porque, infelizmente, nós já vimos muitos candidatos que, né, acabam tendo uma boa nota na prova objetiva, passam em todas as fases e ficam no TAF. Isso é muito ruim.
3: Então, né? Teste de aptidão física.
4: Que é o exame de aptidão física, né? Então, por que que a gente fala que é tão importante esse treinamento? Eu vou te dar um exemplo aqui, eu estou dando uma olhadinha aqui na tabela do nosso exame de aptidão física. Quando a gente fala que é importante que faça pelo menos 3 pontos em cada teste, é por conta da dificuldade. Então, tem um salto horizontal que os candidatos têm que fazer.
3: Ele tem
4: Um salto horizontal, né? Aquele tipo salto em distância.
3: Vamos ver
4: ali
3: até onde a gente consegue dar uma corridinha e dar um pulo.
4: Isso.
3: Pra ver se dá pra pular o fogo, por exemplo. É, gente, eu tô brincando, mas é sobre isso.
4: Você vai fazer um salto estático, você vai estar parado e vai fazer um salto.
3: Né? Ah, é parado? Pernas, né? Não pega nem velocidade
4: alinhadas,
3: correndo, não?
4: Não, mas a distância é curta. Calma. Vamos por partes. Então, assim, vamos lá. O candidato, para ele atingir um ponto, ele tem que fazer um salto de pelo menos 1,80 m. Ele parado.
3: Um salto parado?
4: É, um salto.
3: Peraí que eu
4: horizontal.
3: Vou testar aqui, já não ia ter condição. Eu não consigo, não. 1,80 m?
4: Isso.
3: Tô aqui, aí eu tenho que dar um pulo e saltar lá na frente 1,80 m.
4: 1,80 m. Isso é curto. Essa distância é curta. Você tá assustando os nossos.
3: Não,
4: candidatos.
3: Eu tô assustando.
4: Não faça isso.
3: Bora treinar, meu povo, bora treinar aí. Ó, já tô dando spoiler aqui com o comandante, vocês
4: então,
3: veem que o negócio
4: nós
3: é
4: temos um exercício que acaba assustando muitos candidatos.
3: Pior do que esse.
4: No primeiro momento, que é a barra fixa, né? A barra fixa, por exemplo, para o candidato do sexo masculino, para ele fazer um ponto, ele tem que fazer pelo menos 3 repetições.
3: Barra fixa?
4: Barra fixa.
3: Ah, isso aí até eu faço. Aquela que tu põe o braço assim e tem que levantar
4: isso,
3: assim.
4: E ergue o corpo, o peso do corpo.
3: É, essa aí até que rola. Agora o pulo eu tô preocupado.
4: Para as mulheres, tem que fazer pelo menos uma barra para fazer um ponto.
3: Uma
4: lembrando
3: barra.
4: Que é interessante que os candidatos trabalhem com pelo menos 3 pontos em cada exercício, né? E aí quando você vai falar em 3 pontos para barra fixa, por exemplo, o homem ele tem que fazer de 6 a 7 repetições e a mulher tem que fazer 3 repetições. Para pontuar 3, entende? É óbvio que o candidato ele pode ser muito bom na natação, ele atinge lá, né, nota 5, ele é muito bom na corrida, nota 5, ele é muito bom no abdominal, nota 5, só ele já tem 15 pontos. E aí fica ali mais 3 exercícios para ele completar os 3
3: tá.
4: pontinhos.
3: Então pronto, então dá para ser muito bom em alguma coisa.
4: É o que a gente quer.
3: Tá bom.
4: Seja muito
3: porque
4: bom
3: em tudo.
4: Porque
3: esse salto aí, eu fiquei preocupada com esse salto.
4: É, porque falando...
3: Eu vou já testar aqui.
4: Mas não se assuste.
3: Rasga, venha rasga, venha rasguinha. Pule aqui, 1,80 m aqui pra eu ver como é que é esse negócio na prática.
4: Não se assuste, não é nada tão difícil assim, não. Mas é, o teste físico, a gente tá citando aqui o teste, porque ele é muito importante.
3: Sim,
4: né?
3: É bom a gente lembrar isso, porque às vezes a pessoa fica tão focada.
4: Ele é importante.
3: Focada na parte, na prova escrita, né? E aí acaba esquecendo do teste físico. Então tem que se preparar para essas duas situações, para o intelectual e para o físico.
4: E para o físico, né? Então, só repetindo os exercícios, serão salto horizontal. Os índices são diferentes, homem e mulher, masculino e feminino. É, flexão de braço no solo, que é aquela flexão conhecida.
3: Paga 10 aí.
4: Isso.
3: Agora, vai rasguinha. 10 aqui. Ah, rasga, tá devagar. Olha, eu quero só ver esses testes aqui.
4: O abdominal, né? Abdominal supra, natação...
3: Quantos abdominais?
4: Então, o abdominal, ele vai variar, né? Sexo masculino, para fazer um ponto... Tem que fazer de 30 a 34 repetições. Feminino, de 26 a 30 repetições para um ponto.
3: É, meu povo. Bora treinar.
4: Natação 50 metros, barra fixa e corrida de 12 minutos.
3: Gente, tem que saber nadar. Para ser bombeiro, tem que saber nadar. Presta atenção. Vou fazer o concurso dos bombeiros. Tô tinindo aqui, tô fazendo cursinho. Você sabe nadar? Se não souber, nem adianta fazer, né, comandante? Porque na hora da prova pode ser reprovado, e aí?
4: É importante, como eu falo, é importante saber nadar. Não apenas treinar para passar no teste de natação. É importante saber nadar.
3: Agora vamos lá, comandante, quando é que vai ser o concurso?
4: A prova? Dia 20 de setembro.
3: Tá em cima. É agora.
4: Isso,
3: e aí, e o teste físico?
4: O teste físico... Deixa eu puxar aqui o
3: cronograma. Bora puxar a colinha aqui. Vai dar tempo, meu povo. Vai dar tempo. Vocês se prepararam. Dá tempo. Pronto. Agora vocês estudem pra prova. Passem. E depois se preparem pro teste físico. Aí quem não sabe nadar vai ter tempo pra aprender a nadar. Mas tem que saber nadar mesmo. Porque senão como é que você vai ser bombeiro? Vai salvar a vida do povo por aí se não souber nadar, né? tem que saber nadar.
4: Justamente. O masculino salto. Tem que fazer 45, é de 43 a 47 segundos, 50 metros.
3: Parece assim o tempo, é?
4: Parece ser muito, mas não é.
3: Vou até tomar uma aguinha. Gente, é? Esse negócio não é fácil.
4: E o feminino de 50 a 55 segundos para não zerar. Para não zerar a prova.
3: Bora, meu povo.
4: Então tem que treinar.
3: Preparar mesmo, hein?
4: Isso. É, alguns corpos de bombeiros estão exigindo muito mais no teste físico, né? Exemplo do Corpo de Bombeiros do Rio. O teste físico ele está sendo bem exigente na parte aquática, justamente por conta de problemas recorrentes na formação de candidatos que são aprovados e passam naquela prova de natação, mas trazem muita dificuldade.
3: Quando vão para o dia a dia?
4: Para os treinamentos de salvamento, porque não é só passar no TAF, como eu falei, é importante que saiba nadar.
3: Agora,
4: e aí nós vamos para o segundo momento, que é justamente salvamento, né? Salvamento é aquático. Então, é justamente onde algumas corporações vem enfrentando, né? Nós também enfrentamos essa dificuldade, para, durante o curso de formação, ter que fazer aquelas escolinhas dentro do curso de natação para que alguns dos alunos, dos candidatos, né, se nivelem com os demais e que a gente consiga avançar nas instruções operacionais de salvamento aquático.
3: Agora vamos falar do glamour da profissão. Todos chiques aqui no estúdio de laranja, né? Mas eu já vi vários de vocês todos chamuscados. Todos sujos de cinzas, enfrentando incêndios, enfrentando as queimadas, que infelizmente são comuns aqui no nosso estado. Quando a gente fala de coragem e vocação, é sobre isso, gente. Você está sonhando em passar no concurso? Maravilha, eu torço por você. Mas você está preparado para o que virá? Porque são momentos muito difíceis que vocês enfrentam, comandante.
4: Muito difícil, não por acaso. Né, do teste físico, isso não é por acaso, é para que o candidato ele tenha a condição de executar os treinamentos, né? Ele vai estar sendo treinado para salvar vidas e não existe outra possibilidade de formar um bombeiro militar se não for na prática, se não for trazendo condições parecidas com as que atendemos diariamente. Então há necessidade, lógico, de um preparo técnico, psicológico e físico para enfrentar todas essas dificuldades. Você fala de glamour, eu lembro aqui de muitas operações, né, do Corpo de Bombeiros, fazendo acero, que é limpando, né, capinando, carregando cesta básica, fazendo atividades diversas em apoio, procurando vítima em desabamento. Então tem toda uma técnica envolvida, mas tem muita rusticidade também. E óbvio que o bombeiro, a gente sempre brinca e fala que ele vai do palhaço ao astronauta. Então são muitas atividades que o Corpo de Bombeiros acaba ficando envolvido e há necessidade de toda essa capacitação, de toda essa condição que o bombeiro tem, que ele precisa ter, né, para estar na corporação. Porque, como eu falei, são diversas atividades. Não é um curso rápido, é um curso longo, né, de 6 meses, 2 anos para os oficiais. Lá eles vão estar aprendendo toda a parte operacional, toda a parte de salvamento, de combate a incêndio. E aqui, se eu for citar, é, né, muito extenso, né, tem toda a parte de combate a incêndio em vegetação, que são os incêndios florestais, tem incêndio veicular, tem incêndio estrutural, tem incêndio em indústria, química, incêndios em veículos elétricos, toda particularidade para se atender, tem toda a parte de salvamento, que vem a parte de salvamento em altura, não é só fazer rapel, é salvar pessoas em condições críticas, que estejam em ambiente elevado, com trabalhadores que acabam, né, tendo mal súbito nessas torres, né, de energia, nesses prédios altos. O bombeiro tem que chegar, tem que saber utilizar toda a técnica, tem que estar com a condição física e psicológica. Salvamento terrestre de toda a ordem, pessoas que acabam se perdendo, em caverna, em galerias, trabalhadores que estão nas galerias trabalhando, né, na limpeza de galerias de esgoto e acabam tendo um mau súbito, o bombeiro tem que ir lá retirar essa pessoa. É, poço, pessoas que caem em poço, animais que caem em poço, o bombeiro vai lá e retira essas pessoas que caem em poço. É, toda a parte de salvamento veicular, que é um universo também, inclusive parabenizar a nossa equipe de salvamento veicular, que ficou em segundo lugar no desafio que teve agora no mês de junho, lá em Cuiabá, nossa equipe ficou em segundo lugar. Então, né, nessa atividade específica, né, que é de salvamento veicular, que envolve uma série de técnicas...
5: Bombeiros de todo o Brasil participaram?
4: De todo o Brasil participaram, ficamos apenas atrás de São Paulo.
5: Olha! De quatro países?
4: Né? Então, é motivo de orgulho, porque nós temos, sim, aqui em Roraima, os melhores bombeiros do Brasil, e isso a gente prova com fatos e números.
5: Que maravilha!
4: Então, só continuando aqui, Cida, né, de tudo que envolve a nossa atividade e a formação do bombeiro, a gente está falando aqui de salvamento, aí vem a parte de salvamento aquático, né, tem o salvamento nos rios, nos lagos, nas piscinas, vem toda a parte de mergulho, resgate, de recuperação, infelizmente, pessoas que vêm a óbito nos nossos rios e recuperação de materiais, de equipamentos que submergem. Vem a atividade de atendimento pré-hospitalar, tão importante e uma das maiores demandas que a gente tem também na nossa instituição, toda a parte de serviços técnicos, que é justamente aquela parte de análise para saber se aquela edificação, se aquele empreendimento comercial, ele atendeu a nossa norma, a nossa lei 082, né, que é o Código de Prevenção contra Incêndio e Pânico, que também é um universo de conhecimento que o bombeiro tem que ter para fazer esse tipo de serviço, né, para emissão dos documentos de liberação. Os eventos temporários, como o Arraial do Anauá, que aconteceu, o bombeiro vai lá antes de iniciar a montagem, durante e depois. Todas aquelas estruturas, elas são analisadas pelo Corpo de Bombeiros para que haja segurança para a população, assim como todas as edificações comerciais. Atividades de defesa civil, enfim, aqui eu tracei aqui um panorama de todas as atividades que o bombeiro acaba atendendo e que requer muito treinamento, um curso longo, 6 meses, às vezes a gente brinca que acaba sendo pouco, mas é óbvio que nós estamos
5: tanta coisa, né?
4: Formando ali um executor, um soldado, para o oficial ele já tem que ter um conhecimento bem mais amplo, que ele vai trabalhar na gestão, no comando, então ele tem que conhecer a parte técnica e tem que conhecer a parte tática e a parte estratégica também para emprego, né, das suas guarnições da melhor maneira possível para atender bem a população.
5: É uma das profissões mais respeitadas do Brasil e do mundo, né?
4: Já no Brasil são pelo menos 18 anos consecutivos que nós estamos figurando em primeiro lugar, como a instituição de maior credibilidade dentre todas as instituições do Brasil. E nós fizemos em 2024, aqui em Roraima, um trabalho, né, voltado para o nosso planejamento estratégico. Foi contratada uma consultoria de renome nacional para nos apoiar e nós solicitamos que fosse feito uma pesquisa de satisfação aqui em Roraima. E a nossa nota chegou a ser maior que a média nacional. A média nacional, que é 8.5, 8.2, e nós ficamos com 9.3. Então, motivo de orgulho, de responsabilidade para se manter nessa posição. Muitas pessoas falam que é fácil chegar, mas para manter é todo um trabalho, né? E é um trabalho em conjunto com a nossa tropa, com os nossos oficiais. No reaparelhamento, aí entra o governo do estado, o concurso público, que traz, né, uma oxigenação maior para a tropa mesmo. Nossa tropa, a última turma que entrou foi em 2018, do concurso de 2013.
5: Nossa!
4: Então, a idade média dos nossos bombeiros já está superior a 35 anos. Então, já é uma tropa que já tem uma certa idade. Então há necessidade dessa
3: oxigenação. É que nem jogador de futebol, tem que ser bem jovem, né?
4: É importante.
3: Deixa eu mandar um beijo aqui pro Rodrigo Costas, ele disse que tá ligadinho lá no município do Bonfim. Beijo para você, Rodrigo. O Evaí Cândido Moisés disse que os bombeiros são muito importantes. Beijo para você, Evaí. Priscila Mota, ser bombeiro militar é um privilégio, que é possível ser conquistado mediante aprovação no concurso público. Aí ela mandou aqui, leia um perfil profissiográfico que fica no final da LC 194/2012. E venham, ela está encorajando o pessoal aí. É Ramon Alencar, não deixe para treinar depois que passar na prova. Tem que treinar logo também, né? Tem que fazer paralelamente, hein, Ramon? Um abraço para você. As inscrições vão até quando, comandante?
4: Até o dia 10 de agosto.
3: Até 10 de agosto. E como é que as pessoas podem se inscrever?
4: Pelo site da banca IDECAM.
3: IDECAM.
4: Isso.
3: www.idecam.org.br. Idecam.org.br. Aí isso. Faz a inscrição, prepara para a prova. É
4: inscrição
3: tudo muito
4: online,
3: rápido, hein, gente?
4: É bem rápido.
3: É 20 de setembro a prova?
4: 20 de setembro.
3: 20 de setembro a prova.
4: Nós temos uma necessidade

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1: Estamos de volta com o seu Quem é Quem aqui na Folha FM, aqui no estúdio comigo, Coronel Anderson de Matos, comandante do Corpo de Bombeiros de Roraima. E aqui na linha comigo, meu amigo querido Eugênio Tomé. O Eugênio Tomé, que semana passada, a toque de caixa, encabeçou aí uma campanha para arrecadar donativos para os venezuelanos. Tomé, querido, foi um sucesso, né? Graças a Deus. Boa tarde.
2: Oi, Cida, boa tarde a você, a todos os ouvintes aí. Só gratidão, começar uma segunda-feira falando com você, podendo agradecer pelo que a gente fez juntos. Ninguém faz nada sozinho, né? Então, quero aproveitar essa oportunidade para dizer muito obrigado em nome de todos que contribuíram, Padre Kelmo, maravilhoso, a nossa querida irmã da Fier, Edical, Isabel, muito obrigado. Regina do Arroz Tio Ivo, que arregadou arroz, que só muito obrigado. A todos, aos pastores, aos cidadãos todos, ao Anjo de Luz, a Conceição foi uma guerreira. Poxa, olha, levamos mais de 8 toneladas de alimentos. Fomos uma caravana com 8 carros para lá, né? E temos mais agora, mais 10 mil litros d'água, que é o que eles mais querem, e a campanha continua, viu, Cida? Queria agradecer muito a vocês da Rádio Folha, ao doutor Getúlio. Se vocês imaginassem o quanto vocês são importantes, seria difícil demais conversar com vocês, que vocês virariam estrelas. Graças a Deus que vocês são humildes, generosos, compartilham da dor do outro, são fraternos e é tudo que nós precisamos no mundo para fazer o mundo melhor.
1: Agora, Tomé, a campanha continua, né? Vocês vão continuar recebendo donativos aí para levar para Venezuela. Quem está nos ouvindo, como é que pode proceder para ajudar?
2: Anjos da Luz, lá com a Conceição, a nossa guerreira, lá no Arroz Tio Ivo tem ponto de coleta, na Fier tem ponto de coleta, entendeu? Então, tá todo mundo irmanado da dor, porque a gente não sabe o que acontece amanhã na vida da gente, quem sabe, Deus nos livre, amanhã nós termos que estar precisando e pedindo ajuda. Então, vamos agradecer a Deus por a gente estar podendo ajudar, entendeu?
1: Podendo ajudar,
2: olha, como é bom servir. E eu sempre digo e disse lá, quando entregamos para o bispo lá na Venezuela, que ele se emocionou por receber aquela comitiva de brasileiros levando comida, levando...

0: e ajudar nossos irmãos venezuelanos.
1: Assim
0: Muito obrigado.
1: seja. Tomé, me conta uma coisa. A logística, então, vocês saíram daqui em 8 caminhonetes e entregaram lá numa igreja, é isso, né?
0: Entregamos lá onde o bispo, na residência do bispo, em Santa Helena do Airém, aquela igreja que fica lá, naquele morro linda,
1: Ah,
0: fizeram uma oração, foi
1: Igreja
0: lindo, lindo,
1: Católica de
0: lindo.
1: lá.
0: A igreja
1: Agora
0: católica,
1: você vê como é lindo isso, gente. Eu vou falar agora.
0: essa ação não é de
1: É
0: católicos,
1: isso.
0: não é de adventista, é de
1: É de
0: cristão, não
1: todo
0: é da
1: mundo.
0: igreja
1: É
0: ortodoxa,
1: isso.
0: ortodoxa do padre
1: Kelmon.
0: Kelmon, ela é de todos os cristãos.
1: Muito bem.
0: Cristo, quando veio ao mundo, ele não falou: a minha igreja é católica, vocês são igrejas, todos nós somos igrejas, todos nós podemos servir, né? Não tem ninguém que tenha tão pouco, Cida, que não possa dar um sorriso, um abraço, um afago. Tá
1: É
0: bom,
1: isso.
0: Cida?
1: Vamos lá então, pessoal. Olha, tá começando a semana. Vamos dar uma geral aí na nossa casa, no guarda-roupa, nos sapatos, toalhas de banho, lençóis de
0: Isso.
1: cama, roupinhas de crianças, roupas de forma geral. Gente, são milhares de pessoas. Se fala até em milhões de pessoas atingidas pelo terremoto, né? Já são.
0: Indiretamente milhares de pessoas, milhões,
1: Então. A
0: indiretamente sim.
1: gente não tem ideia do tamanho dessa tragédia. É pouco? Não, gente, todo pouco com Deus é muito. Cada coisinha que a gente
0: Verdade.
1: manda para lá, a gente vai estar levando esperança para alguém. Cada coisinha que você
0: Verdade.
1: está destinando ali é uma esperança na vida de alguém que perdeu tudo, que perdeu um ente querido e que perdeu muitas vezes a própria esperança. Então, assim, Tomé, conta com a gente aqui, vamos continuar nessa luta e que Deus te abençoe aí
0: Obrigado.
1: sempre por tomar essa iniciativa e por abrir essas portas da
0: E
1: caridade para todos nós.
0: só para terminar minha participação, você está bem acompanhada do lado desse gente fina que está aí, viu?
1: Coronel
0: E
1: Anderson.
0: ó, os bombeiros são tão importantes lá naquela situação de catástrofe quanto nós que levamos alimentos. Então, parabéns aos bombeiros do mundo. Eu tenho orgulho de ter um parente, um bombeiro no Espírito Santo, entendeu? E dizer assim: eu fico tão feliz quando ele fala: tio, vencemos o fogo, salvamos vidas. E que Deus abençoe, coronel, que Deus abençoe o nosso corpo de bombeiro, que Deus dê muita paz e saúde para vocês, que vocês precisam disso para poder ajudar esse povo que está precisando às vezes, viu?
1: É isso, meu querido Tomé. Convidar o pessoal aí para fazer a doação lá na Anjos de Luz, ali no bairro Caranã, né?
0: Anjos de Luz está aberto, Conceição está lá com a equipe dela sempre receptiva, e dizer o seguinte, ó: se você olhar para o teu lado agora, está sobrando alguma coisa que você não usa, que você não precisa, e que você, com esse gesto humanitário, você está ajudando a minimizar a dor desse povo que perdeu. Muitos perderam, além de vidas de parentes, perderam tudo que eles precisavam para se manter dignos, entendeu? E vivendo com o mínimo. O homem só é honrado se ele viver com dignidade. E nós temos que fazer isso, nós podemos fazer isso.
1: É
0: Tá
1: isso,
0: bom?
1: meu amigo Tomé. Um beijo para você. Muito sucesso.
0: Um beijo, Deus abençoe. Obrigado a você, obrigado aos ouvintes de vocês que participam, sempre colaborando com oração, incentivando a gente, dizendo: vão, vão, que a gente vai conseguir fazer um mundo melhor. Quando a gente tira um pouquinho das dores que as pessoas sentem, nós nos assemelhamos a Deus, a Cristo. Muito
1: Amém.
0: obrigado, Cida. Amo você, minha irmã. Deus abençoe você. Deus abençoe todos dessa emissora e os teus ouvintes, que são maravilhosos. Muito obrigado. Gratidão, minha irmã.
1: Gratidão sempre. Um beijo, meu querido Tomé. É isso, bora lá, meu povo. Vamos continuar ajudando, tá? Todo pouco com Deus é muito. Ah, Cida, não tem muita coisa, não, mas o que você tiver vai fazer a diferença na vida de alguém que perdeu tudo. Deixa eu mandar um beijo pra minha querida Geisa Matos, sua linda. Tá na nossa audiência. Quem foi que me chamou de linda, rasga, que tu não me mandou aqui? É Vaí Cândido, Cida Lacerda, linda e maravilhosa. Aí sim, gosto disso, viu? Podem me elogiar, adoro elogios. Meu querido comandante Anderson, agora vamos falar sobre final do inverno. Tá acabando o inverno, né? Enfim, foi traumático, foi difícil, foi tranquilo. Como é que foi o inverno em Roraima?
2: Cida, digamos que superou

0: pouco das expectativas que nós tínhamos em razão das chuvas, por conta de todo o monitoramento que nós vínhamos fazendo
1: Foi feito um trabalho
0: desde o
1: preventivo,
0: ano,
1: né?
0: sim, um trabalho preventivo desde o início do ano. As previsões acabaram modificando durante o ano e tivemos chuvas acima da normal climatológica, afetando vários municípios. Não por acaso nós tivemos decretação de situação de emergência em 11 municípios do estado. Hoje nós ainda estamos em operação. As chuvas têm amenizado, né, mas estamos tendo ainda alguns episódios de necessidade de baldeação em alguns pontos, alguns outros pontos de bloqueio total, parcial de estradas, algumas comunidades ainda isoladas, os municípios de Iramutã, Normandia, Bonfim ainda precisando de uma atenção especial do governo, né, da operação apoio imediato, que não é uma operação do Corpo de Bombeiros, é uma operação do governo, é uma operação do estado, e nosso apoio é justamente para minimizar, mitigar os impactos dessas chuvas para toda a população. São várias secretarias que participam. Inclusive, nós temos, para você ter ideia, 21 viaturas de outras secretarias que foram cedidas para a operação, inclusive com motoristas, para que a gente faça o trabalho, né, de assistência, de apoio, de socorro a toda a população, além da aeronave que tem sido muito bem utilizada pela operação, pela Casa Militar. São 12 pessoas que foram salvas, 12
1: É,
0: vidas que
1: conte pra
0: foram.
1: gente.
0: Foram 12 vidas que foram salvas, especialmente crianças que estavam em situações de necessidade de suporte médico e precisavam vir para Boa Vista com
1: Pessoas que estavam
0: muita urgência.
1: isoladas.
0: E isso, isoladas, onde não havia a possibilidade de transporte terrestre e nem aéreo asa fixa, somente helicóptero.
1: E como é que foi a comunicação dessas pessoas com vocês?
0: Foi contato via DSEI, contato via SAMU, contato direto na nossa central 193. Então foram por várias maneiras de acionamento. O importante é que chegou o pedido
1: Graças
0: de
1: a
0: socorro
1: Deus. E que foram
0: e que
1: atendidas
0: foram
1: essas pessoas.
0: atendidas. Nós fizemos esse trabalho junto com as equipes, né? O trabalho com a Secretaria de Saúde, com a Casa Militar e os nossos militares que vão na aeronave para prestar o auxílio.
1: Quais as áreas mais impactadas nesse inverno? As áreas que as pessoas mais sofreram em Roraima?
0: Então, foram os municípios do norte, né? Como eu falei,
1: O
0: Iramutã,
1: Iramutã.
0: Normandia, Bonfim, a Majari também tivemos alguns impactos, mas especialmente o Iramutã. O Iramutã nós
1: Muita
0: tivemos
1: gente que ficou isolada.
0: muito, né? E Normandia também, né? Onde a água realmente entrou na casa das pessoas
1: Ah, é?
0: e aí precisou desse apoio, de toda essa mobilização da nossa operação. Tivemos o apoio do governo federal, vieram técnicos da Defesa Civil Nacional aqui verificar in loco as condições, o que está acontecendo. Às vezes as pessoas estão aqui na cidade e não têm
1: Pois
0: noção
1: é.
0: do que está acontecendo no interior. Então, muitos atendimentos, fizemos auxílio com entrega de kits, cestas básicas, filtros,
1: Muita
0: vários
1: gente
0: tipos de
1: ficou
0: apoio.
1: verdadeiramente isolada.
0: Isolada ainda, nós temos a comunidade Jacamim, que ainda está nessa condição.
1: Jacamim,
0: Isso,
1: eles estão isolados
0: ainda
1: lá?
0: está nessa condição. Não tem ponte. A ponte, né, ruiu, a ponte foi levada
1: A
0: pelas
1: ponte, meu
0: águas. E aí
1: Deus.
0: eu tenho uma equipe lá fixa desde o dia 28, né, de maio,
1: Lá na comunidade Jacamim.
0: na comunidade Jacamim, naquela ponte grande. Então eu tenho uma equipe que está lá, né, nessa área do rio, desde o dia 28 de maio, fazendo esse auxílio à população nessa baldeação e também prestando um apoio caso de emergência.
1: Nossa. E hoje, como é que está a situação geral do estado? Está começando a melhorar? As chuvas pararam
0: Está
1: mais?
0: diminuindo, né, a intensidade das chuvas, tende agora a diminuir nesse segundo semestre na verdade, nessa segunda quinzena de julho. Claro que no segundo semestre as chuvas tendem a diminuir
1: Naturalmente. Eu digo que
0: naturalmente,
1: sempre
0: mas agora nessa segunda quinzena de julho tende a minimizar as chuvas.
1: A partir de 15 de julho. Eu digo que o verão em Roraima começa em 7 de setembro, porque toda vez que a gente ia marchar no 7 de setembro era aquele solzão em cima da gente. Então, para mim, ali era o início do verão, né? De fato, na minha humilde concepção. Mas é isso. Então, a partir de 15 de julho, a gente vai ver...
0: Ainda tem a previsão de chuvas, né? Até o final de julho, mas de forma mais amena, digamos assim.
1: E os raios?
0: A gente tem aí esse período de agosto, que é o mês que nós temos a maior incidência de raios. O que ocorre é que esse nosso período de inverno ele tem mudado bastante, né, com esse comportamento climático que tem alterado cada ano. Durante muitos anos, o mês de junho foi o mês que mais tivemos chuvas. Agora tem uma alteração para mês de maio, entendeu? Esse ano já voltou para o mês de junho novamente. Mas os anos anteriores, o mês de maio, nós estávamos tendo muita chuva nesse mês de maio, né? Esse ano foi o mês de junho.
1: Junho.
0: Isso. Então, o mês de julho e agosto já encaminhando para o final do inverno, onde nós temos a maior incidência no mês de agosto de raios, como você perguntou.
1: E os cuidados, as orientações que o senhor dá aí para a nossa população, comandante?
0: É isso, se você estiver num ambiente urbano, tentar se abrigar dentro de casa é o melhor lugar.
1: Nunca embaixo de árvore.
0: Evitar se abrigar embaixo de árvores, evitar se abrigar em locais com cobertura metálica, próximo de outdoor, evitar estar fazendo transposição de local onde a água, né, inundou nas estradas, por exemplo, né? Às vezes a pessoa tenta se arriscar de passar, né?
1: A gente já viu um caso muito triste aqui na estrada para Alto Alegre, né? Que a estrada tava, a água passou, né, para os dois lados da estrada e a pessoa tentou passar.
0: Isso, a aquaplanagem, a gente sempre tem orientado com relação à aquaplanagem. Tem alguns pontos, inclusive quando é identificado a Defesa Civil, o bombeiro, nós de imediato acionamos a Polícia Rodoviária, acionamos o SMTRAN para estar intervindo, sinalizando para que as pessoas tenham o maior cuidado possível, né, por conta da aquaplanagem, que é muito perigosa mesmo. Mas eu estava me referindo a algumas estradas que muitas das vezes os igarapés, os lagos enchem e acabam transpondo essas estradas. As pessoas tentam passar com seus veículos. Isso é muito perigoso, até porque você não sabe como é que está aquela condição.
1: Às vezes tem um bueiro, que a água levou o bueiro, aí fica um buraco.
0: Isso. Então, são os cuidados básicos que nós passamos para a população para evitar problema, evitar, né, de repente, uma tragédia em um ato evitável. É isso.
1: Bom, agora sobre os afogamentos. Agora, no inverno, não houve muitos casos? Como está essa questão dos afogamentos?
0: Não. Até que esse ano nós tivemos um índice pequeno de afogamento em se compararmos com anos anteriores. Esse período de inverno, graças a Deus, né, a incidência de afogamento tem diminuído.
1: Agora, o senhor falou para mim, antes da gente entrar no ar nesse segundo bloco, que estava preocupado com a quantidade de acidentes, né? Os bombeiros têm trabalhado muito em acidentes de trânsito.
0: Isso, muito acidente, né? Nós vimos, inclusive, acidentes fatais esse final de semana na cidade, no interior. Então, uma orientação para a população: ter muita cautela no trânsito, muito cuidado, questão da bebida alcoólica.
1: Quinta-feira
0: que acaba
1: é feriado
0: sendo um dos
1: agora,
0: maiores.
1: Hein? Será que vai ser prolongado? A gente ainda não sabe, né? Quinta, 9 de julho, aí a gente não sabe se sexta-feira vão dar ponto facultativo, mas o fato é que parece que nos feriados esses acidentes têm maior incidência, hein, comandante?
0: Tem maior incidência, então é isso, né? Tem que ter muito cuidado no nosso trânsito. Tem que dirigir por você e pelas outras pessoas, né? Porque muitas das vezes é um descuido, né? E às vezes o álcool, muitas das vezes o celular, que tem sido causador de muitos acidentes, né? Mas a desatenção no trânsito, né? Imprudência, imperícia, negligência, são os fatores que têm causado tantos acidentes na nossa capital e no nosso estado.
1: Agora, passando o inverno, a gente já se preocupa com o verão. Por que que eu estou preocupada com o verão esse ano, gente? Porque aí a expectativa para um super El Niño. O El Niño é aquele das secas, das queimadas, aquele problema seríssimo. A gente viu o Rio Negro secando há alguns anos por conta do El Niño. E agora, comandante? O que, que a gente tem para esperar para esse ano? Quais são as previsões e perspectivas?
0: A previsão é que nós tenhamos um reunião de moderado a forte e tudo, né, dentro do que está previsto é que nós tenhamos, sim, um reunião forte. Isso quando se coincide com o período de verão amazônico, né, isso se traduz em muitas consequências e trazem aí temperaturas elevadas, dias sem chuvas, né, períodos longos de dias sem chuvas, umidade baixa, e com isso acaba se criando, né, um ambiente favorável para os incêndios, para as queimadas, e é justamente nisso que nós já estamos trabalhando, Corpo de Bombeiros, nós estamos em operação para trabalhar os impactos das chuvas, mas nós estamos planejando a nossa próxima operação já para atender nesse período de estiagem, especialmente por conta desse prognóstico climatológico com o El Niño, né, que está se caracterizando aí de forte a muito forte. Então isso tudo nos leva a trazer esse planejamento, e é um planejamento feito a quatro mãos. E daqui para frente nós vamos estar ouvindo muito falar sobre esse nosso planejamento e também algumas reuniões que nós já estamos fazendo para trabalhar, como eu falei, a quatro mãos.
1: Ações preventivas.
0: Isso, União, Estado e municípios, para nós trabalharmos preventivamente, como sempre fizemos, especialmente nos últimos anos, o que minimizou muito os impactos da estiagem. Mas é importante que todos nós tenhamos em mente a importância da participação da população. Aqui em Boa Vista, por exemplo, às vezes as pessoas estão aqui e não estão tendo incêndios aqui dentro nem no entorno, então não sabe o que está acontecendo no interior. Mas toda vez que nós temos os incêndios aqui dentro da capital, que impactam a todos nós, a população começa a dar a devida atenção. É o que a gente não quer. Então, aquelas pessoas que têm lote aqui no entorno de Boa Vista, as pessoas que têm terrenos aqui dentro do município, é importante que agora nesse final, é importante que mantenha limpo sempre, né? Mas especialmente nesse final de inverno, mantenha os seus lotes, os seus terrenos urbanos limpos. Por quê? Porque vem aquela pessoa mal intencionada e coloca fogo. E nós já tivemos problemas de incêndios que iniciam em terrenos baldios acabar sendo conduzido para residências, incendiar residências.
1: Nossa.
0: Incendiar oficinas mecânicas, como já aconteceu. Então isso é muito perigoso, é uma responsabilidade de todos nós, quem tem terreno, mantém limpo, para que não haja incêndios, né, criminosos e cause aí um dano maior às pessoas. E esse acumulado com muita fumaça, problemas respiratórios para as crianças, para os idosos, sem falar numa tragédia que pode acontecer em razão de algo que é evitável, né?
1: Então, primeira recomendação para todo mundo limpar o terreno aí, os seus terrenos, né?
0: Isso.
1: Manter tudo limpinho.
0: Manter limpinho.
1: Essa
0: até
1: recomendação,
0: porque,
1: gente.
0: Até porque.
1: Para a gente obedecer bem mesmo.
0: Isso.
1: Viu?
0: Até porque. No código de postura do município, ele já deixa muito claro, tem uma lei ambiental do município também que veda isso. A pessoa pode ser multada, então, né, tem toda essa parte também da sanção.
1: Bom, deixa eu mandar beijo aqui para o povo. A doutora Mariângela está dizendo: sou orgulho desses bombeiros, grandes missões, inclusive já participei junto com eles. Inclusive no Rio Grande do Sul, também remoções na Venezuela, tantos outros. Grandes histórias, grandes guerreiros. Beijão aqui para a doutora Mariângela. Nossa médica de plantão também aqui no Quem é Quem, médico humanista, Luiz Mar Silva Araújo. Bombeiro militar não é simplesmente uma profissão, é um sacerdócio. Vidas alheias e riquezas salvar. Muito bem. Cadê o Turco? Eu estava procurando a mensagem aqui do Mário Turco. Ser bombeiro é uma profissão que exige abnegação. Quem busca emprego não é no bombeiro que irá encontrar. Desse jeito que eu falei no começo do programa, viu, Turco? É isso mesmo, querido. O trabalho de vocês é desafiador.
0: E ele não está mentindo. É mais ou menos isso mesmo.
1: Vou dar um exemplo. Esses dias eu estava indo para o meu trabalho, lá no Distrito Industrial, e um trânsito travado ali na... Ali a avenida... Qual é aquela avenida, meu Deus? Da BR-174.
0: Avenida Brasil.
1: Avenida Brasil. um incêndio na diferencial Autopeças. Que tristeza. Que tristeza. E aí a gente foi fazer a volta, né? Eu estava com o seu Aurélio, nosso motorista lá do distrito. E quando a gente viu lá toda aquela movimentação e os bombeiros lá enfrentando aquele fogo, tentando controlar o fogo, que era difícil, né? Porque ali, meu Deus do céu, uma autopeças com muita coisa que incendeia e que demora muito parar o fogo. Fala um pouco desse trabalho para a gente, comandante. Como é que foi? Foi difícil controlar aquele incêndio? Já descobriram qual foi a causa?
0: Foi bem complexo em razão justamente do material combustível que existia ali dentro. Muito óleo lubrificante, muito resíduo de óleos, de troca de óleo que estava sendo armazenado, óleo queimado, né, como nós falamos, que estava sendo armazenado em um dos compartimentos ali da diferencial. E além do estoque de óleos lubrificantes, desengripantes, enfim, uma infinidade de aceleradores, né, de combustão. Então tinha muita coisa para queimar, com uma complexidade muito grande em razão do acesso, né, mas especialmente pela quantidade de líquido inflamável que tinha dentro, né, da diferencial, que causou aí uma dificuldade grande. Nós utilizamos espuma, nosso combate lá foi especificamente utilizando um líquido gerador de espuma, que é o agente extintor adequado para combater líquidos inflamáveis, mas mesmo assim foi uma dificuldade muito grande, né? Para você ter ideia, naquela lateral da Avenida Centenário, né, as chamas elas estavam bem altas, tão altas que rompeu, né, aquele, a parte elétrica de alta, né? De alta tensão.
1: Isso. E o meu pavor é que ali perto o posto Caracas.
0: Posto Caracas, e foi justamente um cuidado a mais que nós tivemos em proteger as áreas adjacentes. O posto Caracas, um caminhão com 35 mil litros de óleo diesel que estava estacionado bem próximo também dali do local. E era muito óleo, né? E o óleo vinha em chamas, né? O óleo já vinha queimando, escorrendo, e acabava indo para próximo ali do posto Caracas. E
1: foi
0: sem falar na temperatura, que estava muito elevada. Nós precisamos fazer vários revezamentos com as nossas equipes, porque...
1: E o acesso, hein? Porque o trânsito estava todo travado ali.
0: Isso.
1: Foi difícil até para vocês chegarem, né?
0: Nós chegamos num tempo resposta adequado, rápido, né? Foram 7 minutos de deslocamento até chegar lá. Foi bem rápido. E aí, logo em seguida, solicitamos apoio dos órgãos de trânsito
1: para poder
0: fazer o isolamento. E aí causou aquela dificuldade e a lentidão, mas era necessário, foi muito importante para a gente, porque era a segurança das pessoas que estavam ali em volta. Então... esse trabalho foi bem feito, mas assim, fica aqui, né, a orientação também para evitar o armazenamento de uma quantidade muito grande de líquido inflamável dentro das autopeças. É importante que deixe parte lá naquele depósito, lá no distrito, que quase todo mundo tem um depósito dentro do distrito. Não evitar acumular líquido, né, os líquidos inflamáveis. Quais são? São os óleos lubrificantes, aqueles spray, né, que contém óleo.
1: Nossa, isso foi o mais desafiador para controlar esse incêndio.
0: Isso. E, enfim, a gente fica muito triste porque...
1: um empreendedor.
0: Ali é um empreendimento, né, a gente conhece lá os proprietários e fica muito triste quando isso acontece. Por isso, do trabalho preventivo que o Corpo de Bombeiros faz, né, aquelas visitas que a nossa equipe vai fazer, né, nos empreendimentos comerciais, justamente para orientar que sigam as recomendações, sigam o nosso código de prevenção contra incêndio, que façam aquele investimento, porque é um investimento, você tem um sistema preventivo funcionando, e também trabalhar dentro dos procedimentos corretos internamente.
1: Agora, ele pode ter sido o quê? Um curto-circuito? O que, que pode ter acontecido?
0: Então, eu creio que a perícia já deva ter finalizado, tentar que verificar essa questão da perícia, mas ela já foi finalizada e só com a conclusão que a gente pode afirmar. Geralmente, o que acontece? Curto circuito e causa esses incêndios, né? Então, a orientação que a gente sempre faz é esse: evitar, né, os estoques, né, das autopeças, evitar fazer ligação elétrica em madeira, né, às vezes coloca uma fiação ali afixada em uma estrutura que, de armário de madeira, isso é perigoso. O dimensionamento, às vezes coloca ali a ligação de 2, 3 equipamentos em uma única ligação, isso é muito perigoso. Então, contrate um eletricista, um profissional, para fazer esse dimensionamento correto, que você não vai ter problema. Não vai ter problema de superaquecimento e não vai ter, né, acontecer uma tragédia dessa.
1: Pois é, às vezes a gente vê esses incêndios acontecendo por coisas tão banais, tipo várias coisas ligadas naquele Tzinho, a gente chama de T, né? Aquelas extensões. Baterias de celulares, celulares carregando também, celular que incendeia. Eu fico vendo algumas coisas na internet e fico assustada, porque é tudo tão comum, é do nosso dia a dia.
0: Isso.
1: E a gente não tem ideia do que pode causar.
0: Os cuidados, eles são muito importantes. Na nossa residência mesmo, né?
1: Sim.
0: Tem que ter muito cuidado. Vai sair de casa, desliga tudo que você puder desligar, que esteja conectado à tomada. Verifica se não ficou nada ali conectado, mesmo que seja um carregador de um celular, retira da tomada.
1: Ventilador,
0: que é uma causa grande de incêndios, né? Nas centrais de ar. Enfim, faz aí a revisão a cada 10 anos da sua rede elétrica. Isso tudo acaba minimizando muito problemas, né, de superaquecimento, de sobrecarga, nas edificações, né, nas edificações comerciais. Ter muito cuidado, né? Tem que criar rotina, tem que criar um protocolo de todo dia, quando for sair, né, fazer um cheque se está tudo desligado, porque aquilo é o empreendimento, é a vida das pessoas, né? Então, é importante demais, né? Mas, especialmente, contrate um profissional, né, um eletricista, para fazer todo esse dimensionamento correto, faz esse investimento, porque às vezes a pessoa não quer gastar, né? Mas e aí lá na frente acaba perdendo tudo. Então é um investimento. Né? A cada 10 anos é importante que se faça isso.
1: É isso, gente. Recebi hoje aqui no nosso estúdio o comandante do Corpo de Bombeiros de Roraima, Coronel Anderson de Matos. Coronel, agora para finalizar, convido o pessoal aí que tem vocação, né, Turco, para ser bombeiro. Concurso, meu povo, tá aí já, viu? Graças a Deus, a gente vai ter esse concurso dos bombeiros. São 180 vagas para soldados, 20 vagas para oficiais. O concurso vai ser no dia 20 de setembro. E as inscrições vão até quando, comandante?
0: 10 de agosto.
1: Até 10 de agosto. Olha, seus lindos e suas lindas, a partir de 18 anos até 35 anos. Eu, por exemplo, que estava pensando, né, que eu podia ir agora virar bombeira, não posso mais. Eu já estou com 48. Também acho que não passaria aí nessa prova física. Eu estou pensando no teste do salto ainda.
0: Mas ficou traumatizada com
1: o
0: salto.
1: Sim. Rasga a testa aqui, rasga o salto.
0: É porque você viu o índice masculino, você não viu o seu índice.
1: Mas 1,45 eu não consigo.
0: Consegue.
1: Gente, um beijo pra vocês. Olha aí, ó cidade. Quem é que mandou aí? O Jonas Maneiro, é isso? É, rasga. A pessoa tá sem óculos. É o Jonas. Olá, eu tenho 49 anos. Posso fazer o concurso? Jonas, tu tá que nem eu, ó, Jonas. A gente não pode, seu lindo. Deixa claro aí, comandante.
0: Idade é 18 a 35 anos, então é importante que atentem para isso também, porque é um dos critérios que está no edital, que é o regulamento do certame, é o edital.
1: Perfeito. É o Jonas Marreiro, eu ia te chamar de Jonas Maneiro. Jonas, beijo para ti. Comandante, para quem quiser mais informações, o edital está no site?
0: Está no site, né, da banca organizadora. Vai ser publicado em Diário Oficial, está no site do Corpo de Bombeiros de Roraima, então está bem tranquilo, bem fácil o acesso. Lá consta todas as informações. Qualquer dúvida, temos os nossos canais de ouvidoria também para tirar essas dúvidas com relação a tudo que rege o certame, né, do concurso público para oficial e praça do Corpo de Bombeiros.
1: Olha, Terezinha, eu sinto muito te dizer, a Terezinha, minha manicure, sua linda, ela também é auxiliar de enfermagem, ela disse que ia fazer o concurso, mas tu tem 40 anos, gata, não vai dar mais não, ó, sinto muito, I'm sorry, um beijo pra ti, Terezinha, 40 anos não pode mais, né, comandante?
0: Não pode.
1: É isso, gente.
0: Cida, eu queria fazer aqui alguns esclarecimentos breves, né, antes da gente finalizar aqui a nossa entrevista. Afinal de contas, eu vi você tocando em alguns assuntos aqui durante a nossa fala e acabei não intervindo, mas com relação à Venezuela, por exemplo. Algumas pessoas perguntam, né, se nós enviamos bombeiros para a Venezuela, por que que não enviamos bombeiros para a Venezuela? Desde o primeiro momento, né, quando aconteceu aquele terremoto, no dia seguinte, o governador Soldado Sampaio entrou em contato conosco e já nos colocou de prontidão para esse apoio, para oferecer esse apoio, que faz parte, né, dos corpos de bombeiros. Nós temos uma irmandade mundial, os bombeiros do mundo inteiro, nós temos essa empatia e essa vontade de se ajudar, especialmente a população venezuelana que estava naquela condição, que são nossos vizinhos e aqui tão próximos, né? Então, nós seguimos um protocolo, e é um protocolo internacional, e ele passa pelo Ministério de Relações Exteriores, através da Agência Brasileira de Cooperação. Então, nós fizemos, né, os devidos contatos, inclusive com as autoridades venezuelanas, a nossa equipe, nós temos uma força-tarefa de resposta a desastre, foi aquela que foi lá no Rio Grande do Sul e fez um excelente trabalho, e da mesma forma iríamos fazer aqui na Venezuela. Ocorre que nós não recebemos as devolutivas, as autorizações para ingressar. Como eu falei, um terremoto, ele é um desastre mundial. E ele é coordenado pela ONU através da INSARAG, então tem todo um protocolo a ser seguido. O Brasil participou, apoiou e vem apoiando com as equipes de bombeiros que fazem parte, né, da INSARAG, que são as equipes de São Paulo, do Paraná e de Minas Gerais. E estão lá até o dia de hoje fazendo todo aquele trabalho. Mas a nossa equipe, ela ficou pronta, estava pronta até na sexta-feira passada, para deslocar com toda a autonomia. Nós iríamos com 4 viaturas, com todos os equipamentos, materiais, a logística necessária de alimentação, inclusive, barracas, com profissionais altamente qualificados para atuar naquele cenário, porque precisa de um curso específico para atender nessa parte de BREC, né, que é busca, resgate em estruturas colapsadas, e nossa autonomia. Mas ocorre que tivemos esses problemas de protocolo internacional de liberação, de autorização para chegar até o local do terremoto. E alguns bombeiros de outros locais, de outra parte do mundo, tiveram esse problema e acabaram não chegando. Não foi autorizado, nossa, infelizmente.
1: Mas não está sendo autorizado pela Venezuela?
0: Por autoridades, né? Como eu falei, tem um protocolo e em alguns pontos, né, algumas guarnições, equipes de bombeiros acabaram não acessando em razão desse controle, e há a importância de ter realmente esse controle, porque infelizmente tem gente para tudo, né? E tem pessoas mal intencionadas que estão ali falando que vão ajudar e nem bombeiros são, às vezes, e a coordenação, a gestão do desastre, ela precisa de ter todas as informações. Ou seja, aquela equipe que chegou aqui do Brasil, qual foi o trabalho que ela fez, quantas pessoas ela identificou, qual era a situação das pessoas, para onde foi encaminhado. Tudo isso tem que passar pelo controle para ter uma gestão correta do desastre. Então, foi isso que aconteceu, mas nós ainda estamos prontos e estaremos prontos para auxiliar quem quer que precise do Corpo de Bombeiros, especialmente nossos irmãos venezuelanos que estão passando por esse momento difícil.
1: Perfeito. Bom, é isso, gente. Hoje aqui no estúdio com a gente, comandante do Corpo de Bombeiros, Coronel Anderson de Matos. Eu quero agradecer aqui os outros militares que estão presentes. Pode anunciar
0: Sim.
1: a presença deles, comandante?
0: Estou aqui com o Coronel Assis Santos, que é nosso diretor de ensino, que fez parte da comissão que trabalhou todo esse concurso público, tão esperado por todos nós desde o início. Então, o Coronel Assis Santos hoje é o nosso diretor de ensino, quem vai recepcionar os nossos futuros alunos, soldados, nossos futuros cadetes, e ele que trabalhou, né, toda essa parte do nosso edital junto com a banca e nossa comissão.
1: Perfeito.
0: Além do Josué, Capitão Josué, que é o nosso ajudante de ordem, está conosco.
1: Querido,
0: aí sempre.
1: Querido, sempre bem-vindo. Todos são sempre bem-vindos aqui. Eu quero mandar um beijo para vocês, meus ouvintes queridos. Gratidão pela audiência. Uma semana abençoada. Lembrando que se você não conseguiu acompanhar o programa todo, não fique triste. Está gravado lá no YouTube da Rádio Folha, tá? Então, todos os detalhes do concurso dos bombeiros você confere nesse nosso programa de hoje. Um beijo no coração e, se Deus quiser, até amanhã.
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6: Como eu faço toda vez que estou aqui, eu visito as pessoas que nós conseguimos transpor para a União. Eu fui na casa do seu Walter, um craque, gente boa. Ele escreveu uma carta muito emocionante para mim. E eu fui lá na casa dele dar um abraço e dizer para ele da felicidade que eu tenho quando as pessoas que, como eu, chegaram aqui há tanto tempo, são transpostas para a União no reconhecimento do trabalho que fizeram para que a gente construísse esse estado tão maravilhoso para a gente viver, que é o estado de Roraima. Seu Walter, um grande abraço, Deus te abençoe e que você tenha uma vida longa para continuar ajudando o nosso estado. Deus abençoe a todos e um grande abraço.
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6: 2:09.
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19: Beleza, beleza, galerinha, tá no ar, programa da hora, tá começando aqui na Folha FM 100.3, a rádio das pessoas que amam Roraima. Meu querido, você tá bem, tudo tranquilo por aí? Maravilha ter você com a gente, simbora que até as 5 horas, eu e você, você e eu juntinhos aqui na Folha FM 100.3, a rádio das pessoas que amam Roraima. Música.

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3: 2h58.
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5: As inscrições gratuitas para o processo seletivo ProUni referente ao segundo semestre de 2026 começam nesta terça-feira e seguem abertas até sexta-feira, dia 10. O procedimento deve ser realizado exclusivamente pela internet por meio do Portal Único de Acesso ao Ensino Superior do Ministério da Educação. O programa federal oferece bolsas de estudo integrais e parciais para curso de graduação e sequenciais de formação específica em instituições privadas de ensino superior em todo o país. No momento da inscrição, o candidato deverá escolher se deseja concorrer às vagas de ampla concorrência ou as destinadas a ações afirmativas voltadas para pessoas com deficiência e candidatos autodeclarados indígenas, pardos ou pretos. As regras completas estão previstas no edital número 51 de 2026, publicado pelo MEC. A matéria está no site folhabv.com.br.
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É, galerinha, belê, boa tarde pra você, programa da hora, até às 5 horas da tarde, eu e você, você e eu aqui juntinhos na Folha FM 100.3, a rádio das pessoas que amam Roraima. É isso, nosso WhatsApp tá aqui liberado.

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0: Vele, vele, galerinha, Yasmin Santos, cantou Me Segura, Gustavo Lima com o Zeneto e Cristiano Sinal Verde, Felipe Araújo com Panda.G, só tem música boa aqui no programa da hora, que volta já já, olha, vai ter boletim de notícia agora nesse comercial, não sai daí não.
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3: 4 horas.
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0: O ministro Flávio Dino, do STF, dedicou trechos da decisão que autorizou a operação Acesso Negado para justificar os mandados de busca e apreensão contra o prefeito Chicão e o antecessor James Batista. A ação buscava investigar R$40 milhões em emendas PIX para São Luís do Anauá. Sobre o atual gestor, o magistrado destacou que possui trajetória política contínua no município. Foi vice-prefeito e no segundo mandato de Batista e vereador da cidade entre 2013 e 2016. Ademais, pontuou que Elias Bechó, né, nome verdadeiro do prefeito, declarou à Justiça Eleitoral em 2024 um patrimônio de R$300 mil referente a um lote rural de 60 hectares em Rorainópolis. Acerca do histórico do ex-prefeito de São Luís do Anauá, o ministro do STF disse que o investigado tem longa permanência no município. Destacou que ele foi prefeito em duas ocasiões, 2009 a 2012 e 2017 a 2024, com tentativa frustrada de se reeleger em 2012. Por fim, Dino disse que o ex-prefeito e esposa Paula Batista já foram denunciados por corrupção eleitoral e associação criminosa, compondo um contexto que reforça a relevância de escrutínio sobre atos de gestão e conexões com contratações públicas no período. A matéria completa pode ser lida no site folhabv.com.br.
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7: Bele, bele, galerinha, é a Folha FM 100.3. Muito bem, 4 horas e 34 minutos. Muito bom ter você com a gente, simbora. Ó, tá rolando jogaço. Aqui, eu sei que você não quer nem falar de Copa do Mundo, né, cara? Esse tá cheio de ontem ainda, né? Tá com essa saca de ontem. Pois é, mas tá jogando, né? Portugal e Espanha, o jogo tá 0x0. Tá bom, cara. O jogo tá bom de verdade. Muito bem, tô sempre pra Portugal. Vamos lá, então. Arrepio corporal, Marcos e Belucci.

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0: Bele, bele, gente, o programa tá acabando. Marília Mendonça cantou Cuida Bem Dela. É, meu. Cara, a Espanha acabou de fazer 1-0 nos acréscimos. Portugal vai pra casa também. Portugal tem 6 minutos, 5 minutos pra tentar empatar, gente. Que loucura, né? É a Copa do Mundo, pô. Galerinha, eu vou embora, volto amanhã, se Deus permitir. Beijo pra você, fica bem. Já já tem Folha Esportes, tchau, tchau.
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2: 4h59.
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12: Olá, meus amigos do esporte, muito boa tarde, 5 horas e 5 minutos em Boa Vista, capital de Roraima, extremo norte brasileiro. Estamos chegando aqui na Folha 100.3 para mais uma edição do programa Folha Esportes, no oferecimento Ayrton Veículo Multimarcas e também Rei do Açaí. Comigo aqui, já trabalhando no VAR, meu amigo Herrera, hoje no VAR, meu amigo Herrera. Bom trabalho, vamos juntos, já o Raniô está chegando por aqui. 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Terminou nesse momento também a toda poderosa seleção do Portugal, dando adeus também à Copa do Mundo, tá bom? Dando adeus aí à Copa do Mundo. Portugal perdeu de 1-0, no vacilo já aí no finalzinho, na reta final, tá bom? Aí Espanha marca 1-0 e deixa também Portugal fora da Copa do Mundo. Aí a gente só tem a lamentar, né? Lamentar. Meu amigo Bernardo tá com a cabeça quente essa hora, quente, mas é assim mesmo, é vida que segue, né? Vida que segue. Aí tá confiando ainda no Cristiano Ronaldo sai emocionado, chora que é a última Copa dele. Sabemos que era um sonho ali, mas foi aplaudido. Mas no segundo tempo a equipe do Portugal realmente não apresentou um bom futebol que deveria ter apresentado. Então o Bernardo Silva, mas Bernardo Silva também já foi amarelado logo no decorrer do jogo aí, né? Tamo aí, Portugal tá fora. Vamos ver. Vida que segue por aí, tem muita coisa para rolar. Amanhã nós temos Suíça e Colômbia, tá bom? Jogão de bola. E temos também, vai ter Marrocos e quem é a outra lá? Toda poderosa aí, a seleção toda poderosa, que quase não ganha do Uruguai. Quase não ganha do Paraguai, né? Rapaz, jogão de bola aqui do Paraguai. Eu, pra mim, eu tinha visto o jogo de bola, mas do Paraguai e do Cabo Verde, pra mim, ficou marcado na história da Copa do Mundo. Muitas coisas aconteceram dentro da Copa do Mundo. A França, tá bom? Vai ser Marrocos e França, também jogão de bola. Acredito que a França tem mais futebol, claro, do que Marrocos, mas é Copa do Mundo. Cada um brigando por si, cada um botando o pé naquilo que tem que botar, claro. Chegou já por aqui, meu amigo, chegando por aqui. Boa tarde, meu amigo.
13: Rânio Almeida. Boa tarde, Luiz. Boa tarde, Riuven. Boa tarde, o nosso ouvinte. Sempre ligado na melhor. É, Luiz, o Bernardo Silva tá sentindo o que sentimos ontem, né? Essa grande decepção, frustração de ver a seleção que, né, da nossa nação de fora de uma Copa do Mundo FIFA. E o sonho do Hexa, né? Essa frase que já está mais do que batida, né, Luiz?
12: Sim.
13: Está adiado novamente, né? Quem sabe aí para 2030, né?
12: É, tem que contar agora.
13: Tem que classificar primeiro, né?
12: É claro, tem que classificar primeiro, depois se classificar. Já tem amistoso agora em setembro. Já começa a testar.
13: Para testar contra a Austrália, Luiz.
12: É, mas é
13: testar. Que frustração. Dois jogos contra a Austrália.
12: Dois jogos aí. É, começar a testar. Eu acredito que agora chegou a vez do treinador, quando chegou. Sabemos, Anil, que a gente que está por aqui, a gente é torcedor brasileiro, a gente torce pela nossa seleção, mas a gente sabia que a seleção ela estava em altos e baixos aí do início, porque vem muita frustração, vem troca de presidente da CBF, treinador. Um treinava o Fluminense, treinava a seleção, o outro assumiu, ou o outro sumiu, não deram certo. Realmente, pegou um ano, tá certo? Um ano, não dá para se... Tem treinador aí que pegou 2020, antes de 2020.
13: Mas olha o que o Tuchel tá fazendo lá na Inglaterra, lá. Uns meses a menos, um a mais. Ele não tem um ano e meio, não.
12: Tem menos. É, mas aí...
13: Já barrou, não levou 3 cobrões.
12: Pois é.
13: Tirou uma da zona da casa, Luiz, jogando muito futebol. O mexicano... Tá orgulhoso da sua seleção, viu?
12: Claro.
13: E perdeu lutando até o final. Até o último,
12: foi um jogão, México e Inglaterra aí foi jogão. E a gente ficou, Raniô, também aí, com muitas peças fora da seleção que se contava, e nós ficamos na seleção brasileira sem um lateral de ofício. Para mim, sempre falei sobre isso. E o treinador, não sei se ele... Alguém entrou na cabeça dele, porque eu acho que não, ele é treinador, ele sabe o que é a necessidade. Mas eu vi que não há necessidade de fazer uma convocação de base de um jogador do meio de campo para ficar no banco. tempo inteiro.
13: Não, e quando ele entra, Luiz, ele assiste o Haaland.
12: Ah,
13: ele não tenta. Você viu aquele lance do segundo gol? Ele fica assistindo dentro do campo, Luiz. Ficou... O cara tinha acabado de entrar, o Ederson.
12: O Ederson ficou assistindo o jogo, ele estava conversando com outro jogador ali, me parece.
13: Nossa!
12: Que... Aí acontece tudo aquilo ali. Então, a gente não tinha um lateral de ofício, diz que. No Brasil a gente tem, só que eu não sei se o treinador só confia em jogador que joga no futebol europeu, porque aqui no Brasil nós temos, eu acredito, tinha um lateral, um ou dois, tinha que fazer uma peneira aí para saber quem poderia substituir o Wesley ali. Agora leva o... É Burns, né? E aí ele ficou só no banco, eu disse, ah, ele saiu para lateral. O zagueiro não dá para lateral, eu acredito que cada um na sua função. Quem é lateral, lateral, quem é frente, quem é meio de campo. Mas nós... padecemos muito, não tinha aquele jogador de articulação no meio de campo da seleção brasileira e não tinha aquele jogador do combate, aquele que vai pra briga, aquele que luta. Não, todo mundo deixou o time tocar leve, tá bom? E nós, nosso futebol é diferente, ó. Nosso futebol, ele é mais rápido, ele é mais agressivo, mas ficamos aí com aquele olhando pro time da o adversário jogar o tempo inteiro, com as oportunidades que surgiram não soubemos aproveitar, porque é jogo de mata-mata, e jogo de mata você tem que aproveitar, você sofre depois.
13: É verdade, Luiz. E assim, Luiz, e um final de ciclo, né, do Neymar com a seleção brasileira, triste, né? Porque por mais que ele faça o último gol, ô Luiz, inclusive saiu há pouco, ele já estava com 6 publicadas. Caso viesse o Hexa, Luiz, já estava tudo ok os vídeos ali de... Rapaz... Então, ô Luiz, não sei se ele ontem ele disse que parou, né? Que estreou, inclusive, naquele estádio, né? Com a camisa da seleção, em 2010, né? Convocado por Mano Menezes. E ontem fez o seu último jogo e se despedindo de uma forma melancólica, querendo até brigar, né, Luiz? Deu uma pancada ali no Odegaard, ali, sem necessidade.
12: Pois acho que no momento subiu a cabeça, o sangue do brasileiro querendo mais. E ele não deixou também, eu acredito que não deixou ser intimidado, porque tem hora, Nil, que tem que tomar a frente e não deixar alguém intimidar, porque ele estava demais. O goleiro tomou intimidado, cada um estava dentro do campo debochando, o que entendeu não, mas os próprios jogadores debochavam ali quando estavam com a bola. Eu acredito que o Neymar viu isso e quis tomar a frente aí, mas não adiantava tomar dessa forma. Era com o futebol. Eu não vi um volante assim como o menino, um jogador muito bom, porém eu acho que ele não estava preparado, mas segundo o treinador ele era um dos cobradores de pênalti
13: da seleção brasileira. E assim, para você ver assim como as equipes de jornalismo pelo mundo afora é fantástica, e aí foram fazer um levantamento, aquele era apenas o 4º pênalti batido na carreira dele, né? Inclusive ele é capitão do Newcastle,
12: sim,
13: que tá, cobrou pênalti decisivo e errou, né, naquela cobrança ali dos 5, e também já tinha errado um outro, tinha convertido um, Luiz. Então, como é que o aproveitamento dele é bom? E aí eu pergunto, assim, parece que não treinou nada, né? 2 dias de folga depois da vitória sobre o Japão. E eu já tinha dito aqui, eu tô com muito medo do japoneses. Porque se e volto a repetir, se o japonês fizesse aquele jogo que fez com a Holanda, essas passagens aí seriam antecipadas, né? Pro retorno para casa. Então, Luiz, é algo, assim, uma das piores, né? Ah, Raniel, uma seleção de 90 também caiu nas oitavas, tá? Mas era a primeira fase de mata, né? E agora cai nas oitavas, assim. Eu só fico com dó mesmo, assim, dessa geração de garotos, né? Assim como eu, em 98, com 9 anos, sofri bastante, mas vi uma seleção chegar numa final e perder para os donos da casa. Agora, essa meninada, Luiz, é triste, viu? A gente vê muito jovem dos meninos chorando, né? Então fica aquele trauma infantil, né? Que a gente sabe que quando será sanado, né? Vai ser o maior jejum aí da história, 28 anos.
12: Pois é muito doído, mas eu acredito que nós não tínhamos um time preparado no momento nenhum para ir para a final de Copa do Mundo. Eu acredito não. A gente fala, a gente está torcendo, mas a gente em vida de campo não viu o combate, o jogador brigando assim pela bola, como eu vi ontem o México. O México ontem entrava, todo mundo. Um cara estava com a bola, tinha dois para desarmar, tinha dois para entrar no combate da bola. O cara pega a bola, passa o pé em cima da bola, olha, escolhe o campo de bater e não tem ninguém que vá. E aí nós temos uma safra de goleiro hoje boa no Brasil, Anil.
13: Então, Luiz, e até quem é especialista da posição diz, né? Ouvindo mais cedo o comentário do Veloso, como é que o Alisson é goleiro titular de 3 Copas do Mundo? A gente não viu isso nem com o Marcos, nem com o Dida, nem com o próprio Tafarel, que é o treinador deles, que pra mim, ô Luiz, tinha que dar tchau da seleção. Não, eu acredito que tem uma limpa ali, viu?
12: O treinador, se o Ancelotti quer realmente montar uma equipe, ele tem que montar a própria equipe dele.
13: Exatamente. A equipe dele,
12: porque você esquece essa equipe que ele recebeu ali. E desmontar ela toda e trazer um treinador de goleiro que realmente indique goleiros, porque eu acredito que o goleiro do Fluminense, aquela bola de canto ali, ele pegava.
13: Então, Luiz, a gente preocupado só com o canto direito dele, ontem ele
12: não, sofreu foi no esquerdo. Uma bola de cabeça daquela, eu sei que uma bola no meio. No ralo ali, quando ele cabeceou ali do zagueiro, se é um goleiro que, que tem um reflexo mais rápido, ele poderia defender aquela bola.
13: Não, e outra, o Gabriel Magalhães, que já conhece, marca ele na Premier League, não se antecipar, Luiz, a ele.
12: É,
13: ele perdeu no corpo.
12: Pois é, ele só foi levantar o braço assim, aí o braço, só o braço dele derruba qualquer um. E aí, né, sofre aquele gol, porque aquele gol ali, um goleiro mais bem preparado, tivesse um reflexo mais rápido, ele poderia ter pego aquela bola ali.
13: É.
12: E ele, no canto, ele não conseguiu pegar a bola, e eu acredito que esse momento acabou para esses goleiros aí. A gente tem goleiros melhores aqui no Brasil, o Marcos do Fluminense,
13: o Fábio.
12: O Fábio do Fluminense, para mim.
13: Com 42 anos, 40, tem um reflexo muito melhor do que Alisson.
12: Pega muito melhor do que ele, tranquilo. O do Palmeiras, que está agora também, como é o nome?
13: E vinha de lesão, o Alisson, o Carlos Miguel.
12: Pois é, o Carlos Miguel, o Everton, que estava no banco também, eu acredito que tem um reflexo melhor do que ele, estava mais jogando mais tempo do que ele, estava inativo, porque ele estava parado, ele estava vindo de uma contusão, mas o treinador morreu abraçado com seus amigos. Casimiro, na cabeça de área, não mostrou nada ali, mas sempre foi titular, não saía para ninguém, é complicado. A gente tem que deixar esquecer isso aí, lembrar que no Brasil, se a gente querer, Ranil, ganhar a Copa do Mundo jogando ritmo futebol europeu, a gente vai ficar muito tempo sem ganhar.
13: Pois é, até porque quando ganhou, Luiz, sempre com estilo próprio.
12: Claro.
13: Né? Com treinador próprio, mas tá, a turma aí morre de amores aí por Ancelotti, mas provou em pouco tempo assim que treinar uma seleção é difícil do que você treinar um clube como o Real Madrid, ô Luiz. Ali você é onde você tem disponível craques do mundo inteiro e você convive com eles no dia a dia. Não é só aquele curto período ali de data FIFA, sabe? Então, ô Luiz, por mim eu trocava era tudo, né? Mas você falou bem, né? O seu comentário inicial, são 2 presidentes e 4 treinadores diferentes.
12: Com certeza, é muito. Você pega um time, uma equipe técnica totalmente. Que você tem que dar continuidade com ela, porque se você trazer outro vai dar problema. O Tafarel, para mim, foi um grande goleiro, mas.
13: Já deu.
12: Acredito que a hora tem de busca de um novo treinador de goleiro e que possa indicar. Olha, não é ter a paixão, porque eu acredito que houve muita paixão, muita amizade e as convocações por aí, que tinha alguns jogadores que deveriam ter sido convocados. E principalmente um lateral de ofício, porque nós temos que esquecer esse negócio de zagueiro jogar pelo lado direito. Assim, no lugar dele, na posição dele, pelo lado direito. Mas como lateral direito, eu acredito que tem que ser um lateral que sobe. Porque quem está na frente ali, por exemplo, o menino que era do Botafogo, ele esquentou o banco o tempo inteiro, não colocou o cara, queimou o cara o tempo inteiro, que é um cara que pode decidir com uma bola, com um drible, e não colocou, viu?
13: O Luiz Henrique?
12: Pois é.
13: E o Danilo, que a gente queria também, o Luiz, ele deu uma amareladinha ontem também, né?
12: Pois é. Sentiu ali. Eu acredito que se ele entra no jogo, se ele entra desde o início da partida, a coisa é totalmente diferente. Você entra numa partida nervosa, porque o Martinelli, eu acho que ele deveria entrar no decorrer da partida. Agora, como titular, eu não sei se o Martinelli estava preparado. Porque tem que ter alguém do combate, como o Paquetá fazia ali, tinha que ter um Danilo Santos, que também fez a mesma função. O Martinelli, eu acredito que ele pecou em algumas coisas por ali. Tá?
13: E o Neymar não era para ser ali a ponta do tridente, né?
12: Não, o Neymar poderia ter entrado, se ele queria botar lá no início do jogo ou na prorrogação.
13: E engraçado que ele entra, Luiz, bem na hora ali onde a seleção estava querendo dar uma melhoradinha.
12: Pois é, e aí era para ele ter segurado ele ali, deixado o Neymar para jogar logo para as prorrogação, se houvesse, né? E teve aquela chance ali de aquele gol. De repente, quando ele entra, o Rayan sai, ele deixa desmarcado agora aquele o lado que é o cara que realmente que tem que eliminar ele para não jogar no Haaland. Quando joga nele, automaticamente é o cara que faz o lançamento nos gols.
13: É, exatamente, né? Fica desguarnecido o lado direito e a bola chegando ali com tranquilidade pro Haaland e o chute ali, ninguém coloca o pé na bola.
12: Ah, não, o cara pensa a bola, escolhe o canto de bater e ninguém vai. Entra na bola, é jogo de Copa do Mundo, meu amigo. É jogo de Copa, você tem que entrar na bola. Então, aquela bola do Endrick, eu acredito que ele é um garoto ainda. Eu tenho certeza que naquele momento, o que, que passou na cabeça dele, ele de frente a frente com o goleiro, porque o goleiro tem uma saída muito boa.
13: O passe do Vini, né?
12: Entendeu? Foi um passe do Vini. Então, eu acredito que ele puxou mais pelo lado. Se ele puxa pro lado direito, ele tava só ele e a trave.
13: Era ali, poxa, ele faz igual o Romário naquele retorno em 93 contra o Uruguai.
12: Pois né? Passou algumas jogadas dizendo que nós estamos sem realmente jogadores, porque todas as vezes que bola daquela forma saiu, o Ronaldinho não perdeu, o Romário não perdeu, sempre fazia. Mas eu acredito numa safra futura de jogadores do futebol brasileiro que venha a crescer aí. Nós tivemos que crescer um Estevão também, que era um titular absoluto nessa posição. Ficamos sem o Rodrigo, ficamos sem o Militão, ficamos sem o Wesley. Vamos com uma gama de jogadores aí, Anil, que poderia ter somado muito mais nessa seleção brasileira.
13: E agora, Luiz, já se pensando em novo ciclo, era parar de levar porque é amigo, né? Parar de levar.
12: Esquece o Casimiro.
13: Esquece, Danilo.
12: O Bruno Guimarães, tudo bem, jogou muito bem. Esquece os amigos, esquece o Danilo do Flamengo, o Alexandro. Esquece, vai levando essa garotada, o Kaique, agora que tá no futebol de fora, né? O Cruzeiro vendeu ele.
13: O Kaique.
12: O Kaique era do Cruzeiro, lateral esquerdo. Tem o menino também que jogou muito bem, que é do.
13: O próprio meia lá do Cruzeiro, o Matheus Pereira.
12: Matheus Pereira também, um jogador que se destaca muito bem, pega nessa garotada aí, começando já, sempre fazer as convocações constantes com esses mesmos atletas, porque você faz hoje de um, faz de outro amanhã, faz quando chega a seleção, você não tem um time formado para o futuro acontecer. Então tem que começar a preparar essa garotada aí para 2030, porque já passou e é só sofrimento, e o povo diz que quem vai ser campeão é a França.
13: É mesmo, né, Luiz? Eu tô na torcida para alguém parar.
12: A Marrocos França. Encontra ela amanhã, vamos ver como é que fica, né? É amanhã?
13: Parece que é. Vamos já checar aqui direitinho, Luiz. Mas feliz aí que pelo menos o Bernardo Silva, nosso amigo, não ri da gente aí, né? Dele também acabou de cair fora.
12: Pois é, um abraço, meu amigo Bernardo. Obrigadão pelo carinho, obrigado pela audiência. 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Amanhã nós temos Colômbia também, que está bem com jogadores ali com Arias, está jogando muito bem, o Luiz Dias muito bem, Luiz Soares muito bem. A Colômbia está bem montada, a equipe da Colômbia. Sabemos que é um jogo muito duro com a Suíça, mas a gente espera que a Colômbia faça um bom futebol amanhã, tarde, às 16h. Tem Colômbia aí, a gente vai torcer pela Colômbia. A Argentina sofreu muito quando o Cabo Verde sofreu ali.
13: O time que cansou. Jogo na mão, né, Luiz? Eu já ia parar de assistir aquele jogo, Luiz. E aí a Argentina parou de jogar e o Cabo Verde saindo e indo pra frente. Poderia ter sorte melhor, né, o Cabo Verde?
12: Pois é, aquele gol ali podia valer uns 5 gols igual. Vai ser um gol da Copa.
13: O gol da Copa.
12: Rapaz, você é doido, Raniel. Como é que o cara faz um gol daquele?
13: Ele falou ali? Se foi chute mesmo. Ali.
12: Não, mas eu acredito que sim. Né? Raniel, e teve uma cobrança de falta que ele fez também, que foi um milagre, que foi semelhante. Ele cobrou uma falta. Já na reta final, ele cobrou uma falta também ali. E Cabo Verde saiu de parabéns pela primeira Copa que participa. Foi muito bem, os atletas, os jogadores se esforçou, jogou, deu o que tinha de dar. E o parabéns também ao Paraguai, se classificando no terceiro colocado. Foi time para cima da França. A França realmente sentiu o Paraguai, sentiu a Libertadores da América, sentiu que realmente como é que se joga aqui nesse continente nosso aqui. E aí o Dembélé não aguentou, o Mbappé que não aguentou ainda, mas ele quase entra na onda.
13: E Luiz, e você falando do Paraguai, do Cabo Verde, todos com uma proposta definida.
12: Sim.
13: Coisa que a nossa não tinha.
12: É.
13: Né? E Luiz, aí não pode deixar de comentar aqui, né, a interferência externa aí da retirada de um cartão vermelho, inclusive aplicado pelo árbitro brasileiro Rafael Claus.
12: Aí teve um problema, eu acredito que o presidente do país se interferiu, disse que o árbitro brasileiro
14: botou o cara para fora.
13: Tava com má vontade, né, Luiz? Expulsou ali o Folarin. Balangu.
14: E vai jogar hoje, né? Daqui a pouco.
13: Já hoje. Luiz, tu imagina os Estados Unidos ganhando da Bélgica. Olha o que que o UEFA e o que que a própria Federação Belga não farão, né? Vão chiar.
14: É por causa do cartão, né, Anil? O cara tá fora.
13: E lembrar também, né, Luiz, que tem um outro precedente aí na história, né, de um outro jogador que aconteceu isso também nessa própria Copa do Mundo, que era pro seu Cristiano Ronaldo cumprir uma suspensão ainda das eliminatórias na estreia, e graças a esse artigo 27 foi usado, por isso que você vê um dos melhores em campo, atuou aí todos esses jogos aí de Portugal. Tá vendo, Luiz? Sempre tem brecha, sempre tem precedentes aí desses...
14: Nós sabemos que a arbitragem da Copa do Mundo foi uma arbitragem selecionada de todos os países, mas teve alguns árbitros que realmente deixou a desejar em alguns jogos. Primeiro aquele jogo do Brasil. Aquela bola ali do Vini não foi falta, né?
13: Luiz, e todos, assim, muito bem remunerados, né? Porque eu acho que é para justamente não cair na tentação, né? De pegar aí. Mas enfim, né? É algo que a gente espera que a FIFA seja uma entidade mais séria, viu?
14: Tá certo.
13: Não deixe que as interferências externas comprometam, né, o caráter esportivo das suas competições.
14: 5 horas e 26 minutos, ó, você nos acompanhando na Folha, aquele abraço, obrigado. Anil, como é que tá os jogos escolares aí?
13: Ô, Luiz, tá uma festa bonita, viu? Ah. Sábado teve uma abertura ali composta pelos alunos atletas, dos esportes individuais, então uma festa muito bonita. Ainda vai ter aquela que será no Estádio Canarinho, Luiz, no próximo dia 10, e essa aí com direito a shows pirotécnicos. Então a gente está acompanhando de perto. No segundo tempo a gente vai trazer fala aí de uma aluna atleta do Karatê que foi campeã do Catar. Então é algo assim que eu estou me sentindo umas Olimpíadas ali perto desses meninos, viu?
14: Legal.
13: A organização do evento em si, muito bacana. E assim, lembrar que para se fazer isso, né, Luiz, tem toda uma estrutura, tem aquela galera que não aparece, e o Bernardo Silva já mandou mensagem aqui com a gente.
14: O que o Bernardinho está querendo?
13: Está dizendo o seguinte.
14: Diga, Bernardinho.
13: Portugal também caiu agora, 2026, que teve o gás no primeiro semestre, tem a lusa para salvar o resto do ano. Tem a luz e tem a luzinha, né? Um abraço, velho.
14: Caiu o gás. Caiu Portugal e agora tem a luz.
13: Falta luz ainda, né? Luz
14: tá na Série D.
13: Tá brigando aí, Luiz, pelo acesso.
14: Rapaz, vamos...
13: Só que aí quando os times daqui caem, Luiz, eu confesso que eu largo, né? Não sei como é que tá. Eu sei que o Nacional venceu aí na Série D, né?
14: Nacional venceu?
13: Venceu.
14: Vamos ver aqui.
13: Bem,
14: como é que tá aqui?
13: Casa.
14: Olha aqui, nós tivemos agora esse fim de semana aí.
13: Do Norte, Luiz, parece só quem perdeu foi o trem nessa primeira rodada aí desse mata.
14: O Porto Velho ganhou de 2-0 do Gama. Tá bom? Esse time do Gama é o time que o menino tá jogando, ele tá no Capital, né?
13: Tá no Capital.
14: É, o craque ganhou de 2-1 do 13, o Maguari perdeu pro Iguatu de 3-2, o Nacional ganhou de 1-0 do Capital. Esse jogo foi em casa, lá em Manaus. E o Cianorte ganhou de 4-0 do 15 de Piracicaba, o São José ganhou de 1-0 da Portuguesa do Rio, tá bom? E o Imperatriz empatou, é o cavalo de aço aqui. Imperatriz e Ferroviário 1-1. Aí o trem perdeu em casa de 4-1 para o América do Rio Grande do Norte. Agora aí
13: o trem... Não é isso? É o único do Norte que perdeu?
14: É, pois é. Aí
13: essa aí já é o quê, Luiz? Oitavas, né?
14: É. Ranhou? É. A segunda rodada do...
13: O Roger tá... Olha quem apareceu, rapaz. Dierson Maciel.
14: É nada.
13: É, o próprio. Cadê? Boa tarde. O sonho acabou. Cadê Iove, Raniô e Luiz?
14: Ei, mas vem um brasileirão aí, a Libertadores da América, tá? Rapaz, que embrolho foi esse todinho ali do Vasco, querendo contratar o técnico do Curitiba, acertou tudo e na hora não teve dinheiro para pagar a multa. O que foi que aconteceu?
13: Quem queria o Botafogo?
14: O Vasco.
13: É mesmo?
14: Você abre, né?
13: Que era o técnico que já foi retirado do Bragantino, não foi?
14: Foi, ele agora. Tá, pois é, ele tá lá no Curitiba.
13: E agora era o Vasco.
14: Era o Vasco que estava, a negociação tudo, mas não teve. A pesca multa não deu certo. O que ele está dizendo aí?
13: O Roger, boa tarde, ligado, amigos do Folha Esportes. Infelizmente, o técnico Ancelotti errou na escalação, errou nas substituições. Caso o Neymar tivesse entrado desde o início, ele não teria perdido aquele pênalti. A culpa não foi do Neymar. Ele é o último dos craques raiz do futebol brasileiro. Foi lá e fez o gol de pênalti. Esses outros jogadores são dessa geração Z, do TikTok. O Neymar saiu grande desse jogo, mesmo pertencendo ao futebol. Mesmo pertencendo à seleção. O futebol brasileiro acabou. Assina aí o Roger Lima.
14: Valeu, meu amigo Roger. Obrigadão pelo carinho.
13: Tá bravo, não tá?
14: Tá bom, tá bravo. Nós tivemos aqui também na Série D, o Berlândia ganhou o Serra Branca por 1-0, o Betim ganhou o CSA por 1-0, o Águia de Marabá está valente, ganhou de 2-1 o ABC, o Luverdense ganhou de 1-0 o Guaporé também aí, Marcílio Dias 1, Portuguesa também 1, e o Goiatuba perdeu de 1-0 para o Manauara, esse jogo

0: até encerrou, né, a Série C, essa parte aí, porque foi teve aí a 19ª rodada já. Nós tivemos agora já começando, Ranil, aí já a rodada da Série D do Campeonato Brasileiro, diferente agora. A Série D só era 19 rodadas, né? Já parou as 19 rodadas aí.
1: Então, esses dois últimos já caíram, então?
0: Uau!
1: É o Anápolis, né, com 9 pontos, e o Itabaiana?
0: Sim, eu acho que sim, né, Ranil? Porque aí...
1: E aí vai ter briga pra... Vai ter mais playoff aí, né?
0: Vai ter playoff aqui. Vamos ver o que aconteceu aqui. A série C, né?
1: Isso.
0: A Série C já aconteceu agora no sábado, né? Dia 4, foi? Já aí o Inter de Limeira ganhou o Maranhão de 1-0. O Maringá ganhou o Volta Redonda de 4-0. O Barra 2-1. O Santa Cruz ganhou o Ituano de 1-0. O Guarani 0, Floresta também 0. Caxias. E aí, meu amigo, agora, o que vem aí?
1: Só sei que a Inter está fazendo uma belíssima campanha, né? Para quem subiu da D e hoje é a segunda colocada na C, com 22 pontos, atrás apenas do Bugre, né?
0: Mas aí não fechou a rodada ainda não, Ronil.
1: Não, né?
0: Parece que sábado, dia 11, ainda tem rodada ainda. A 19ª rodada.
1: Tá no bolo aqui, Luiz.
0: Tá bom, Maranhão. É o jogo de volta aqui, ó. Maranhão e, não é de volta. Maranhão e Ipiranga tem a última rodada. Aí agora. Tá certo aqui, vai continuar aqui até o dia 26, tá bom? E aí vamos aguardar aqui para depois dessas confirmações aqui, dessa rodada da Série B, C do Campeonato Brasileiro. A Série B, Rânio, a Série B, agora aqui a Série B, o negócio pegou. O Vila tava muito bem na competição e de repente o Vila Nova dá uma despencada por aí.
1: Ixi, Luiz, é o terceiro, né?
0: É, dá uma assustada aí nos torcedores do Vila. Tá bom? Nós tivemos aí
1: a décima sexta
0: rodada.
1: Ainda falta alguns jogos ainda.
0: Pois ainda falta alguns jogos. O Vila Nova joga hoje com o São Bernardo. Pode dar uma subidinha, né? Porque tava com um jogo a menos. Então aí, ó. Se ele ganhar hoje, ele vai para o quê? 31 pontos, né? Só para 31 empurra o Novo Horizontino. E o Criciúma também, porque ele tem um jogo a menos aqui. Por isso que ele é o terceiro colocado do Vila. O Novo Horizontino já fechou a 16ª.
1: É verdade. Pode voltar à liderança, né, Luiz?
0: Pode voltar. Agora quem não sai da lanterna é o América Mineiro. 16 jogos, só tem 6 pontos.
1: Olha aí.
0: É complicado, né?
1: Ganhou uma, empatou 3. E o Vozão, Luiz, também perigando a cair, hein?
0: Vozão?
1: 16º, com apenas 17 pontos.
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0: Lá tem uma promoção, Rio?
1: Tem a do combo.
0: É?
1: É, tem um combo. De 38. Cadê o Gilão? O Gilão é que tem aí.
0: Trocou com o primo dele aqui.
1: Rapaz, não quis trabalhar com a gente. O Riove, tem um áudio aí do Cleudson aí. O que, que ele falou aí pra gente aí? Alguma coisa de futebol.
2: Ô, Anio, opa. Só uma pergunta. Já pode despintar as ruas já ou tá cedo ainda?
0: Luiz? Tem que deixar pintado. Vamos continuar pintando, motivando, né?
1: Quer começar de volta o Brasileirão, Luiz? Esse é o prazo?
0: Não, é o prazo. Deixa eu botar o Brasileirão. Tem Copa Libertadores da América. O Flamengo já pega aí o Cruzeiro lá no canto da Raposa, lá em cima. Eita, e aí?

0: né, Jaqueline? E aí a gente já ganha lá o jogo e já volta só pra fazer a festa no Maraca. Porque, rapaz, eu tô empolgado. O Flamengo já tá jogando lá pelo Portugal, já empatou de 2-2 com o River Plate. Uma
1: amistoso. Tá lá, é?
0: Tá pra lá fazendo uma temporada.
1: Todo mundo à disposição, ainda tem gente machucada.
0: Não, só que tá machucado o Paquetá, né?
1: O Arrascaeta, ok.
0: Não, o Arrascaeta não se apresentou. O Arrascaeta está nas seleções, não se representaram.
1: E tem outra boa aí do Diógenes Filho aí. O que, que ele tá falando aí? Sobre as camisas, hein? E quem comprou a camisa do Brasil de 5 vezes no cartão?
0: Paga, paga 5 vezes, veste a camisa.
1: Ô, Diógenes. 2018 eu tava nessa aí, Luiz. Na época eu comprei 3 camisas.
0: É mesmo?
1: Agora eu tô usando, eu só me restou uma daquelas, tô usando essa.
0: Pois é, eu tenho as camisas porque realmente o pessoal me presenteia.
1: Legal, entendeu? Luiz. Assim é bom, hein?
0: Me presentearam. Eu tenho as camisas do Flamengo, o pessoal me presenteia. Olha, quero lhe presentear uma camisa do Flamengo. E aí a camisa da Seleção Brasileira. Quero dar um presente da camisa da Seleção. Eu tenho aquela modelo passado, tenho essa agora. Sempre recebo de presente, mas não ando comprando muito camisa da Seleção. Não é porque eu não gosto de ver do país, não. Porque pode ser uma passada, pode ser presente. O importante é bom futebol.
1: Não, é bom.
0: Mas deixa a rua no jeito aí, porque já vai voltar a nova seleção em campo, né, Raquel? Nossa seleção vai voltar aí.
1: Iago Dias também na audiência dos melhores. Cadê o Iago Dias? Mandou a foto aqui, Luiz. Ó, lá só roda a 100.3 FM, viu?
0: O pessoal, ei!
1: Ó, agora a galera acordou, Ezequias, não
0: lembro. Eu encontrei aqui o presidente do Barelli, disse que está à disposição para qualquer dia vir bater um papo. Quando eu ia saindo, encontrei ele entrado aqui agora essa semana passada. É, e ele quer bater um papo com a gente aqui. Vamos trazer ele pra gente conversar com ele sobre como é que tá o trabalho do Baré para 2027. Exatamente. Porque já tem gente trabalhando aí já.
1: E vai ter todas as competições, né? Foi o vice-campeão, agora, Copa do Brasil, Copa Norte, Série D.
0: Raniel, mais uma pergunta, o senhor que tá mais ligado. Como é que tá esse negócio da segunda divisão?
1: Pergunta fácil.
0: Da segunda divisão do Campeonato Roraimense. Vai haver?
1: Não, a única coisa que eu sei aqui, o Sub Palmeira acabou de me mandar, faltam 1.434 dias para o Ex.
0: Tá ótimo. Aí tá bom, não tem problema não. Vai, vamos aguardar, né? Vamos começar a somar daqui para 2030.
1: Luiz, vamos ouvir o Ezequias, dá tempo?
0: Vai lá, dá tempo sim.
1: Cadê o Ezequias Noleto?
2: Vocês têm que entender. Boa tarde, meus amigos.
1: Opa!
2: Ei, vocês têm que entender que a vida do Flamengo não vai ser fácil, não.
0: Ixi, rapaz!
2: Acabou a pressão aí da Copa do Mundo. O Brasil, infelizmente,
0: meu Deus,
2: não conseguiu êxito, né? Mas tem o Palmeiras aí, que é líder do Brasileirão.
0: Meu Deus!
2: Estamos na Libertadores, estamos na Copa do Brasil. E não é fácil, não, pra vocês flamenguistas, viu?
0: Ih, rapaz!
2: Pelo menos tem o que comemorar esse ano ainda. Agora os vascaínos, coitado.
1: É, rapaz, caiu o treinador, caiu o presidente.
0: Tá contratando um novo treinador aí.
1: Vasco. Tá invicto.
0: Tá. O Rony?
1: As camisas da seleção irão servir para as eleições, principalmente para os eleitores. Tá aí o Roger falando, então.
0: Beleza. E aí, então se prepara aí. É Campeonato Brasileiro agora. Agora vem com tudo.
1: Tá? É isso. Primeiro jogo, então, é na Toca da Raposa.
0: É, vai jogar lá na Mineirão. Toca. Todo jogo da Libertadores, o Flamengo jogar daqui pra frente, ele vai jogar em casa o segundo jogo.
1: Luiz, eu tô pensando aqui como o Fabrício Bruno vai estar inspirado. Não foi pra seleção, né? Não foi pra Copa. E só treinou bastante, Luiz. Eu acho que retomou, inclusive, aqueles piques de ser igual ele bancava, né? Que era o zagueiro mais rápido do mundo.
0: Então só todo mundo de olho, né? Anil, são 5 horas e 40 minutos. Vamos chamar o nosso intervalo do segundo tempo. Tem mais, Anil vai falar sobre os jogos escolares que está acontecendo aí. Nos jogos escolares que está agora dentro da capital, os times estão. Todas as escolas estão vindo.
1: Tá para final, Luiz.
0: Tá para final, está dentro de Boa Vista. Se pode acompanhar, é aberto para o público?
1: É aberto, aberto vários. Inclusive hoje, Luiz, lá na academia, que era do saudoso Sensei Paulo, está rolando o judô. Tá rolando também numa dessas arenas de voleibol no Caçari também, tá acontecendo o vôlei de praia, né? Então, as meninas do mirim, do infantil, assim como os meninos aí, estão disputando esses chaveamentos finais.
0: Anil, como é que é? O mais bem classificado do interior, como é que é?
1: E teve as fases classificatórias, Luiz. Sim. Os 15 municípios aí participaram, né? A capital também tem uma etapa classificatória, e aí vem só os melhores aí desses esportes coletivos. Por exemplo, Luiz, o atletismo, ele hoje ele aglomera mais atletas, mais alunos atletas. Então, todos que se inscrevem no atletismo vêm para a capital, porque aqui é que está a pista adequada, né? Tem tudo. Então, acabou essa história de fazer as classificatórias, de ter que adaptar ruas, de ter que adaptar...
0: No interior, todas as modalidades são aqui, classificatórias, né?
1: Exatamente, no interior e na capital. E agora é o fechamento aí desse ciclo, o pessoal querendo ir para os Jogos da Juventude e também para os GEBs, né? Legal. E representar o estado nas competições nacionais e viajar, né, Luiz?
0: Tá certo. 5h42, vamos para o intervalo no segundo tempo, tem mais, não sai daí, a gente volta já.

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1: Estamos de volta. Começa o segundo tempo.
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9: 17 horas e 47 minutinhos. Esse segundo tempo vai ser mais curtinho do Folha Esportes, vindo sempre para Ayrton Veículos Multimarcas e Lanchonete e Açaiteria Rei do Açaí. Vamos encerrar aqui o Rio Vitor, espantado. Tem uma matéria aqui do Lucas Castro, aqui no site da folhabv.com.br, na coluna de esportes. A matéria de 15 e 15, que é a seguinte: Brasil encerra a campanha na Copa do Mundo com um prêmio milionário da FIFA. Você sabe quanto a seleção brasileira vai receber? 76 milhões, o Rio Vijac, né? Então eles estão bem demais, a gente tem que parar de chorar as pitangas e correr atrás do nosso. É, a verdade é essa, meus amigos. Agora vamos falar de Fórmula 1, porque o GP da Grã-Bretanha, aí a trilha para você, da nossa Fórmula 1, teve o Leclerc quebrou a sina aí, rapaz, há dois GPs anteriores não chegava, não conseguia nem completar, quebrava no meio do caminho, e venceu o grande prêmio aí da Grã-Bretanha, terminou neste domingo então com a vitória da Ferrari, mas não a do piloto da casa, né? O Lewis Hamilton, o Leclerc, o monegasco aí que ficou com o pódio, findando o jejum aí de quase dois anos sem vencer um GP na Fórmula 1, né? E chegou à frente do piloto da casa, George Russell, em um pódio definido graças à polêmica da decisão dos comissários de encerrar a prova sob o safety car. Então o safety car foi até o final. O brasileiro Gabriel Bortoleto voltou a pontuar, ficando em oitavo lugar, viu? Então legal aí ter o brasileiro entre os oito. Quem também ficou no pódio, o Lewis Hamilton, né? Então teve Lewis Hamilton e George Russell, né, da casa, e o monegasco em primeiro lugar. Agora a gente vamos falar de jogos escolares, porque tem uma karateca aqui que deu show, ela deu um show no Catar, né? E a gente vai ouvir ela, daqui a pouquinho a gente traz mais informações aí sobre os jogos escolares.
10: Oh, bom, não posso explicar com palavras porque foi muito inesperado. Eu cheguei aqui falando, nossa, vou ganhar, não vou ganhar. Mas sempre com a fé que vou ganhar, né? Eu treinei bastante. Eu acho que não treinei muito, muito, muito, mas eu me esforcei, dei tudo de mim. Mas consegui chegar ao ouro. Ainda não tô acreditando, uma emoção muito grande. Eu quero agradecer minha academia, meu sensei Rogério, meus pais pelo apoio, minha família, também, sabe, pelo que nós estamos passando uma coisa muito difícil, que eu não sou daqui, eu sou venezuelana, e eu tô representando o meu país junto com minha academia, minha família, mas pelo acontecimento que passou lá na Venezuela, muitas famílias, e de verdade isso aqui vai pra meu país, que tá precisando de ajuda, que merece bastante ajuda. E eu tô feliz, muito feliz. Obrigado meu pai, meu irmão, todas as pessoas que me apoiaram. E eu vou dar tudo de mim pra passar na Nacional e ganhar. Foi tudo. Obrigado.
9: Então tá aí toda a emoção da Amelie Isabel Flores Carrasco, ela que é da Escola Estadual Maria das Neves Resende, campeã dos Jogos Escolares no Catar Feminino Mirim, que é de 12 a 14 anos, né? Que quem ficou com a medalha de prata foi a Bela Enauri Mota, do Colégio de Aplicação. Com o bronze, a Nicole Lima, da Escola Oswaldo Cruz. Esse aí foi o Catar Mirim Feminino. Já no Catar Mirim Masculino, a medalha de ouro foi para o Luiz Henrique, da Escola São Vicente de Paula. A medalha de prata, o Victor Gabriel, da Escola Derli Luiz Vieira Borges. E a medalha de bronze para o Francisco Severino, da Escola do SESI. Já no Catar infantil, que aí é de 15 a 17 anos, feminino, a Isabela Thaís, do IFE Campus BV, ficou com a medalha de ouro. E a Letícia Nawane ficou com a prata, ela que também é do IFE, né? Então, no pódio aí, a dobradinha do IFE com as duas atletas. E com o bronze, a Ana Maria Luna Pinheiro, que é da escola do SESC. Já no Catar masculino, infantil, o primeiro colocado aí, então, medalhista de ouro dos Jogos Escolares Roraima 2026, o Leonardo Senna, da escola do SESI. O medalhista de prata, o Gabriel Caetano Silva, da escola do SESC. E o medalhista de bronze, o Luiz Henrique, que é da escola estadual Lobo da Almada. O karatê que encerrou ontem, né, nos Jogos Escolares. Então, no círculo de lutas ali, que engloba o wrestling, taekwondo e karatê, ocorreu no sábado. O judô, em virtude do falecimento do sensei Paulo, ele foi adiado para hoje. Então, o judô está tendo toda uma programação especial e exclusiva, né? Já que foi adiado, então, nessa tarde, provavelmente já começou às 14, atrasou um pouquinho, às 14 e pouquinho, e deve finalizar hoje. E eu vou indo nessa porque ela já está por aqui, já está me cutucando, dizendo, ó, teu horário já acabou, já deu. Tô falando dela, Jaqueline Amazonas, que já vem com resumão da Folha pra te deixar super bem informado, tá bom? Cadê os nossos amigos? Ficaram quietinhos, rapaz, o Jorge, rindo, o pessoal comprou camisa de 5 vezes, que é isso, hein? Às vezes a gente já foi assim também, eu já fiz essas loucuras, hoje a gente não tem cacife pra não mais. E a Jaque tá dizendo aqui, ó, pra você usar amarelinho, então, quando o Flamengo ganhar. Tá aí. O recado da Jaque, então. Eu vou indo nessa. 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É sempre uma honra e até amanhã, se Deus permitir.

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3: 5h54.
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2: Boa noite, agora são 18 horas e 9 minutos aqui na capital Boa Vista. Está começando mais um resumão da Folha. Hoje, dia 6 de julho de 2026, aqui pela melhor do estado de Roraima, Folha FM 100.3. Estamos ao vivo para todo o estado de Roraima, Brasil e mundo. E é claro que você é o nosso convidado principal a participar de segunda a sexta-feira, a partir das 18 horas, comigo, Jaqueline Amazonas. E hoje, na operação do programa, está aí Iover Herreira. Para levar muita informação para você, ouvinte. Você pode se inscrever, curtir a nossa página e mandar sua sugestão de pauta no número 95-9915-2155. Vou repetir, 95-9915-2155. Quero agradecer você que está em qualquer ponto do estado de Roraima, você que está na estrada, sintonizado aqui na melhor do estado de Roraima, muito obrigada pela sua audiência. Você que está indo ainda hoje, é o último dia, né? Da rede municipal de ensino, buscar seus filhos na escola, né? Buscar esposo, esposo, às 19 horas, quem vai entrar no plantão. Lembrando que amanhã entra a rede de ensino municipal, vai entrar de férias, né? Volta aí no dia 22 de julho. Quero agradecer a sua audiência em qualquer ponto aqui do nosso estado, né? Obrigado pelas mensagens, obrigada pela sintonia. Fique sempre sintonizado aqui na Melhor do Estado, Folha FM 100.3. Os destaques e assuntos mais comentados do dia, agora no Resumão da Folha, que já está
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2: Que dia é hoje? Hoje é Dia Mundial das Zoonoses. E agora são 18 horas e 10 minutos.
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2: Muito boa noite, eu já peço licença para entrar no seu carro, no seu rádio, no seu sítio, na sua fazenda, na sua chácara, né? Onde você estiver ouvindo aqui a melhor do estado de Roraima, Folha FM 100.3. Muito obrigada pela sua audiência. Nós estamos aqui, né, de segunda a sexta-feira, a partir das 18 horas, sempre levando a melhor informação para você, ouvinte aqui da melhor do estado. Você também pode estar pelo aplicativo, né, na Folha FM 100.3, nas rádios NET também, ouvindo a gente de qualquer ponto, né, do mundo, escutando aqui a melhor do estado pelo YouTube, Facebook, Instagram, pelo site da folhabv.com.br. Então você tem vários canais para você ficar bem informado. E agora a gente vai para a primeira informação da noite, que fala o seguinte: Receita atende e iniciou, né, atendimento digital ao cidadão. Renato Ribeiro traz mais detalhes.
3: Começou a funcionar nesta segunda-feira o Receita Atende, novo canal digital de atendimento ao contribuinte. O serviço vai tirar dúvidas e orientar empresas e cidadãos, tudo em uma única plataforma. Segundo a Receita Federal, a mudança faz parte da modernização dos canais de relacionamento com os contribuintes, mas a transição será gradual. Nesta fase inicial, serão substituídos os assuntos do Fale Conosco. Em uma segunda etapa, será feita a integração dos canais de atendimento por e-mail e por processo digital. No Receita Atende, o contribuinte pode enviar mensagens para esclarecer dúvidas, agendar atendimento presencial e acessar o chat da Receita Federal para regularizar débitos. Mas atenção, para aproveitar todos os serviços ou acessar o histórico completo de solicitações, é necessário realizar o login com a conta gov.br. Para mais informações, basta acessar o site gov.br/receita-federal.
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2: E vai mandando sua mensagem aí, 95-9915-2155, e participe da nossa programação. É um prazer ter você aqui com a gente até as 18h30, segunda a sexta-feira, a partir das 18 horas, comigo, Jaqueline Amazonas, na apresentação do programa do Resumão. Então vai mandando, quero saber de onde você está falando, qual é a comunidade indígena, qual é a vila, qual é o município, qual é o estado, qual é o país. Vai mandando mensagem que eu fico aqui aguardando. E a gente vai para a segunda informação da noite, que fala da Polícia Federal, que apreendeu mais de 3,7 quilos de ouro durante a operação Heisenberg, deflagrada nesta segunda-feira, dia 6 de julho, para combater o garimpo ilegal na terra indígena Raposa Serra do Sol, em Roraima. A ação teve como foco desarticular a cadeia logística responsável pelo fornecimento de produtos químicos, explosivos e equipamentos utilizados na atividade ilegal. Durante o cumprimento de um mandado de busca e apreensão e de um mandado de prisão preventiva, os policiais também apreenderam 17 carotes de produtos químicos, motores e outros equipamentos que, segundo a investigação, eram utilizados para dar suporte ao garimpo na terra indígena. De acordo com a Polícia Federal, a operação é resultado de investigações que identificaram um esquema de abastecimento voltado à manutenção das atividades de extração ilegal de minérios na Raposa Serra do Sol.
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2: E o IEL Roraima promove palestra online sobre inteligência artificial aplicada na supervisão de equipes. Carla Giordana, recrutadora de talentos do IEL, dá mais informações.
4: O Instituto Evaldo Ló de Roraima realizará no dia 14 de julho, às 16 horas, uma palestra online gratuita com o tema IA para supervisores, como melhorar sua supervisão com ferramentas inteligentes. Voltada para supervisores de estágio, gestores, líderes e profissionais da área de RH. O encontro acontecerá por meio da plataforma Google Meet e contará com emissão de certificado de participação para os inscritos. A proposta da palestra é apresentar de forma prática e acessível como as ferramentas de inteligência artificial podem auxiliar líderes e supervisores na organização de tarefas, comunicação com equipes, produtividade e tomada de decisões mais estratégicas no ambiente de trabalho. Os interessados podem obter mais informações e realizar suas inscrições por meio dos canais oficiais do IEL Roraima, através do site ielrr.com.br.
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2: E vamos agora para essa informação internacional que fala da audiência pública nos Estados Unidos que discute tarifas aos produtos brasileiros. Gabriel Brum traz mais informações.
5: Mais de 4 mil produtos brasileiros podem ser impactados pelo tarifaço de 37,5% dos Estados Unidos contra o Brasil. Segundo a CNI, a Confederação Nacional da Indústria, isso equivale a quase 15 bilhões de dólares em exportações brasileiras. O tarifaço está em discussão numa audiência pública em Washington, marcada para esta segunda e terça-feira. Segundo a CNI, entre os produtos que podem ser afetados estão ferro guza, usado na fabricação de aço, madeira, granito, açúcar de cana, tabaco, entre outros. O Brasil é o país que mais vende esses itens aos Estados Unidos. O presidente da CNI, Ricardo Alban, diz que em termos econômicos e técnicos, esse tarifaço não tem o menor sentido.
6: É porque, como todos sabemos de cor e salteado, o Brasil é deficitário na balança comercial com os Estados Unidos. Nós temos na nossa relação uma relação de complementariedade de capital importância para ambos os lados. Tem uma ideia, cerca de 11 dos 13 maiores produtos de exportação que serão afetados, eles são o Brasil é o principal fornecedor para os Estados Unidos, ou seja, também afeta os interesses americanos.
5: Na audiência pública norte-americana, o Brasil vai ser representado por setores do agronegócio, como arroz e café, etanol, calçados, entre outros. O embaixador Roberto Azevedo vai falar em nome da CNI, que acompanha o caso de perto, diz Alban.
6: Repor produtos manufaturados sempre é muito mais complexo do que repor commodities no mercado internacional, porque eles têm especificações de cada país, de cada região, de cada demanda, para que a gente possa compor. Isso nos preocupa bastante e é por isso que nós estamos desprendendo todos os esforços possíveis para termos o melhor resultado também possível. É um desafio grande.
5: São duas taxas, uma de 25% com base numa investigação comercial por supostas práticas anticompetitivas, em que um dos alvos é o PIX. A outra de 12,5% foi proposta com base na acusação de que o Brasil não fiscalizaria a importação de produtos feitos com trabalho forçado. A decisão final está marcada para sair no dia 15 de julho.
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2: Agora são 18 horas e 18 minutos. Você pode mandar sua mensagem 95 99 15 21, se conseguir participar da nossa programação. Quero saber de onde você está falando. Jaqueline, não quero escrever, manda áudio que a gente fica aqui aguardando, tá bom? E agora a gente muda de assunto e fala da Assembleia Legislativa de Roraima, que negou nesta segunda-feira, dia 6 de julho, os rumores de que o programa Teamar seria encerrado e afirmou que os atendimentos serão retomados no próximo dia 27 de julho. Segundo o órgão, o serviço entrou apenas em recesso temporário devido ao período de férias escolares, conforme previsto no calendário anual de atividades. De acordo com a Lei Roraima, durante esse intervalo será realizada uma reorganização administrativa nas unidades do programa, com o objetivo de melhorar a estrutura física e qualificar ainda mais o atendimento oferecido às famílias atípicas. O Teamar é uma iniciativa do Poder Legislativo Estadual voltada ao atendimento de crianças e adolescentes com transtornos do espectro autista, né, o TEA, e atualmente cerca de 1.400 usuários são acompanhados pelo programa, que conta com terapias especializadas.
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2: Agora são 18 horas e 20 minutos, vamos para um breve intervalo comercial. Na volta a gente traz mais informações para vocês, não saia daí.
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2: Voltamos com o Resumão da Folha, agora são 18 horas e 24 minutos. A gente vai falar com os nossos ouvintes queridos. O seu Araújo mandou aqui, o seu Gerson. Boa noite, Jaqueline Amazonas. Deixa eu ver se eu consigo baixar aqui essa do seu Araújo, que a internet está um pouquinho ruim. Aqui, agora.
14: Jaqueline, boa noite. Jaqueline, boa noite. Jaqueline, tudo bem? Jaqueline, agradecer a Deus. Me passou de preservação quando acabou para todos nós. Boa noite, Jaqueline. Boa noite a todos os seus familiares.
2: Calma, agora vai.
14: Boa noite, Jaqueline. Boa noite a todos os seus familiares. Boa noite, Guilherme Oliveira, a todos os seus familiares. Boa noite, doutor Getúlio. Boa noite, dona Nazaré. Boa noite, tudo Grufolha. E Jaqueline, hoje, graças a Deus, a família Cruz está de festa. É aniversário do Getulinho e do Alberto. Parabéns. Jaqueline, eu conheço essa família há muitos anos. São família guerreira. Doutor Getúlio e dona Nazaré estão de parabéns. Também o Albertinho e o Getulinho estão de parabéns mais uma vez hoje. Mais um aniversário está passando hoje. Parabéns, Alberto. Parabéns, doutor Getúlio, que eu vi esses meninos. Era adolescente, lembro desse menino há muitos anos. Doutor Getúlio, um abraço ao senhor. Todos os seus semelhantes, felicidades. Todos os aniversariantes e todos os aniversariantes. Boa noite, Araújo do Caraná.
2: Boa noite, seu Araújo. Bem lembrado. Hoje é aniversário do Alberto e do Getúlio, filho, né? Parabéns para vocês, Deus abençoe grandemente vocês, saúde em primeiro lugar, porque o resto a gente corre atrás. O Jess botou aqui, faltou futebol para nossa seleção, nosso sonho da seleção deu adeus, é verdade. Agora a gente vai para os times, né, Jess? Torcer para os times, para a gente ter mais uma felicidade aí. Mas infelizmente, né, tivemos muitas oportunidades dentro de campo, né? Mas não conseguimos fazer esses gols, né? Tivemos aí pênalti, tivemos aí o Andrew de frente pro gol, e entre outros, né, que a gente teve oportunidade de fazer e não conseguiu, mas, né, a Noruega chegou ali e fez 2 gols com um grandão lá deles, infelizmente. Infelizmente, vamos esperar mais 4 anos para ver se a gente leva esse Hexa, né, já que o técnico vai ser o mesmo. O contrato dele tá até 2030. Vamos ver se essa campanha agora vai ser melhor. Em setembro já tem um amistoso aí. Vamos ver como é que a gente vai lidar com toda essa situação. Agora são 18 horas e 26 minutos.
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2: Emendas PIX que o Dino disse sobre o prefeito e ex-prefeito e autorizar a operação da Polícia Federal. O ministro Flávio Dino, do Supremo Tribunal Federal, dedicou trechos da decisão que autorizou a operação Acesso Negado para justificar os mandados de busca e apreensão contra o prefeito Chicão do Progressistas e o antecessor James Batista. A ação buscava investigar 40 milhões em emenda PIX para São Luís do Anoá, é aqui em Roraima mesmo, sobre o atual gestor. O magistrado destacou que possui trajetória política contínua no município. Foi vice-prefeito, segundo o mandato de Batista, de 2017 a 2020, e vereador da cidade entre 2013 e 2016. 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
2: E vamos agora para Brasília. Moraes dá 48 horas para o Exército, né, entregar armas de Bolsonaro à Polícia Federal. Renato Ribeiro traz mais detalhes.
3: O ministro do Supremo Tribunal Federal, Alexandre de Moraes, deu prazo de 48 horas para o Batalhão de Polícia do Exército entregar 8 armas de fogo vinculadas ao ex-presidente Jair Bolsonaro. A decisão de Moraes foi tomada nesse domingo e publicada nesta segunda-feira. O armamento, composto por 5 pistolas, 2 espingardas e 1 carabina, deverá ser levado para a Superintendência da Polícia Federal em Brasília. A PF ficará responsável pela apreensão e guarda do material. Na última sexta-feira, Alexandre de Moraes manteve a prisão domiciliar humanitária de Bolsonaro e revogou o porte de arma e o registro de CAC, colecionador, atirador desportivo e caçador do ex-presidente. Moraes determinou ainda a apreensão de 10 armas de Bolsonaro. A defesa do ex-presidente informou ao Supremo que entregou duas armas à Polícia Federal em abril de 2023, enquanto outros armamentos foram deixados em batalhão de polícia do Exército em Brasília. No mesmo prazo de 48 horas, a PF terá de confirmar a entrega pelo ex-presidente em 2023 de uma carabina e uma pistola da marca Caracal. Jair Bolsonaro foi condenado pelo STF em setembro de 2025 por tentativa de golpe de Estado e cumpre pena de 27 anos e 3 meses de prisão.
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2: E vamos para a previsão do tempo para amanhã, 7 de julho.
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2: Boa Vista, a mínima é 24 graus, a máxima é 32 graus. Segundo o Climatempo, sol com pancadas de chuva de manhã, hein? E muitas nuvens à tarde. À noite, o tempo firme. Vamos para Alto Alegre. Em Alto Alegre, a mínima é 23 graus, a máxima é 31 graus. Segundo o Climatempo, sol com algumas nuvens. Chove rápido durante o dia e à noite. Vamos para o município de Bonfim. A mínima é 23 graus, a máxima é 31 graus. Segundo o Climatempo, sol com muitas nuvens de manhã e pancadas de chuva à tarde. À noite, chuva. A chuva para à noite, hein, Bonfim? Agora são 18 horas e 30 minutos. O Resumão da Folha fica por aqui. Sonoplastia foi de Iô Ferreira. Reportagem de toda a equipe de jornalismo na folhabv.com.br e agências parceiras. Obrigada pela sua audiência, obrigada pela sua companhia. Fique agora às 19 horas com o MP Boa, com o Fábio Tarcísio, que eu volto amanhã, se Deus quiser, a partir das 18 horas, com muito mais informações para vocês, ouvintes. Até lá!
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0: Segunda-feira, dia 6 de julho de 2026, né? Gosto mais nem de lembrar, mas o que passou já passou, vamos seguir em frente, né? Alôzão super especial para você que está ligado aí na nossa programação. A partir de agora, com muito amor e carinho no seu rádio, começa a festa da música popular brasileira.
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0: É, hoje é aniversário do grande cantor e compositor da música popular brasileira, Toquinho. Daqui a pouco rolar duas músicas dele aqui pra você, tá certo? 19:06. Borbulhas de Amor, Raimundo Fagner.

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2: Com Fábio Tarcísio. 19h38, alô você, Gerson Maciel, ligado, boa noite meu amigo, como é que você tá? Edivan Silva, fala aí.
5: Boa noite, Fábio Tarcísio, boa noite a todos os ouvintes da Rádio Folha, bota aí uma do Barão Vermelho, qualquer um Barão Vermelho, tá bom? Um abraço, Fábio Tarcísio, Deus abençoe.
2: Beleza, vamos colocar sim. Eu vou fazer uma homenagem agora pro nosso querido Toquinho, mas aí na sequência a gente já vai rolar uma de Barão Vermelho para você aqui na Rádio das Pessoas que Amam Roraima. Comigo também tá a Alzira, boa noite, querida. Dona Ivone, minha querida, fala aí.
6: Boa noite, meu amigo Fábio Tarcísio, boa noite. Meu amigo, eu tô aqui no Taiano,
2: aí
6: tô ouvindo seu programa, não sei o seu programa. Quer dizer, toca música aí pra nós aí, eu fiz pra tu estar no seu programa, pra vocês aí da rádio. Um abração pro senhor, que Deus abençoe o senhor, a sua família. Que Deus abençoe, meu amigo. Sou muito sua fã. Um abraço, meu amigo.
2: Beleza, beleza. Um grande abraço pra você também, Dona Ivone. Ligada comigo, um grande abraço. Boa noite por aqui, ó, comandante Elielma, lá de Mucajaí. Boa noite, Fábio. Tudo bem com você? Graças a Deus. Aproveito a oportunidade para mandar um abraço pra todas da equipe Rádio Folha. Especial pra você, que faz as nossas noites bem melhores com esse programa maravilhoso. Olá, olá, comandante. Obrigado pelo carinho, obrigado pela audiência. Valeu, valeu. Olha o Carlos Santana.
7: Valeu, meu amigo. Boa noite, meu amigo. Aqui é o Carlos Santana. Desejo tudo de bom pra você, viu? Uma boa noite. A gente, de vez em quando, vai acompanhar seu programa aí, tá? É porque a gente tá trabalhando aqui. Tem hora que a gente... O tempo é pouco, mas a gente, de vez em quando, escuta aqui umas coisinhas, viu? Valeu aí. Tudo de bom, meu amigo.
2: Valeu.
7: Sucesso pra você, viu?
2: Na paz, Carlos. Tudo de bom pra você também, ligado, curtindo a gente. Boa noite, boa noite. Gente, hoje é... Primeiro, parabenizar aí os Getúlios, né? Os dois. Alberto, nosso comandante aqui do Grupo Folha de Comunicação. Parabéns aí pelo seu aniversário. Tudo de bom, paz, saúde e felicidade. E hoje também é aniversário aí de um dos grandes intérpretes da música. Cara, não é só um intérprete, né? O cara, na realidade, ele é cantor, ele é arranjador, é compositor, é violinista, né? É um dos grandes comandantes, né? Começou lá na Bossa Nova, aí fez aquela geração passando aí pra música popular brasileira. Toquinho, que dá o nome artístico de Antônio Pessi Filho, né? Antônio Pessi Filho, que nasceu na cidade de São Paulo, apelidado de Toquinho, foi dado pela sua mãe e já nos 14 anos ele começou a ter aulas de violão com Paulinho Nogueira, estudou harmonia, né? Estudou violão, trabalhou como arranjador instrumental em vários LPs e hoje essa joia, né? Que a gente vai escutar agora uma musicazinha só pra fazer homenagem. Essa daqui, quem não cantou, meu irmão? Toquinho?

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